0: você que nos acompanha em todo o país.
1: Terça-feira, 8 de setembro de 2026.
0: Vamos aos destaques do dia.
1: Proteção da biodiversidade.
0: Novas unidades de conservação ambiental são criadas no Amazonas e no Piauí.
1: Decretos também formalizam concessões para manejo florestal sustentável.
0: Doenças raras, 75 em cada 100 mil brasileiros convivem com alguma condição de saúde incomum.
1: O Sistema Único de Saúde acolhe pacientes, realiza o diagnóstico e realiza acompanhamento multidisciplinar.
0: Quem fala sobre o assunto é Natan Monsores, coordenador de doenças raras do Ministério da Saúde.
2: Em sua maioria, essas doenças são doenças de origem genética que afetam predominantemente crianças, mas também podem acontecer em adultos, em pessoas idosas.
1: Semana da Pátria.
0: Brasil celebra os 204 anos da independência.
1: E você vai conhecer alguns dos heróis que ajudaram a construir a nação brasileira em reportagem especial de Luana Karen.
3: A praça que abriga os três poderes da República em Brasília também guarda a memória daqueles que se dedicaram a um ideal de nação. O livro de aço reúne os nomes dos heróis brasileiros oficialmente reconhecidos.
0: Hoje, na apresentação da Voz do Brasil, eu, Mariana Jungmann e Luciano Seixas.
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0: Novas unidades de conservação ambiental foram criadas a partir de decretos assinados hoje.
1: As medidas também criam e ampliam reservas de desenvolvimento sustentável e parques nacionais.
0: As ações marcaram as celebrações pelo Dia da Amazônia, comemorado no último dia 5.
3: Em comemoração ao Dia da Amazônia, celebrado em 5 de setembro, foram criadas 4 reservas de desenvolvimento sustentável no Amazonas. As unidades ficam na região de influência da BR-319, no sul do estado, e somam cerca de 669 mil hectares. O ministro do Meio Ambiente e Mudança do Clima, João Paulo Capobianco, disse que é preciso agir de forma preventiva diante das mudanças provocadas pela pavimentação de rodovias.
4: A presença do Estado precisa se antecipar às pressões decorrentes da ampliação do acesso, pois os anúncios de abertura ou de asfaltamento estimulam a ocupação desenfreada, a grilagem de terra e a invasão, impactando negativamente de forma irreversível populações e o meio ambiente.
3: Foi anunciada também a ampliação em mais de 7 mil hectares do Parque Nacional de Sete Cidades, no Piauí. A medida tem o potencial de proteger espécies ameaçadas e de favorecer o turismo no parque. Em outra ação, o Banco Nacional de Desenvolvimento Econômico e Social, BNDES, destinou recursos para restauração ecológica de mais de 10 mil hectares na área de proteção ambiental do Xingu, no Pará. Também foram destinados recursos do Fundo Amazônia ao projeto Naturezas Quilombolas, para apoio à gestão territorial de comunidades quilombolas na Amazônia Legal. O BNDES ainda divulgou o resultado do edital para projetos de restauração e fortalecimento da Bacia do Xingu, em Mato Grosso. A diretora socioambiental do BNDES, Tereza Campelo, destacou a importância da recuperação da floresta.
5: A restauração da floresta é absolutamente fundamental, não só para proteger esse território, para garantir emprego e renda, para garantir que a Amazônia não chegue naquele ponto de não retorno.
3: Também em comemoração ao Dia da Amazônia, o Serviço Florestal Brasileiro assinou contratos de concessão das unidades de manejo florestal 2 e 3 da Floresta Nacional de Humaitá, no Amazonas. Os contratos terão duração de 40 anos e abrangem 162 mil hectares. Reportagem Luana Karen.
1: Mais de 1000 acidentes de trânsito foram registrados nas rodovias federais durante o feriadão da Independência, com 66 mortes.
0: Os números foram divulgados pela Polícia Rodoviária Federal.
1: O foco da fiscalização este ano foi o uso de álcool pelos motoristas. Mais de 900 pessoas foram autuadas por embriaguez ao volante.
3: De olho nos motoristas que insistem em beber e dirigir, a Polícia Rodoviária Federal encerrou mais uma operação de fiscalização entre a sexta-feira, dia 4, e a segunda-feira, 7 de setembro. A Operação Independência foi a primeira ocorrida depois que o CONTRAN, Conselho Nacional de Trânsito, definiu novas regras na fiscalização de alcoolemia. Agora, a Lei Seca passa a prever um pré-teste ou teste passivo. Somente se for detectado algum indício de embriaguez neste teste inicial, é que o condutor será encaminhado ao uso do bafômetro. A prática já é adotada pelos agentes da Polícia Rodoviária Federal, como destaca o coordenador-geral de comunicação institucional da PRF, Matheus de Paula.
6: O foco deste ano foi a questão da mistura álcool e direção. Na verdade, essa já é uma fiscalização que a PRF faz constantemente nesse feriado. Foram cerca de 54 mil testes de alcoolemia realizados em todo o Brasil, onde nós autuamos 993 motoristas por embriaguez ao volante.
3: Ao todo, os agentes registraram 1.031 sinistros de trânsito, com 66 mortos e 1.074 feridos. Mais de 24 mil veículos foram flagrados com a velocidade acima do permitido, 5.404 motoristas foram autuados por ultrapassagens irregulares, 2.610 por não utilizarem o cinto de segurança e 461 por transportarem crianças fora das cadeirinhas. Reportagem Graziele Bezerra.
7: Pessoas que vivem com doenças raras são acolhidas no Sistema Único de Saúde por um protocolo que já existe há mais de 10 anos.
1: É a Política Nacional de Atenção Integral às Pessoas com Doenças Raras. Ela estabelece procedimentos para diagnósticos, tratamentos e melhoria da qualidade de vida dos pacientes.
7: Nós conversamos com o coordenador de doenças raras do Ministério da Saúde, Natan Monsores, sobre a política e a assistência prestada pelo SUS para quem vive com condições incomuns e de difícil identificação. Acompanhe. Olá, doutor Natan Monsores, um prazer ter o senhor com a gente aqui na Voz do Brasil pra gente falar sobre doenças raras, né? Eu queria que o senhor começasse então dizendo aí pro nosso ouvinte, o nosso espectador, o que que define uma doença como rara e se há alguma estimativa de quantas pessoas existem hoje no Brasil com esse tipo de doença.
2: Doença rara para o Ministério da Saúde é um tema de bastante relevância. Primeiro aqui, né, agradecer pelo convite e desejar aí para todos os ouvintes também um excelente dia. Mas vamos lá, para o Ministério da Saúde, doença rara é aquela que acomete, né, 65 pessoas a cada 100 mil brasileiros. Em sua maioria, essas doenças são doenças de origem genética que afetam predominantemente crianças, mas também podem acontecer, né, em adultos, em pessoas idosas, de acordo com a natureza da própria doença. As estimativas globais que a gente tem para esse grupo de condições é de que entre 2,5%, 3% a 6% de toda a população do planeta seja afetada em algum momento por alguma dessas doenças raras. Então, essa estimativa ela acaba se replicando aqui no Brasil também, tá? Então, é essa faixa. São muitos milhões de brasileiros. Precisar um número é sempre muito difícil, tá? Porque cada doença traz a sua contribuição numérica para o escopo brasileiro. E as doenças que acontecem aqui no Brasil não necessariamente replicam o que acontece em outros lugares do mundo. Mas nesse momento a gente tem trabalhado bastante em melhorar essas estatísticas.
1: Existe hoje uma política nacional de atenção integral às pessoas com doenças raras, né? Como é que essa política estabelece o acolhimento, o encaminhamento para pessoas com doenças raras no SUS, coordenador? Existe alguma diferença em relação ao acompanhamento de uma doença comum?
2: Existem algumas diferenças importantes, sim. Então, um percentual das crianças, né, identificadas com doenças raras vem de uma ação que existe há quase 20 anos aqui no Ministério da Saúde, na verdade há mais de 20 anos aqui, que é o Programa Nacional de Triagem Neonatal. É o famoso teste do pezinho, né, do qual é coletada, né, algumas gotinhas de sangue, né, do pé do bebê para fazer uma série de exames e depois, né, essas crianças serão acolhidas pelo sistema de saúde. Então, por exemplo, essa é uma grande porta de entrada que a gente tem. As outras portas de entrada são os serviços de referência em doenças raras. Hoje são mais de 50 serviços no Brasil, Boa parte deles está associada a hospitais universitários, e esses serviços, eles recebem a chancela, a orientação da rede de atenção à saúde do Estado, para que os casos, né, suspeitos de doenças raras sejam encaminhados para lá. Esses serviços hoje, eles contam com um exame genômico, por exemplo, que é o sequenciamento de episoma, que ajuda a diagnosticar essas crianças, essas pessoas, né, para que elas consigam alcançar o diagnóstico necessário.
7: Então, eu suponho que quando o médico, ali nos primeiros momentos, né, de acompanhamento do bebê, identifica que ele tem alguma condição e outras doenças mais comuns são descartadas, ele encaminha, então, a família para procurar esse serviço de referência, que o senhor disse que geralmente está nos hospitais universitários, né?
2: Isso. O fluxo estabelecido pelos estados geralmente é o seguinte, né? A atenção primária, os postos de saúde, as unidades básicas de saúde, as emergências, né? Algumas dessas crianças e adultos acabam, né, sendo identificados, né, em situações de alguma gravidade já. Essas pessoas são encaminhadas, né, pela regulação, que é uma área, né, da Secretaria de Saúde, que estabelece filas, vagas, processos de atendimento. A regulação encaminha esses pacientes para esses serviços ultra especializados, e lá nesse serviço o paciente vai ter contato com geneticista, com nutricionista, uma equipe multiprofissional que vai tentar acolher as suas necessidades. Então o fluxo de modo geral é esse, mas para algumas doenças não necessariamente o lugar de atendimento é um serviço de referência em doença rara. Então muitos pediatras, muitos neurologistas, muitos endocrinologistas também, né, conseguem conduzir o manejo, né, o atendimento dessas doenças.
1: Coordenador, nós temos aqui uma pergunta do Marco Aurélio Cardoso. Ele é presidente de uma associação de familiares e pessoas com síndrome de Prader-Willi, uma doença rara que, entre outras coisas, causa hiperfagia, ou seja, fome acima do normal e, consequentemente, obesidade. Ele menciona outro sintoma da doença e faz uma pergunta. Vamos ouvir.
8: A hipotonia neonatal é o principal sinal de alerta da síndrome de Prader-Willi, logo ao nascimento. Sabendo disso, a SPDAR Brasil uniu mais de 10 associações de síndromes raras que compartilham esse mesmo sintoma. Como o Ministério da Saúde pode colaborar conosco para divulgar uma diretriz ou fluxo de orientação para os profissionais da rede pública de saúde, ajudando a encurtar a jornada dessas famílias em busca de um diagnóstico precoce?
2: Então, vou responder aqui essa pergunta maravilhosa e dar uma oportunidade da gente entender como é que a rede funciona. A Prader-Willi, né, um quadro sindrômico, é muito caracterizado por essa questão da hipotonia e da dificuldade, por exemplo, do bebê em fazer a sucção, né, do peito da mãe, né, o aleitamento materno, ele fica prejudicado. E logo do início, essa criança tem dificuldades com ganho de peso. Então, olha como é que é importante a gente ter um instrumento da atenção primária, né, para poder acompanhar isso. Hoje o Brasil disponibiliza para as famílias a caderneta da criança, que é um instrumento, né, usado pela equipe de saúde da atenção primária, né, do postinho, da unidade básica de saúde, para poder acompanhar o desenvolvimento dessa criança. Então, se o profissional da atenção primária ele consegue, né, preencher adequadamente essa caderneta da criança, boa parte desse processo de suspeita, né, de que alguma doença rara, né, esteja ocorrendo naquela situação, ela começa a ser levantada. Para além disso, né, se essa oportunidade de identificar a doença, né, no início da sua apresentação aconteça, tem outros marcos de crescimento, outros marcos de desenvolvimento que a gente pode utilizar como rede de saúde, né? A baixa estatura, por exemplo, né, essas crianças costumam ter, né, algum grau de deficiência de hormônio do crescimento, costumam ter algumas alterações no desenvolvimento motor, algum grau de deficiência cognitiva também, né, instalada, além da compulsividade alimentar, né, que foi falada aí. Hoje, dentro do Sistema Único de Saúde, como é que funcionaria esse processo para melhorar o acolhimento, né? É o desenvolvimento do que a gente chama de linha de cuidado. O Ministério da Saúde, nos últimos meses, tem elaborado algumas linhas de cuidado e tem disponibilizado isso para a população, né, para os profissionais de saúde também, no sentido de dar as orientações adequadas. Nesse momento, a gente está desenvolvendo uma de doenças neuromusculares,
9: né? Que não é bem o quadro aí de para dormir, mas esse desenvolvimento está permitindo a gente, né, criar marcos também para outras condições que vão ter, né, situações semelhantes, que vão precisar, né, de manejo endocrinológico, de suporte nutricional, de orientação psicológica e comportamental, de apoio educacional. Então, a linha de cuidado é o melhor instrumento que a gente tem na ausência, por exemplo, de medicamentos específicos. No caso de Prader-Willi, né, há uma deficiência de hormônio de crescimento que costuma ser debatida também entre profissionais para ajudar a conduzir, a manejar a situação. Mas, né, na ausência de um protocolo ou na ausência de uma orientação específica de cuidado, a recomendação do Ministério da Saúde é procurar, né, que esse pai, que essa mãe, que essa família procure um serviço de referência em doenças graves.
7: Para a gente concluir, então, doutor Natan, quando o senhor mencionou aí, às vezes, a ausência de uma medicação específica para tratar aquela doença, né, que possa servir de cura ou mesmo de tratamento, mas as pessoas encontram outros tratamentos para os sintomas e também tratamento psicossocial pelo próprio SUS, né, inclusive para as famílias.
9: Isso. Recentemente, o Ministério da Saúde anunciou uma iniciativa muito bacana para as mães cuidadoras de apoio psicológico, né? Então, no sentido de acolher essas mães, porque, né, o dia a dia, né, do cuidado, ele é uma sobrecarga, né, importante para a saúde mental dessas mães.
1: Muito bem, nós conversamos com o Natan Monsores, coordenador de doenças raras do Ministério da Saúde. Muito obrigado por sua entrevista aqui à Voz do Brasil.
9: Agradeço pela oportunidade e o Ministério da Saúde fica à disposição de vocês e dos ouvintes, né, para diálogo e esclarecimento.
7: Hoje, 8 de setembro, é celebrado o Dia Mundial da Alfabetização.
1: A data criada pela Organização das Nações Unidas marca a importância desta etapa no desenvolvimento da cidadania de crianças, jovens, adultos e idosos.
7: E o Ministério da Educação ressalta o compromisso com o processo de alfabetização em todas as idades.
10: A alfabetização é um direito fundamental em todas as idades. E para comemorar o dia em que ela é celebrada no mundo todo, o Ministério da Educação ressalta a importância dessa etapa. A qualquer tempo, jovens, adultos e idosos podem retomar os estudos e aprender habilidades que permitem compreender, produzir e utilizar conhecimentos em diferentes situações da vida social. O processo de alfabetização começa quando já se tem as habilidades de ler e de compreender textos curtos, de localizar informações e de escrever palavras. Como explica a secretária de Educação Básica do MEC, Kátia Schweikart, ele segue por toda a vida escolar do estudante, principalmente da criança.
11: A alfabetização começa lá atrás e que ela já pode ser trabalhada por meio das linguagens, por meio do contato com os livros, nos seus processos de aprendizagem. Os efeitos disso vão aparecer e certamente essa criança conseguirá se desenvolver.
10: O Dia Mundial da Alfabetização lembra a responsabilidade de professores, gestores públicos e redes de ensino como agentes nesse processo educacional. A alfabetização é um compromisso compartilhado entre municípios, estados, Distrito Federal e a União, conforme estabelece a Constituição Federal e a legislação educacional brasileira. Reportagem Léo Gomes.
7: Dicas do Enem.
12: Olá, meu nome é Isaac Leal e a minha pergunta é: como eu posso montar um cronograma de estudos?
7: Quem responde é a Randu Lemos, responsável pela coordenação de um cursinho popular.
13: No edital do Enem tem descritos todos os conteúdos que poderão cair na prova. Eu começaria estudando ele. Eu acredito que todas as matérias merecem atenção, até porque o Enem é uma prova que trabalha diferentes competências. Então, numa questão em que você está vendo matemática, pode ser que tenha uma pergunta sobre interpretação textual e vice-versa. Então, é importante que você tenha um conhecimento básico sobre todas as disciplinas. Tem pessoas que conseguem estudar 30 minutos no dia e conseguem se sair bem na prova, mas tem pessoas que precisam de mais tempo, uma, duas, três horas. A minha dica é que você respeite a sua disponibilidade. É importante que você se organize para estudar com mais antecedência possível. Revisar, responder questões, conversar com a sua rede de apoio e descansar.
7: É isso aí. As provas vão ser realizadas nos dias 8 e 15 de novembro. Se prepare e acompanhe as nossas dicas toda terça-feira aqui na Voz do Brasil e também na radiogov.ebc.com.br.
1: Personagens que marcaram a luta por um Brasil independente.
7: Na Semana da Pátria, vamos conhecer algumas figuras históricas.
1: Seus nomes estão marcados no Livro de Aço, que registra na memória nacional a trajetória dos chamados heróis da pátria.
3: praça que abriga os três poderes da República em Brasília também guarda a memória daqueles que se dedicaram a um ideal de nação. No Panteão da Pátria, o livro de aço reúne os nomes de 49 dos 87 heróis brasileiros oficialmente reconhecidos. Quatro deles estão ligados à independência do Brasil. Joaquim José da Silva Xavier, o Tiradentes, inaugura o livro de aço. O historiador Rafael Leporassi explica por que Tiradentes se tornou um herói da pátria, mesmo tendo morrido 30 anos antes da independência do Brasil.
14: Ele fez parte de um movimento que visava a separação de Minas Gerais do Império Português. Para muitos historiadores, é um dos primeiros movimentos a trazer um ideal de fim do pacto colonial.
3: Tiradentes virou símbolo da Inconfidência Mineira. Quando a trama foi descoberta, acabou condenado à morte. Mas a Inconfidência deixou uma ideia que atravessaria décadas. Anos depois, esse projeto ganhou um articulador, o professor José Bonifácio de Andrada e Silva. Quando Portugal exigia que Dom Pedro retornasse, Bonifácio trabalhou para convencê-lo a permanecer no Brasil. O jornalista e escritor Laurentino Gomes detalha o projeto de Bonifácio.
15: Ele percebe que a única solução para a elite brasileira preservar os seus privilégios era manter o herdeiro da coroa de Portugal no trono e ir por uma via monárquica e não republicana.
3: A independência não foi fruto apenas do dia 7 de setembro. Depois que Dom Pedro decidiu ficar no Brasil, foram meses até o processo ser concretizado. Em 7 de setembro de 1822, durante uma viagem, recebeu cartas de sua esposa, Maria Leopoldina, e de José Bonifácio, que relatavam novas exigências de Lisboa. Do lugar onde estava, às margens do rio Ipiranga, Dom Pedro I decidiu proclamar a independência do Brasil. O historiador Rafael Leporassi destaca que também foi pessoalmente interessante para Dom Pedro I romper com Portugal.
14: Ele voltando para Portugal seria um príncipe. No Brasil ele seria alçado à condição de rei ou até de imperador, que foi o que aconteceu.
3: Após o grito do Ipiranga, houve resistência portuguesa e conflitos em diferentes regiões do país. E nesse cenário, na Bahia, surge mais uma personagem da história da independência, Maria Quitéria. Em 1822, ela fugiu de casa, se disfarçou de homem e entrou para o batalhão de voluntários do príncipe. Quando sua identidade foi descoberta, Maria Quitéria não foi expulsa. Depois da vitória, foi condecorada pelo próprio Dom Pedro I. Mas a heroína acabou esquecida pela sociedade. O jornalista Laurentino Gomes explica que a independência envolveu muitos brasileiros e brasileiras.
15: Na Bahia, no Piauí, no Ceará, nas regiões mais distantes, o Brasil inteiro se envolveu no processo de independência e sem essa luta, o Brasil hoje não existiria.
3: O livro de aço nasceu em 1989, com a inscrição de Tiradentes. Dom Pedro I entrou no livro 10 anos depois, em 1999. José Bonifácio foi inscrito em 2005 e Maria Quitéria em 2018. Tiradentes morreu antes da independência. José Bonifácio ajudou a construí-la politicamente. Dom Pedro proclamou a ruptura e Maria Quitéria pegou em armas para defendê-la. Quatro personagens, quatro histórias e quatro maneiras diferentes de olhar para o nascimento do Brasil independente. Já,

0: reportagem, Luana Caro.
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2: Fique agora com as notícias do Poder Judiciário e do Congresso Nacional. Boa noite.
1: Boa noite, até amanhã.
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5: Ministro Edson Fachin encerra o encontro nacional de corregedores na sede do CNJ em Brasília.
6: STJ entende que defensoria pública habilitada durante prazo recursal tem direito à contagem em dobro desde a intimação.
5: Presidentes do TSE e da Câmara dos Deputados reforçam confiança na Justiça Eleitoral.
6: Boa noite, eu sou Leandro Bezerra.
5: E eu sou Walter Lima.
6: O presidente do Supremo Tribunal Federal e do Conselho Nacional de Justiça, ministro Edson Fachin, participou hoje do Encontro Nacional Integração de Boas Práticas, diálogos entre o CNJ e o Colégio de Corregedores e Corregedoras da Justiça do Brasil, na sede do CNJ em Brasília.
5: As corregedorias são responsáveis por orientar e fiscalizar o funcionamento dos tribunais e dos cartórios.
6: O evento promoveu a cooperação entre as instituições e o compartilhamento de experiências para melhorar os serviços prestados pelo Poder Judiciário.
5: Durante o encontro, o ministro Edson Fachin destacou a importância do diálogo e da atuação da justiça brasileira diante dos desafios atuais.
7: Os dias de hoje reclamam esse diálogo permanente, reclamam que tenhamos uma resposta à altura dos desafios. E eu estou plenamente convencido de que o Poder Judiciário brasileiro está à altura dos desafios que se lhes apresentam no momento contemporâneo. E a justiça brasileira não faltará à legalidade constitucional, por certo, por seus deveres que decorrem da própria Constituição.
6: Você ganhou uma ação na Justiça do Trabalho e mesmo assim não recebeu o seu dinheiro?
5: Para resolver esse tipo de situação e garantir que as decisões judiciais sejam cumpridas, a 16ª Semana Nacional da Execução Trabalhista entrará em ação entre 14 e 18 de setembro em todo o país. Larissa Batista.
8: Com o slogan Seu Direito por Inteiro, a iniciativa é um esforço concentrado para localizar bens de devedores, incentivar acordos e dar mais celeridade ao pagamento dos créditos trabalhistas. Para se ter uma ideia, no ano passado, a campanha movimentou mais de 8 bilhões de reais em 5 dias de evento e promoveu mais de 94 mil audiências e cerca de 24 mil acordos entre trabalhadores e empresas. Quem quiser incluir um processo nesse mutirão pode pedir a inscrição na Vara do Trabalho, nos TRTs ou nos Centros de Conciliação da Justiça do Trabalho, onde o processo tramita. Para mais informações, acesse csjt.jus.br.
6: Presidentes do Tribunal Superior Eleitoral e da Câmara dos Deputados reforçam confiança na Justiça Eleitoral.
5: Pronunciamentos aconteceram na abertura da exposição O Caminho do Voto. Na Câmara. Fábio Ruas.
9: O presidente do TSE, ministro Cássio Nunes Marques, disse que a exposição mostra que o caminho do voto vai muito além da cabine de votação. A Justiça Eleitoral percorre uma longa jornada de preparação, fiscalização e auditorias para garantir a segurança do processo eleitoral. Já o presidente da Câmara lembrou que o voto é o resultado de um processo amplo e aperfeiçoado ao longo do tempo. A mostra vai ficar disponível ao público até o próximo dia 21 de setembro.
6: Defensoria Pública habilitada durante o prazo para recurso tem direito à contagem em dobro completo desde a intimação da sentença.
5: Essa conclusão é do Superior Tribunal de Justiça, o STJ. Fátima Uchoa.
0: Uma mulher foi condenada a pagar pensão alimentícia e procurou a Defensoria Pública do Paraná quando faltavam 2 dias úteis para o fim do prazo simples de 15 dias. O Tribunal Estadual não conheceu da apelação por considerá-la fora do prazo. Já a terceira turma do STJ a reconheceu como tempestiva, ou seja, dentro do prazo legal. Segundo a ministra relatora Nancy Andrighi, a aplicação do prazo em dobro não altera o dia inicial da contagem do prazo recursal, que permanece o mesmo, mas o que ocorre é apenas a ampliação do termo final e, no caso de apelação, dobra-se o prazo de 15 dias úteis. Assim, o Tribunal do Paraná deverá continuar com o julgamento.
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6: A você uma boa noite.
2: E até amanhã.
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10: Está no ar o Jornal do Senado.
11: Eu sou Paula Groba.
12: E eu sou Humberto Pinheiro.

0: A Comissão de Ciência e Tecnologia aprovou novas regras para separar o dinheiro dos clientes do patrimônio das empresas. Os detalhes com a repórter Patrícia Oliveira.
1: Se uma corretora tiver problemas financeiros, o dinheiro investido pelos clientes em ativos virtuais, como as criptomoedas, não deve ser usado para cobrir dívidas ou prejuízos da própria empresa. É o que estabelece um projeto aprovado na Comissão de Ciência e Tecnologia. O texto também prevê que essas plataformas tenham um capital mínimo para atuar no mercado, para reduzir o risco de quebrar dessas empresas e de perdas para os investidores, como explicou o relator da proposta, senador Carlos Portinho, do PL do Rio de Janeiro.
2: O Banco Central deverá estabelecer requisitos prudenciais mínimos de capital para funcionamento das corretoras e plataformas de investimento em ativos digitais.
1: O projeto também estabelece medidas para prevenir fraudes, lavagem de dinheiro e o uso de ativos virtuais para financiar organizações criminosas. A proposta segue para a análise da Comissão de Assuntos Econômicos.
3: E empresas podem receber incentivos para contratar mulheres com câncer de mama.
0: Projeto com esse objetivo seguiu para análise do plenário do Senado. Repórter Márcio Maturana.
4: O projeto cria o programa Empresa Rosa e o selo Rosa para a inclusão e reinserção no mercado de trabalho de mulheres diagnosticadas em tratamento ou em remissão de câncer de mama. O programa prevê ações de contratação com igualdade de oportunidades, condições adequadas, flexibilização para o trabalho remoto, jornada reduzida e estabilidade no emprego, tudo sem redução da remuneração. As empresas participantes com mais de 10 empregados vão ganhar o selo rosa, válido por 2 anos e renovável pelo mesmo período, que poderá ser usado em publicidades. O texto foi aprovado na Comissão de Assuntos Sociais com parecer lido por Flávio Arns, do PSB do Paraná.
5: A criação de um regime positivo de inserção e manutenção profissional das mulheres em tratamento ou remissão do câncer de mama possui valor social evidente. Além disso, é comprovado que se manter ocupado e produtivo representa um grande apoio psíquico aos pacientes de câncer ao obstar ou ao menos dificultar o advento de depressão que muitas vezes os acomete.
4: A certificação vai ser feita por uma comissão composta de representantes do governo, do setor privado e da sociedade civil.
3: O Senado aprovou uma proposta que aumenta a proteção para crianças vítimas de violência no exterior.
0: Se houver indícios de violência ou de outro crime, as autoridades brasileiras poderão deixar de determinar o retorno da criança ao país onde morava com o pai. Repórter Pedro Pincer.
6: A proposta permite às autoridades brasileiras deixar de determinar o retorno de crianças e adolescentes ao país onde moravam com o pai quando houver indícios de que eles ou a mãe brasileira foram vítimas de violência doméstica. A Convenção sobre os Aspectos Civis do Sequestro Internacional de Crianças determina, em regra, o retorno da criança ou do adolescente. A relatora, senadora Mara Gabrilli, do PSD de São Paulo, fez ajustes para dar mais clareza e segurança jurídica ao texto. Para ela, a principal inovação da proposta é reconhecer que a violência doméstica pode constituir risco suficiente para autorizar a autoridade brasileira a ignorar a regra de retorno da criança ou do adolescente ao país estrangeiro.
7: E a proposição, ela contribui para que a exceção de grave risco deixe de ser interpretada de modo restritivo, permitindo que situações de violência, ainda que contra a genitora, sejam juridicamente consideradas como fatores de risco à criança.
6: Como sofreu mudanças, o texto retorna à Câmara dos Deputados.
3: Migrantes, refugiados e pessoas sem nacionalidade reconhecida por nenhum país que chegarem ao Brasil poderão ter acesso a serviços de acolhimento do Sistema Único de Assistência Social.
0: É o que prevê um projeto que começa a ser analisado pelo Senado. A proposta busca garantir dignidade à pessoa que, muitas vezes, são obrigadas a deixar seus países por causa de guerras, fome ou perseguição. Repórter Alexandre Campos.
8: Pelo texto, o direito aos serviços de acolhimento será exercido sem a necessidade de apresentação de documento não exigido em lei, a inscrição no CPF e comprovantes de residência e de regularidade migratória. Ao

0: Do projeto, o senador Paulo Paim, do PT do Rio Grande do Sul, lembrou que muitos desses migrantes fogem de guerras, da fome ou de perseguição e, quando chegam ao Brasil, precisam de um acolhimento digno e continuado.
1: Mais do que atender situações emergenciais, queremos transformar o acolhimento em uma política permanente do Estado brasileiro. O projeto também ajuda a fortalecer a estrutura dos municípios, reduz a dependência de recursos internacionais e melhora as condições de atendimento. Isso é política humanitária.
0: A proposta vai além ao garantir a unidade familiar para evitar que, a depender do encaminhamento dado no atendimento, pais e filhos acabem ficando separados. A comunicação entre os profissionais de assistência social e os migrantes deve contar com tradução e mediação intercultural, e os documentos de viagem e de identificação não poderão ser retidos.
2: Avançou no Senado o projeto que autoriza o porte de armas de fogo para membros da Defensoria Pública da União, dos Estados e do Distrito Federal.
3: Uma emenda estendeu o benefício a integrantes da Advocacia Geral da União e procuradores estaduais e distritais. Repórter Bruno Lourenço.
4: O projeto altera o Estatuto do Desarmamento para permitir que defensores públicos da União e dos Estados, além de membros da Advocacia Geral da União e procuradores dos Estados e do Distrito Federal, tenham direito ao porte de arma de fogo. O relator, senador Flávio Bolsonaro, do PL do Rio de Janeiro, ressaltou que esses profissionais lidam rotineiramente com situações perigosas.
5: Há, portanto, na atuação do defensor público, riscos de ameaças reais, violência física, retaliações de facções criminosas e de partes envolvidas em processos judiciais. Além da necessidade de visitas constantes a presídios, há disputas sensíveis de guardas de filhos ou posse de terra que tenham gerado hostilidade extrema das partes contrárias.
4: A proposta seguiu para a Comissão de Constituição e Justiça.
2: Diminuir as filas do INSS é o objetivo da lei promulgada pelo Congresso Nacional nesta terça-feira. A norma reduz de 45 para 30 dias o prazo para um processo ser incluído no programa de gerenciamento de benefícios, que abrange monitoramento especial e força-tarefa dos servidores. A nova legislação amplia ainda a finalidade do programa, que passa a incluir a análise de reconhecimento inicial de direitos, reavaliação e revisão de benefícios previdenciários e assistenciais.
3: No Congresso Nacional, o texto foi analisado por meio de medida provisória e recebeu aprovação dos senadores no início do mês. A relatora da proposta, senadora Zenaide Maia, do PSD do Rio Grande do Norte, destacou a necessidade de dar mais agilidade à análise dos processos. De acordo com ela, a demora em obter uma resposta do INSS afeta especialmente pessoas que dependem de auxílios da Previdência para despesas básicas.
6: O principal beneficiário dessa medida é o cidadão que depende do INSS para o reconhecimento de direitos de natureza alimentar, aposentadorias, benefícios por incapacidades e benefícios assistenciais.
2: E a inflação pode ser o limite para reajustes da conta de luz, é o que diz um projeto aprovado na Comissão de Infraestrutura.
3: O texto ainda cria um regime especial para frear aumentos na região norte e determina que a Agência Nacional de Energia Elétrica adote índice ou metodologia para os reajustes anuais das tarifas de energia elétrica. Agora, o projeto será analisado pela Comissão de Assuntos Econômicos. Com edição de Paulo Groba e trabalhos técnicos de Eliseu Caires, o Jornal do Senado fica por aqui. Acompanhe agora as notícias da Câmara dos Deputados. Boa noite.
2: Boa noite e até amanhã.
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8: Câmara diminui restrições legais para benefícios concedidos a data centers.
9: Avança projeto de lei que aumenta a punição para crimes contra os idosos.
8: Deputados alteram o programa de gratificações para reduzir as filas do INSS.
9: Boa noite. A Câmara aprovou medida provisória que muda o programa de gratificações destinado a reduzir as filas do INSS. O repórter Marcelo Larcher explica as mudanças.
10: O plenário da Câmara aprovou medida provisória que altera o programa criado no ano passado para permitir gratificações como maneira de reduzir as filas de perícia e análise de benefícios do INSS. O texto amplia o alcance do programa que, quando foi criado, priorizava a revisão de benefícios já concedidos. Agora, esses processos terão a mesma prioridade dos pedidos novos. Além disso, reduz de 45 para 30 dias o prazo de espera para que um processo entre no programa. O Programa de Gerenciamento de Benefícios foi criado por uma medida provisória em 2025. Ele permite pagamentos extraordinários para servidores que trabalham com a revisão de benefícios e na análise do pagamento do Benefício de Prestação Continuada, o BPC. Esse pagamento extra é de R$ 68,00 por processo concluído para servidores do INSS e de R$ 75,00 por perícia ou análise de documento para os médicos da Perícia Médica Federal. O programa está previsto para acabar no fim do ano. De acordo com o INSS, as medidas deram resultado. Entre janeiro e junho deste ano, o número de processos pendentes de análise ou de perícia médica inicial caiu de 2 milhões e 700 mil para 1 milhão e 700 mil. Já os processos com tempo de espera superior a 45 dias passaram de 1 milhão e 700 mil para apenas 557 mil. O deputado Reginaldo Lopes, do PT de Minas Gerais, disse que a medida é importante para a população mais carente, que depende de benefícios previdenciários.
11: Já conseguimos diminuir a fila em 76% até o mês de agosto. E agora, no mês de setembro, nós vamos zerar a fila do INSS.
10: A medida provisória que altera o programa criado no ano passado para permitir gratificações como maneira de reduzir as filas de perícias e análises dos benefícios do INSS foi aprovada também pelo Senado e já pode virar lei. Da Rádio Câmara de Brasília, com informações de Antônio Vital, Marcelo Larcher.
7: Justiça.
8: Tião Medeiros, do PP, defende a suspensão do reconhecimento dos estudos de demarcação da terra indígena Tecorá-Guavirá, no oeste do Paraná. Relator da matéria na Comissão de Agricultura, ele afirma que o procedimento da FUNAI desrespeitou o marco temporal adotado pelo Congresso para as demarcações.
9: Tião Medeiros também cita decisões da Justiça que interromperam o processo por falhas nos estudos de identificação da área. De acordo com o parlamentar, a medida fortalece a segurança jurídica e reduz os conflitos na região.
7: Segurança Pública.
8: A comissão da Câmara aprovou o aumento de penas para crimes contra idosos. A repórter Paula Bittar acompanhou a votação.
12: A Comissão de Constituição e Justiça da Câmara aprovou um projeto que altera o Código Penal para aumentar as penas para os crimes de lesão corporal, abandono, constrangimento ilegal e estelionato praticados contra pessoas idosas. Pelo texto, em casos de lesão corporal, a pena será de 1 a 3 anos de reclusão, podendo ser aumentada em 1/3 se for qualificada. A pena atual para lesão corporal simples é de 3 meses a 1 ano de detenção. Para o estelionato, o projeto prevê aumento de pena de 1 a 2/3. A pena poderá ser aplicada em dobro se a vítima tiver 80 anos ou mais. Nos crimes de abandono de incapaz ou constrangimento ilegal, as penas poderão ser aumentadas, respectivamente, pela metade e em 1/3. O constrangimento ilegal ocorre quando alguém, por violência ou grave ameaça, força outra pessoa a fazer o que a lei proíbe ou a deixar de fazer o que a lei permite. Também ocorre quando o autor reduz a capacidade de resistência da vítima. A relatora na comissão, deputada Renilce Nicodemos, do MDB do Pará, disse que a proposta está de acordo com os preceitos constitucionais.
13: Proteger quem construiu a história do nosso país é também defender a dignidade e o respeito que toda pessoa merece. É uma medida importante para combater a violência e os crimes contra essa parcela da população e garantir uma resposta mais firme de quem comete esse tipo de violência. Estamos trabalhando para garantir que nossos idosos tenham seus direitos respeitados e possam viver com mais segurança, dignidade e proteção.
12: O projeto que aumenta penas para os crimes de lesão corporal, abandono, constrangimento ilegal e estelionato praticados contra pessoas idosas ainda depende de aprovação pelo plenário da Câmara antes de seguir ao Senado. Da Rádio Câmara, de Brasília, Paula Bittar.
9: Jefferson Campos, do PL de São Paulo, defende proposta que reduz a idade mínima de imputabilidade penal no Brasil. O texto estabelece que jovens entre 12 e 16 anos respondam penalmente por crimes contra a vida, hediondos ou cometidos com violência e grave ameaça.
8: Jefferson Campos entende que a medida busca combater a impunidade e conter o recrutamento de adolescentes por organizações criminosas. Na visão dele, a medida é fundamental para garantir a punição proporcional de crimes graves.
9: Júnior Lourenço, do MDB do Maranhão, quer capacitar profissionais de beleza e estética para identificar sinais de violência contra a mulher. De acordo com o deputado, a ideia é ampliar a rede de apoio e facilitar o acesso das vítimas aos serviços de proteção.
8: Júnior Lourenço explica que o projeto inclui cabeleireiros, manicures, pedicures, depiladores, maquiadores e esteticistas. Eles devem orientar as mulheres sobre canais de denúncia e serviços públicos, além de, com autorização da vítima, acionar os órgãos competentes.
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7: E tecnologia.
9: A Câmara aprovou o projeto que diminui restrições legais para benefícios concedidos a data centers, resseguradoras e pequenos municípios. O repórter Marcelo Lascher explica as exceções.
10: A Câmara dos Deputados aprovou o projeto que permite que benefícios tributários concedidos a empresas de data centers, resseguradoras e as instituições beneficiadas por Programa Federal de Financiamento de Ações de Combate ao Câncer fiquem fora de restrições impostas pela Lei de Responsabilidade Fiscal em 2026. O projeto permite ainda que municípios de até 65 mil habitantes não precisem comprovar que arrecadam todos os impostos de sua competência para poder receber repasses federais ou estaduais. Essa exigência também é prevista na Lei de Responsabilidade Fiscal. O projeto foi apresentado pelo deputado licenciado José Guimarães, hoje ministro das Relações Institucionais da Presidência da República. A proposta original beneficiava empresas localizadas em áreas de livre comércio e o setor de bens de capital. Mas o texto foi alterado pelo relator, deputado Isnaldo Bulhões Júnior, do MDB de Alagoas. O texto final permite que benefícios fiscais concedidos a empresas de data centers, resseguradoras e instituições beneficiadas por Programa Federal de Financiamento de Ações de Combate ao Câncer não precisem ser acompanhados de estimativa de impacto financeiro e orçamentário para entrar em vigor. O projeto também dispensa a obrigação de demonstrar que a renúncia de receita não afetará as metas fiscais ou que será compensado pelo aumento de receita. O relator da proposta, Isnaldo Bulhões Júnior, diz que a medida é especialmente importante para atrair investimentos para o setor de data centers, beneficiado no início do ano pela criação do Regime Especial de Tributação para Serviços de Data Center, o REDATA. Entre outras medidas, o programa suspende a cobrança de tributos federais para a compra de máquinas e equipamentos destinados a centros de processamento de dados. Para Isnaldo Bulhões, o Brasil é um dos países mais procurados por empresas para instalação de centros de processamento de dados.
15: Trata-se de um setor intensivo em investimentos e marcado por elevada competição internacional na escolha da localização de novos empreendimentos em todo o mundo. Circunstância que recomenda a existência de um ambiente tributário capaz a favorecer a atração e a realização destes investimentos no Brasil.
10: Mas a exceção das regras da Lei de Responsabilidade Fiscal para municípios com menos de 65 mil habitantes foi criticada pelo deputado Gilson Marques, do Novo de Santa Catarina.
16: Aqui existe uma regra que lá atrás, não estou dizendo que é sensacional e perfeita, mas é a Lei de Responsabilidade Fiscal. Agora, o que esse texto faz? Dizer que não é bem assim, que pode ter uma exceção, que pode ser diferente, que esse ano não precisa ser assim. É inacreditável, eu não sei porque se aprova uma regra e depois diz que essa regra não precisa mais ser respeitada.
10: O projeto que cria exceções na Lei de Responsabilidade Fiscal para municípios com menos de 65 mil habitantes, empresas de data centers, resseguradoras e instituições beneficiadas por Programa Federal de Financiamento de Ações de Combate ao Câncer foi aprovada também pelo Senado e já pode virar lei. Da Rádio Câmara de Brasília, com informações de Antônio Vital, Marcelo Larcher.
7: Saúde.
8: Arthur Oliveira Maia, do União da Bahia, solicita a realização de uma sessão solene em homenagem à pesquisadora Tatiana Lobo Coelho Sampaio, da Universidade Federal do Rio de Janeiro. Ela lidera pesquisas com a polilaminina, uma proteína que pode contribuir para a recuperação de lesões na medula espinhal.
17: Arthur Oliveira Maia destaca que estudos com animais e testes experimentais iniciais em humanos apresentaram resultados promissores na recuperação de movimentos. Segundo o deputado, a pesquisa pode representar um avanço no tratamento de casos graves de paralisia.
7: Consumidor.
8: João Maia, do PP do Rio Grande do Norte, é favorável ao projeto que amplia a proteção de passageiros obrigados a despachar a bagagem de mão durante viagens de avião. De acordo com a matéria, a companhia deverá informar o motivo da exigência sem cobrar valor adicional pelo despacho.
17: A proposta apoiada por João Maia também obriga as empresas aéreas a oferecer canais gratuitos para reclamações sobre o despacho compulsório. O passageiro deverá receber orientações sobre seus direitos em casos de extravio, avaria ou violação da bagagem.
7: Cultura.
8: Projeto reconhece a Irmandade da Boa Morte de Cachoeira no Recôncavo Baiano e sua festa como manifestações da cultura nacional. Alice Portugal, do PCdoB, destaca que a confraria, formada por mulheres negras e descendentes de pessoas escravizadas, é uma das mais antigas tradições religiosas do Brasil.
17: Alice Portugal explica que o grupo surgiu como forma de resistência diante da opressão, garantindo sustento coletivo e apoio a mulheres negras após a escravidão. A deputada afirma que o reconhecimento nacional pode ampliar o acesso da manifestação a políticas públicas de preservação cultural.
18: A renda delas foi responsável por compra de alforrias, acolhimento de mulheres negras marginalizadas, consolidando-se como importante símbolo, não é, de luta pela liberdade, por dignidade dessas populações escravizadas. Então, esse grupo, que data aproximadamente de 1810, a partir de escravas vindas da África, se consolidou como uma manifestação cultural e todos os anos acontece a festa. Então, nós estamos reconhecendo a Irmandade e a festa como manifestações culturais nacionais.
7: Trabalho.
8: Os deputados aprovaram projetos que aumentam estrutura e reajustam valores de custas da Justiça do Trabalho. A repórter Cibele Comanetti tem outras informações.
19: A Câmara dos Deputados aprovou 3 projetos que trazem mudanças para a Justiça do Trabalho. 2 deles modificam a estrutura, com a criação de novas varas no Rio de Janeiro e de cargos de desembargador em Goiás. E um reajusta os valores das custas da Justiça Trabalhista, que estavam defasados há mais de 20 anos. Esse projeto foi apresentado pelo Tribunal Superior do Trabalho em 2022, com a justificativa de que o último reajuste aconteceu em 2002. O texto aprovado, apresentado pela relatora deputada Soraya Santos, do PL do Rio de Janeiro, estabelece que o menor valor será de R$ 12,02, o maior de R$ 2.163 e que as custas judiciais terão reajuste automático anual. A proposta também cria um fundo que receberá o valor das custas e de outras receitas, como o pagamento de inscrições em concursos públicos. O propósito é financiar a modernização tecnológica da Justiça do Trabalho. Outro projeto aprovado transforma 7 cargos vagos de juiz do trabalho substituto em 4 cargos de desembargador, 5 cargos em comissão e 3 funções comissionadas no Tribunal Regional do Trabalho da 18ª Região, em Goiás. Segundo o Tribunal Superior do Trabalho, a mudança não representa custos extras. A proposta foi criticada pela deputada Adriana Ventura, do Novo de São Paulo.
20: Este projeto que faz amplia permanentemente a estrutura do segundo grau de justiça do trabalho. Fala que os cargos estão vagos e a gente pensa que está redistribuindo e está transformando, mas na verdade hoje esse dinheiro não sai da caixinha. Outra coisa importante, além dos novos desembargadores, nós temos 8 novos cargos sendo criadas, inclusive funções comissionadas.
19: O terceiro projeto aprovado, em análise há mais de 10 anos, cria 12 varas do trabalho, além dos cargos de juiz, juiz substituto, analistas e cargos de comissão necessários para o funcionamento delas no Tribunal Regional do Trabalho da Primeira Região, no Rio de Janeiro. Segundo o relator, deputado Marcelo Crivella, do Republicanos do Rio de Janeiro, as novas varas vão ampliar a capacidade de atendimento à população em 9 municípios do Rio. O projeto foi criticado por deputados do Novo e do Missão com o argumento de que cria novas despesas. Parlamentares da bancada do governo, como a deputada Jandira Fegali, do PCdoB do Rio de Janeiro, defenderam a proposta.
21: A Justiça do Trabalho é uma trincheira de defesa das mulheres e homens que produzem nesse país. Então o TST é importante e essa inovação, como chamaram aqui, a justiça eleitoral também não tem nos Estados Unidos, ela é fundamental para nós aqui. Então, a gente não pode ter parâmetros de modelos dos outros. Nós temos que entender o papel da justiça do trabalho no Brasil.
19: Os 3 projetos que aumentam a estrutura e o valor das custas da justiça do trabalho seguiram para análise do Senado. Da Rádio Câmara de Brasília, com informações de Antônio Vital, Cibele Comanete.
17: Eli Borges, do Republicanos do Tocantins, relatou projeto que amplia de 60 para 120 dias o período de contratação de trabalhadores safristas. Segundo o deputado, a proposta busca reduzir a burocracia e garantir mais segurança, tanto para empregados quanto para empregadores do campo.
22: Então, nós ampliamos de 60 para 120 dias, melhoramos a questão da segurança do trabalhador no aspecto dos direitos que ele tem, direitos para garantir que ele faça um trabalho e não tenha seus problemas em algum acidente, etc., mas também dando para quem emprega mais facilidade, mais segurança e menos burocracia para ele contratar as pessoas em um período que foi ampliado com esta proposta.
8: Eli Borges destaca ainda que o período trabalhado ficará devidamente registrado, o que permite sua contabilização para os direitos do trabalhador. Se aprovado pelas comissões temáticas, o projeto seguirá para análise no Senado.
17: Silvia Cristina, do PP de Rondônia, se manifesta a favor da proposta que prevê a transposição de ex-servidores dos antigos territórios de Rondônia, Roraima e Amapá para os quadros federais. A deputada acredita que a medida faz justiça a quem ajudou a construir esse estados.
23: Essa é uma pauta muito sensível, até porque quem realmente construiu o estado de Rondônia, Roraima e Amapá foram os ex-territorianos, pessoas que chegaram lá quando nada ainda tinha acontecido nesses estados. E hoje é questão de justiça que eles sejam transpostos aos quadros federais. Uma luta, infelizmente, que já acontece há muitos anos, sem dar a devida atenção para que se faça justiça com esses ex-territorianos.
8: Silvia Cristina critica o que chamou de demora na tramitação da proposta e lembra que muitos ex-territorianos morreram sem ter o direito reconhecido. A parlamentar defende que a matéria avance rapidamente até a votação em plenário para garantir dignidade aos servidores.
17: E Andra Moura, do União de Sergipe, propõe criar um piso salarial nacional de R$ 3.400 para conselheiros tutelares, com reajuste anual pelo INPC. O projeto fixa a remuneração mínima em todo o país e garante a inclusão da categoria no PASEP.
8: Na visão de Andra Moura, a medida, além de corrigir as diferenças salariais entre municípios, valoriza o trabalho de proteção a crianças e adolescentes. A deputada entende que garantir condições dignas de remuneração melhora a qualidade dos serviços prestados à população.
17: Termina agora o Jornal Câmara dos Deputados, produzido pela Rádio Câmara, com trabalhos técnicos de Everson Urani e a apresentação de Val Monteiro e Luciana Vieira. Uma boa noite para você.
8: A Voz do Brasil volta.
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1: É, tem coisas que a gente promete, mas não cumpre, né, gente?

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1: Não dá pra sair acreditando em tudo que você ouve, não. 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
1: Yasmin Santos.
2: E o Guilherme. De novo isso aqui. 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

0: da minha vida e que coisa boa ter a sua companhia. Chegou a hora da gente dar uma rápida pausa. Continue com a gente, porque daqui a pouco tem muita música boa aqui na 94.3. RBN 4:14.
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0: José, tá no centro de Guaramirim ouvindo a programação. Bom dia também pra Luciana, tá no Jaraguá Esquerdo ouvindo a programação. Excelente manhã pra você, meu amigo Roberto. Tá tudo bem por aí, Roberto? Ele que tá falando: Renato, tô preparando o cafezinho aqui, mas na companhia da 94.3. O meu bom dia pra Jaqueline, tá no Nova Esperança. Bom dia, menina. Tudo bem por aí? E você e Marcelo? O Marcelo também tá nos ouvindo. Ele tá no Jaraguá 99, curtindo a programação. Excelente manhã pra você, tá bom? Vamos fazer o seguinte: a RBN é isso, é música boa, é interação, é bate-papo. O melhor da programação continua agora com aquela seleção de músicas que vocês já conhecem e gostam de cantar com a gente. Aumente o volume.
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0: É, Fernando Sorocaba. Vou viver na história do delegado que tá perseguindo minha vida, rapaz. Não tá fácil, não.
1: Ê, delegado. Essa gosta de investigar, né?
0: Investiga, mas a gente ama essas danadas, né? Fala sério. Vai lá, canta aí, vai.
1: Delegada, será que eu sou motivo de investigar?

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1: 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RBN faz parte da minha vida e valeu por continuar com a gente aqui na 94.3, a rádio da minha e também da sua vida. Deixa eu mandar um abraço aqui para a minha amiga Priscila. Tá tudo bem contigo, Priscila? Tá na escolinha, né? Ouvindo a programação. Cláudio Martins disse que tá fazendo caminhada nesse início de manhã. Que coisa boa. Disposição, hein, querido? A Simone tá nos ouvindo também. Abraçando aqui o Alexandre. O Alexandre tá nos ouvindo igual Aramirim, a minha amiga Luciane Becker nos ouvindo em Schroeder. Bom dia pra você, minha amiga, e bom dia pro Everton.

0: fora do sul e região, mas agora eu vou chamar o intervalo. Não sai daí, porque daqui a pouco o Mais Brasil continua com músicas e muitos sucessos para você que gosta da 94.3. RBN 4:52.
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0: 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RBN faz parte da minha vida, já de volta, e pode aumentar o volume. Afinal de contas, música boa toca na 94.3, tá bom? Deixa eu mandar um abraço aqui pra Vanessa Hoffman, tá na nossa sintonia em Bananal do Sul. Bom dia, Célio, tudo bem contigo? Tá no Guamirama, ouvindo a programação. Bom dia pra Renata, também nos ouvindo. Ela tá lá em Guaramirim, ouvindo a programação. E bom dia pro Diego Farias, tudo bem contigo, meu amigo? Adriana, excelente manhã pra você. Meu amigo Luciano também tá no Amizade. Lá no Amizade também nos acompanhando a Franciele. Tá do lado do Luciano, né? Já

0: todo mundo ouve, mais uma pausa comercial e é claro, eu quero pedir para você continuar, porque agora eu vou tomar meu cafezinho, eu adoro café. Aproveite, continue ligado, porque o melhor da música sertaneja ainda tá por vir. Volta em instantes. RBN 512.
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9: 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RBN faz parte da minha vida, já voltei. Agora é começar mais uma sequência de sucessos para animar a tua quarta-feira.

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0: gosta de ouvir. Último intervalo do programa, daqui a pouco eu volto pra fechar essa edição com muita música boa. Não sai daí! RBN 5:29.
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2: RBN faz parte da minha vida e que coisa boa ter a sua companhia, ter a sua audiência. Jaqueline, bom dia, menina, tá tudo bem por aí? O meu amigo Eduardo tá na sintonia do programa, a Silvana, bom dia Silvana, Ricardo também nos ouvindo, a Patrícia, bom dia Patrícia, tudo bem contigo, menina? Excelente manhã pra você, André, também na sintonia do programa, que coisa boa, viu? Já na reta final e obrigado pela companhia de cada um de vocês.

0: agradecer o carinho de cada um de vocês que estiveram até aqui comigo. Mas não desliga, viu? Continue aqui na RBN, porque tem um programa melhor que o outro. Amanhã eu volto trazendo muito mais sucessos aqui na 94.3. Beijo no coração, até amanhã.
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0: Deus abençoe você e toda a sua família. Que alegria estar aqui com você, começando mais um programa Eu Seguirei. Eu tenho certeza de que Deus vai falar muito ao seu coração através deste programa. Olha, se você pode, eu já quero convidar você a pegar a sua Bíblia, porque hoje nós vamos meditar a palavra de Deus. A palavra de Deus é o nosso alimento, a palavra de Deus que é o nosso sustento. Eu tenho certeza que essa palavra vai mover seu coração. Olha, aqui você vai ouvir a palavra de Deus, aqui você vai poder cantar. São minutos que ficaremos juntos, onde você vai fazer uma experiência com Deus. Lembrando que tudo que você ouvir aqui, depois fica registrado no meu canal do YouTube, Frei Gilson / Som do Monte, no meu Instagram, no meu Facebook, todos com o mesmo nome, Frei Gilson / Som do Monte, para que você possa também compartilhar essa palavra com os seus amigos, tá bom? Então, vamos escutar a palavra de Deus.
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1: Existe um choro que é necessário. O choro muitas vezes está atrelado à dor, atrelado a sofrimento. Não é desse choro que eu quero falar hoje, um choro de sofrimento, um choro de dor. Mas existe um choro que ele é fundamental. Eu diria que ele é até uma exigência para você entrar no reino dos céus. Existe um choro que é uma exigência. Se você ver o evangelho de hoje, nós vamos meditar assim. É Lucas capítulo 6, versículo 21. Bem-aventurado vós que agora chorais. Esse choro é uma exigência. Jesus não está falando para nós assim, olha, tadinho de você que agora está chorando. Jesus não está dizendo que pena que você está chorando. Jesus não está dizendo infeliz de quem te fez chorar. Não, Jesus está falando bem-aventurado. Feliz é você que chora. É como se ele estivesse dizendo, esse choro é necessário. Mas, veja, porque havereis de rir. Vamos meditar essa realidade. Em nome do Pai, do Filho e do Espírito Santo. Amém. Lucas capítulo 6, versículo de 20 a 26. Naquele tempo, Jesus, levantando os olhos para os seus discípulos, disse: bem-aventurados vós, os pobres, porque vós é o reino de Deus. Bem-aventurados vós que agora tendes fome, porque sereis saciados. Bem-aventurados vós que agora chorais, porque havereis de rir. Bem-aventurados sereis quando os homens vos odiarem, vos expulsarem, vos insultarem, amaldiçoarem o vosso nome por causa do Filho do Homem. Alegrai-vos nesse dia e exultai, pois será grande a vossa recompensa no céu. Porque era assim que os antepassados deles tratavam os profetas. Mas ai de vós ricos, porque já tendes vossa consolação. Ai de vós que agora tendes fartura, porque passareis fome. Ai de vós que agora rides, porque tereis luto e lágrimas. Ai de vós quando todos vos elogiam, era assim que os antepassados deles tratavam os falsos profetas. Palavra da salvação. Então parece que Jesus está dizendo assim, olha, feliz é você que chora agora, porque um dia você vai sorrir. Agora cuidado você que ri agora, porque amanhã você vai chorar. Então, o que você prefere? Terminar sorrindo ou terminar chorando? Eu creio que você está dizendo assim, eu prefiro terminar sorrindo. Então, para terminar sorrindo, você tem que começar chorando. Porque quem começa rindo, vai terminar chorando. O que isso quer dizer? Santo Agostinho vai nos ensinar, vai nos ajudar. Se propuseres uma escolha entre estas duas coisas, qual é melhor? Se alguém te perguntar assim, o que você prefere? Rir ou chorar? O que você prefere? Não, seja sincero. O que você prefere? Rir ou chorar? Haveria alguém que não preferisse rir? É claro que nós queremos rir. Alguém entre riso e choro preferiria o choro? Claro que não. Todos nós queremos rir. Como o arrependimento envolve um choro benéfico, o Senhor apresentou as lágrimas como exigência e o riso como o benefício resultante. Nossa, Santo Agostinho, ele vai no certeiro. Aqui, as lágrimas são as lágrimas de arrependimento. E o riso é o benefício do arrependimento. Então, um exemplo. O ladrão na cruz, ele chorou na cruz. Ali tinha lágrimas de arrependimento, minha gente. Ali é o choro do arrependimento. Lembra-te de mim quando entrares no teu reino. E Jesus disse para ele o quê? Hoje mesmo estarás comigo no paraíso. Você entendeu? Ele primeiro chora o choro do arrependimento e depois ele vai sorrir a alegria da salvação. Então, esse choro é uma exigência. Sem o choro do arrependimento não há salvação. Não sabemos aonde do outro lado o outro amigo estava, né? Porque foram dois na cruz, o outro não mostrou arrependimento. Jesus não falou para o outro, hoje você vai estar comigo no paraíso. Nós não sabemos onde ele está, mas a verdade é que um chora, se arrepende e logo recebe a promessa do paraíso. Como assim? Santo Agostinho continua. Quando ele diz no Evangelho, bem-aventurados os que choram, porque haverão de rir, então, chorar é uma exigência e rir a recompensa. Ele usou o riso para significar alegria, não quis dizer gargalhada, mas exultar de alegria. Abra sua Bíblia em 2 Coríntios, capítulo 7, versículo 10. De fato, a tristeza segundo Deus, então essa tristeza Deus quer de você. Bem-aventurados os que choram, Deus quer essa tristeza. De fato, a tristeza segundo Deus produz um arrependimento salutar, de que ninguém se arrepende enquanto a tristeza do mundo produz a morte. Então existe uma tristeza do mundo mundana e existe uma tristeza de Deus. A tristeza de Deus te leva ao arrependimento para que você mude de vida e para que um dia você receba a recompensa, a alegria, o riso no paraíso. Abra sua Bíblia em Tiago capítulo 4, versículo de 9 a 10. Reconhecei a vossa miséria, afligi-vos e chorai. Converta-se o vosso riso em pranto e a vossa alegria em tristeza. Humilhai-vos na presença do Senhor e Ele vos exaltará. Está aqui, minha gente. Não tenha medo de chorar os seus pecados. E para você que é católico, lá no confessionário com o sacerdote. Eu preciso chorar os meus pecados. Pai, Filho, Espírito Santo. Amém.
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0: programa de hoje está bom demais. 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E lá você vai encontrar muito mais palavra de Deus para você.
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0: E nós vamos terminar este programa rezando. Eu quero clamar agora por você, quero clamar pela sua família. Senhor Deus, libera agora o teu Espírito Santo sobre cada pessoa que acompanha este programa. Vem, Espírito Santo, enche todos os que estão acompanhando este programa agora. Libera, Senhor, para esta pessoa o que ela mais precisa, para o corpo e para a alma. Libera, Senhor, curas e libertações em nome de Jesus para esta pessoa que assiste, que acompanha, que escuta e para toda a sua família. Eu clamo a tua poderosa bênção. Visita agora com bênção de proteção. A bênção que só o Senhor pode dar. Abençoe-vos o Deus Todo-Poderoso, Pai e Filho e Espírito Santo. Amém.
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0: Olá, bom dia para você, sejam bem-vindos ao programa Portal, já estamos no ar a partir de agora com muita notícia, informação e serviço, muito obrigado pela sua audiência e pela sua companhia. As temperaturas já estão um pouco mais elevadas hoje, a temperatura está oscilando entre 15 e 16 graus aqui na Vila Nova, muito obrigado pela sua audiência e muito obrigado pela sua companhia, né? Você que está conosco no rádio, você que está no aplicativo e você que está no YouTube, estamos renovando a nossa parceria diária todos os dias com a sua grande audiência, né? Através do rádio, através das demais plataformas também. Vamos falar de polícia, segurança pública, trânsito e muito mais, né? Então sejam bem-vindos ao portal, nosso muito obrigado pela sua audiência. Chegamos ao dia 9 de setembro de 2026. Temos uma quarta-feira de tempo bom, temperatura entre 15 e 16 graus, temos lua minguante, estamos ainda no inverno brasileiro. Vamos falar também do esporte, né? Ontem teve Libertadores, teve Copa Sul-Americana, tem mais jogos hoje e vamos falar também das principais notícias da polícia e também do trânsito. Sejam bem-vindos ao Portal RBN a partir de agora.
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0: E entre os destaques de ontem para hoje, infelizmente, nenhuma ocorrência na Polícia Militar nas últimas 24 horas, né? Nenhuma informação aí do comando da polícia para a imprensa de ontem para hoje. O que é bom também, né? No trânsito, poucos acidentes ontem na terça-feira. Daqui a pouco, os detalhes das informações de ontem para hoje, as principais ocorrências e as principais informações. E, é claro, a sua participação trazendo informação para a gente também como ouvinte repórter, né? Os nossos ouvintes que estão aí na estrada, que estão nas SCs, nas BRs, nas rodovias municipais, né? Nas estradas do interior, sejam bem-vindos. Qualquer fato que mereça destaque, acidentes, alguma intervenção aí no trânsito, você manda sua mensagem, manda o seu recado pra gente falando do movimento nas estradas, né? Ontem, inclusive, ali na rotatória do antigo posto Marcola, rotatória do posto Mimi agora, teve uma colisão de caminhões ali, né? Demorou, inclusive, né? Pra acontecer. Movimento intenso ali, ontem tinha um movimento intenso também de veículos seguindo pra nova ponte da Menegote pra pegar a rua 13 de maio. Essa é a orientação ali em cima da rotatória do Marcola, inclusive, né? Pra que os caminhões façam a conversão à esquerda, só que às vezes complica ainda mais, né? Aquele trecho ali da rua Francisco de Paulo e aí acaba tumultuando, movimentando, porque tem também o trânsito na rua Aguinaldo ali, né? Aguinaldo, que tem também um trânsito com preferência, ela acaba complicando um pouco mais. Mas enfim, vamos em frente com o nosso programa. Alguns dos principais destaques das últimas horas pelo estado, pelo Brasil e também pelo mundo, eleições 2026. Os presidenciáveis já gastaram 74 milhões de reais nas campanhas com publicidade, estratégia digital, voos e também advogados. Começa hoje o prazo para os candidatos, partidos, federações e coligações apresentarem a prestação de contas parcial da campanha. Paciente morre após carro da Secretaria da Saúde bater de frente com outro carro na BR-470. O acidente aconteceu em Ibirama, no KM-123. Um paciente idoso saiu lá de Seara, perto de Concórdia, no extremo oeste do estado, para ter uma consulta em Blumenau. E, lamentavelmente, o veículo da Secretaria da Saúde acabou batendo de frente contra um outro veículo. A Advocacia Geral da União pede a suspensão imediata do afastamento do diretor-geral da Polícia Federal. É a polêmica lá em Brasília, no Supremo. Segundo a AGU, a decisão de Mendonça fere prerrogativa presidencial. Mendes cita desequilíbrio eleitoral em afastamento de diretores da Polícia Federal. Diretores da Polícia Federal apoiam Andrei Rodrigues e colocam cargos à disposição. Delegados criticam o afastamento do chefe da Polícia Federal por decisão monocrática. Na economia, o dólar caiu a R$ 5,08, ou R$ 5,08, e atinge o menor valor em um mês. O índice Ibovespa na Bolsa de São Paulo fechou no maior nível desde o mês de maio, com 187 mil pontos. Agora são 6h14, falando em mercado financeiro, vamos lá então. O índice Bovespa na Bolsa de São Paulo fechou ontem em alta de 1,2%. 187.367 pontos. Já as moedas estrangeiras, o dólar comercial fechou em queda de 0,86%, fechou a 5,08, e o euro fechou com queda de 0,78%, fechou a R$ 5,91.
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0: Agora são 6:14, o nosso giro do placar com os destaques do esporte. Ontem, terça-feira, nós tivemos Libertadores da América para o Fluminense, que venceu o Platense por 2-0. Gols do Nonato e também do incrível Hulk. Isso mesmo, Fluminense 2, Platense 0. Saiu bem o Fluminense no primeiro jogo, né? Agora tem o jogo da volta lá na Argentina e aí teremos essa possibilidade do Fluzão jogar pelo empate. A Copa Sul-Americana teve um empate do Vasco lá na Colômbia, 0-0 com o Santa Fé. O jogo da volta vai ser no Rio, também foi um bom resultado. Não perder em fora de casa já é um bom resultado, né? Já o São Paulo, que buscava pelo menos um empate na Bamboneira em Buenos Aires, perdeu pro Boca por 1-0, gol do Merentiel. Boca Juniors 1, São Paulo 0. E no Campeonato Brasileiro da Série B não foi bem o Criciúma, né? Na disputa aí dos dois melhores times da Série B, o Criciúma perdeu em casa pro Juventude por 2-0, com gols do Allan Kardec e também do Marcos Paulo. Criciúma é o segundo colocado da Série B do Campeonato Brasileiro. Hoje, quarta-feira, tem mais Libertadores e mais Copa Sul-Americana. Na Libertadores, nós teremos o Palmeiras contra a LDU. Primeiro jogo em casa, o jogo da volta fora de casa. O jogo do Palmeiras às 7:00. O Estudiantes da Argentina recebe o Corinthians. Primeiro jogo, o jogo da volta vai ser em São Paulo. O jogo do Estudiantes e Corinthians hoje vai ser às 9:30. E hoje tem Copa Sul-Americana para Santos e Atlético Mineiro. O jogo vai ser na Vila Belmiro. E no Brasileirão da Série B, hoje joga o Avaí, joga contra o Fortaleza, lá em Fortaleza. Lembrando que na Libertadores da América, né? Só pra gente reforçar, estamos nas quartas de final, né? Já tivemos essa vitória do Fluminense sobre o Platense ontem, hoje tem Palmeiras e LDU, tem também o Estudiantes contra o Corinthians e amanhã tem o jogo do Flamengo, que joga fora de casa contra o Independiente Del Valle. Os jogos da volta vão ser na semana que vem. Na terça, na quarta e também na quinta-feira, já pra gente conhecer quem serão os semifinalistas da Libertadores da América. Já na Copa Sul-Americana, pra atualizar você, né? Copa Sul-Americana também é quartas de final, né? Ontem nós tivemos o São Paulo perdendo pro Boca por 1-0. O São Paulo volta a jogar contra o Boca semana que vem, terça-feira, em São Paulo, no Morumbi. O Vasco empatou em 0-0 com o Santa Fé ontem à noite. Volta a jogar terça-feira que vem no Rio contra o Santa Fé, o jogo da volta. Hoje tem o Santos contra o Atlético Mineiro na Vila Belmiro. O jogo da volta vai ser semana que vem, quarta-feira, lá em Belo Horizonte. E ainda tem um outro jogo que não envolve brasileiros, né? Que é o jogo do Cienciano contra o Montevidéu. Esse jogo vai ser amanhã e o jogo da volta também na semana que vem. Portanto, Copa Sul-Americana e Libertadores da América são as datas Conmebol desta terça, quarta e quinta-feira. Campeonato Brasileiro da Série A, só agora nós vamos ter no fim de semana, né? E depois, na metade da semana que vem, de novo, mais data Conmebol e data também para Copa Libertadores e Copa Sul-Americana. São os destaques do nosso Giro do Placar, as informações do esporte aqui no nosso portal RBN.
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3: Bom dia. Um sistema de baixa pressão vem organizando inúmeras instabilidades com o potencial para estar provocando chuva e risco para ter formação de alguns temporais ao longo dessa quarta, quinta e sexta-feira. Nessa quarta, ainda aproveitava agora pela manhã, mas durante a tarde e a noite a condição de chuva aumenta e pontualmente algum temporal localizado não dá para descartar. Quanto mais em direção ao período da tarde e noite, maior a chance de chuva. Amanhã, tanto na quinta quanto na sexta, tem previsão de chuvas ocasionais de intensidade fraca, moderada, intercalando com breves momentos de melhora. E a temperatura ela se mantém mais agradável, próxima da marca dos seus 20, 22 graus. E transtornos associados a alagamentos, enxurradas, deslizamento de terra, queda de barreira, rios que podem sair da calha, não está livre para estar acontecendo. Então, ficar atento porque até o final dessa semana, chuvas mais fortes e volumosas tendem a acontecer. Durante o fim de semana, o tempo melhora e a maior parte do período é relativamente aproveitável, a chance de chuva é pequena no fim de semana. Volta a ficar mais ameno, friozinho. Peter Scheuer, meteorologista, com a previsão do tempo.
0: 6:19, agora 6:19. Com relação às temperaturas, você está vendo aí no nosso YouTube as temperaturas do momento em todo o sul do Brasil. E nas temperaturas do momento, você vê temperaturas de 14 graus na região de São Miguel do Oeste, Chapecó está com 15 graus, Lages com 9 graus, a região de Fraiburgo, Videira, Curitibanos com 11, 12 e 13 graus. Criciúma com 15 graus agora, Tubarão com 14 graus. Florianópolis, a capital do estado, com 15 graus. A região de Joinville, Jaraguá do Sul, com temperaturas de 15, 16 graus, mais ou menos. Subindo a cerca de São Bento, a partir de São Bento, temperaturas de 12, 13 graus, né? A região de Mafra, Rio Negrinho, essa região também de União da Vitória e Porto União. Lá no Rio Grande do Sul, temperatura de 6 graus na região de São José dos Ausentes. Nós temos uma temperatura de 11 graus em Vacaria, Lages, Caxias tem 10 graus, Cruz Alta tem 12 graus, Passo Fundo tem 12 graus, Santo Ângelo está com 13 graus, Frederico Westphalen com 14 graus e Uruguaiana está com 14 graus e 5 décimos. São as temperaturas no começo deste novo dia, tempo bom aqui na região de Jaraguá do Sul e previsão de tempo bom durante o dia, né? Com certa nebulosidade. Hoje começa a mudar o tempo a partir da região oeste com a chegada de uma área de instabilidade, trazendo aí um pouco de chuva, especialmente para a região de São Miguel do Oeste, Chapecó. 6:20 agora.
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0: Agora são 6:21. Chegamos ao dia 9 de setembro. A participação do ouvinte tem sempre prioridade por aqui. Você manda o seu recado, manda o seu bom dia, o seu alô, a sua reclamação, né? O seu ponto de vista, a sua opinião. Só não pode falar nome de político, né? Não pode falar nesse período de campanha eleitoral nada que exceda aí os limites da legislação eleitoral, né? Então, sempre com muito cuidado, mas a sua participação é importante com a sua opinião sobre os assuntos do dia a dia aqui de Jaraguá do Sul, da região, e também sobre os assuntos do trânsito. Mande o seu recado, 8837-5377. Bom dia para você que está no carro, que está no volante, né? Não use o celular enquanto dirige, preste muita atenção no trânsito. Bom dia para você que já está na empresa, no trabalho, né? Trabalhadores, empresários, né? Muito obrigado pela audiência. E para você que nos ouve em casa também agora, tomando o seu café da manhã, tomando o seu chimarrão, né? Bom dia, vai ser uma ótima quarta-feira para você. Pensamento positivo, arregaçando as mangas, estufando o peito e enfrentando mais um dia aí com muito otimismo. Bom dia para a senhora, bom dia para o senhor. Vamos lá com os ouvintes aqui do nosso portal RBN, começando aqui pelo nosso YouTube. Pessoal que está chegando aí com o seu bom dia. Muito obrigado pela audiência. Cadê o povo aí do YouTube, né? Deixando o seu bom dia, deixando o seu like. É sempre importante aí a sua participação para nos ajudar aí com o YouTube, né? O algoritmo entender que a nossa transmissão é importante. Então você manda o seu recado pra gente, manda o seu bom dia, manda o seu alô no 8837-5377 e lá no YouTube deixa também a sua mensagem pra gente. Vamos lá com o pessoal do nosso WhatsApp. Mandar um bom dia aqui pro Rony Cabelo, que tá desde cedo ouvindo a gente. Um grande abraço, bom dia, obrigado pela audiência. O Lori, lá da Sul Brasil Rolamentos, um grande abraço, bom dia. O Luiz, a Ivanilde, bom dia, obrigado pela audiência. Bom dia também pro Márcio, que já tá mandando foto cedinho pra gente aqui. Bom dia pra vocês, ótima quarta-feira. Valeu, um abraço, Paulo Botti, bom dia pra vocês. A Helena, do bairro Cherneves, bom dia. Aqui é a Helena, mandando um abraço pra todos. Muito obrigado pela audiência, obrigado pela companhia. A Vanita, por aqui também, mandando um bom dia. Dia, desejando uma boa quarta-feira para todos. O Leomar tá chegando aqui também com as fotos de uma quarta-feira que está começando com um tempo bom. Fala, bom Leomar, dia, bom dia.
4: Bom dia, meu amigo Rui Oliveira, tudo bem? Bom dia para todos os torcedores do Vasco aí, que batemos ontem, fosse o goleirinho do quando salvar, estava lá e o VAR ajudou o Vasco também. Agora me seguimos no São Januário aí, né? Eu vou mandar umas fotos do dia de hoje, agora de manhã. Valeu, Bruninho. Quarta-feira, sofá, né? Hoje, né? Tirar pescoço e tudo aí. E um bom dia para todos os torcidas da Ouvintes da Rádio Brasil Novo. Valeu, amigão. Um abraço. Valeu, tchau.
0: Valeu, valeu, um abraço, bom dia. Bom dia, obrigado pela audiência e pela companhia. O Alê do aplicativo, bom dia, Rony. Ontem bati um recorde de Balneário Camboriú a Jaraguá do Sul. São só 5 horas de viagem. Ótimo dia, os ouvintes. E pra você também é o Alê do aplicativo, só no chimarrão. Valeu, Alê. Um grande abraço, bom dia, obrigado pela audiência, né? Como é que foi a viagem lá pra Lajeado semana passada? O Valesse foi pro Rio Grande semana passada, né? Foi semana passada, né? É, foi semana passada. Grande abraço, bom dia, obrigado pela audiência. Pessoal que está nos ouvindo também, pessoal do bairro Cherneves, um abraço aqui pro Edson. Valeu, um grande abraço, muito obrigado pela audiência, obrigado pela companhia. Tá chegando aqui também o Paraíba. Fala, Paraíba.
5: Bom dia, Paraíba. Tudo bem? Como é que tá? Tudo certo? Pois é. O grande herói da nação quer se tornar agora André Mendonça, quer ser chamado assim mais ou menos, né? Ele afasta o diretor da Polícia Federal e também o diretor de inteligência da Polícia Federal. Porque, segundo ele, fizeram um relatório contra ele, né? Talvez acharam alguma coisa da reunião dele lá com o Vorkari, não se sabe, né? Mas ele afastou por esse motivo. Aí esse mesmo Mendonça vai lá ontem, lá, já deu decisão para tirar a tornozeleira eletrônica e soltar o ex-ministro e ex-presidente do INSS. Pô, mas o cara tem suspeita de desvio de 11 milhões de reais? Pô, estranho, né? Tira sigilo de uma coisa do colega dele, Alexandre Moraes, e não tira o sigilo do Dark Horse do filme. Ei, Brasil, estamos aí para ver até onde que isso vai. Abraço.
0: 6:25. Bom dia pro Alê aqui. O Alê voltou pra dizer que o engarrafamento, né? De Jaraguá do Sul, de Balneário a Camboriú, ele tá falando do engarrafamento, o recorde que ele bateu, né? Recorde negativo, no caso, né, Alê? É, o engarrafamento levei 5 horas de Balneário Camboriú a Jaraguá do Sul. O Fábio Gili, fala, Fábio.
6: Bom dia, Rolinho, Gisela e ouvintes do portal. Olha, aquele abraço especial para todos os integrantes aí do grupo dos ouvintes e amigos aí também da Rádio RBN e também para todos os ouvintes, né? Estão sempre antenados aí também na Rádio RBN.
0: Valeu, abraço, Fábio, bom dia.
7: Bom dia, Rony, José. Pois é, sobre esse Mendonça aí, esse Mendonça agora ia ser investigado, né? Vai chegar nele, vai aparecer os podres, a sujeira dele, aí ele afasta, né? Por isso que vai investigar ele, né? É desse tipo aí. É esse tipo de gente que tá lá.
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0: Agora são 6:26. Acabou de chegar aqui o relatório dos bombeiros voluntários de Jaraguá do Sul com as ocorrências noturnas. Vamos lá, ontem nós tivemos 10:30 da noite um acidente de carro contra autopropelido. Foi da rua João Mas, no Jaraguá 99. Neste acidente, o condutor do autopropelido, uma menina, uma adolescente de apenas 16 anos, foi encaminhada para o pronto-socorro do Hospital São José. A passageira caroneira do autopropelido, uma outra menina, uma adolescente de 16 anos também, foi encaminhada para o Hospital São José com suspeita de fratura na perna e também no braço. Foi carro contra autopropelido, Jaraguá 99, rua João Mas, às 10:30 da noite ontem. Na madrugada de hoje, perto da 1 da manhã, nós tivemos uma queda de nível na rua Joaquim Francisco de Paulo. O senhor de 60 anos foi atendido com contusão na cabeça pelos bombeiros voluntários de Jaraguá do Sul. Não chegou ainda o relatório da noite dos bombeiros de Guaramirim. Mas de ontem para hoje, durante o dia, já temos aqui as informações dos bombeiros. Ontem, aqui em Jaraguá do Sul, na Vila Nova, por volta da 1 da tarde, carro contra moto. Nesse acidente de carro contra moto, nós tivemos um condutor do carro que não se feriu, mas o motociclista de 50 anos foi encaminhado para o pronto-socorro do Hospital São José com suspeita de fratura na perna. Ontem à tarde, também na rua Joaquim Francisco de Paulo, no Chico de Paulo, nós tivemos um outro acidente envolvendo carro contra autopropelido. Nesse acidente, o condutor do autopropelido, uma senhora de 43 anos, também foi conduzida para o pronto-socorro do Hospital São José. Carro contra moto ontem à tarde no bairro Havaí, em Guaramirim. Nesse acidente, tivemos o motociclista, um rapaz de 18 anos, conduzido para o pronto-socorro do Hospital São José, com suspeita de fratura também na perna. O outro acidente de carro contra moto também foi no bairro Havaí, em Guaramirim. Nesse acidente, mas foi praticamente o mesmo acidente, né? Só que num acidente aqui nós tivemos numa ocorrência, quem foi socorrido foi o caroneiro, e no outro acidente, quem foi socorrido foi o condutor, né? o condutor de 17 anos que acabou sendo conduzido também para o Hospital Santo Antônio. Portanto, algumas ocorrências de carros contra moto e carros contra autopropelidos registrados ontem aqui em Jaraguá do Sul e também em Guaramirim. Ocorrências do trânsito, ocorrências do setor de segurança pública. 6h29. 6h29, daqui a pouco, depois do intervalo, tem mais ouvintes e outras notícias também, né? Alguns assuntos importantes com relação à manifestação da Justiça Eleitoral a respeito da propaganda eleitoral aqui em Jaraguá do Sul, aquelas denúncias que os nossos ouvintes já haviam feito aqui, né? Sobre as irregularidades, propaganda depois das 10 da noite, suportes de propagandas que ficavam nas calçadas, enfim, uma série de situações. A partir de agora, o Ministério Público também está fazendo a sua fiscalização. A Promotoria Eleitoral reforça a fiscalização sobre propagandas de campanha em Jaraguá do Sul e também na região. E teve também aquela informação, né? A respeito justamente do cargo comissionado da esposa do vice-prefeito lá em Corupá. Ministério Público investiga a nomeação de servidora para cargo comissionado na prefeitura. Teve uma nota divulgada ontem pela prefeitura de Corupá já. Daqui a pouco vamos falar sobre isso também. 6h30 agora, temperatura em 16 graus aqui na Vila Nova.
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0: Agora são 6h33, 6h33, não perca a hora. A temperatura está entre 15 e 16 graus aqui na Vila Nova, tempo bom, vai ser um dia mais quente do que ontem, né? Tá friozinho agora cedo, mas depois já vai esquentar. 6h33, falei da Justiça Eleitoral, né? Da Promotoria Pública aqui de Jaraguá do Sul, que já está de olho na propaganda eleitoral irregular nas calçadas aqui em Jaraguá do Sul. E tem mais informações agora com a Rede de Notícias da ACAERT. As informações com o repórter Cadu Reis, e a Justiça Eleitoral está fiscalizando as irregularidades nas campanhas em Santa Catarina e está mirando especialmente o impulsionamento indevido na internet. A reportagem com Cadu Reis.
1: A Justiça Eleitoral recebeu mais de 570 denúncias de possíveis propagandas eleitorais irregulares nas campanhas para as eleições 2026 em Santa Catarina. Na lista das supostas irregularidades que são apontadas pelos eleitores via aplicativo Pardal, as infrações relacionadas à divulgação em vias públicas são as mais frequentes, com cerca de 300 casos. Já as ocorrências de possível propaganda indevida na internet aparecem na segunda colocação com 75 denúncias. O presidente do Tribunal Regional Eleitoral de Santa Catarina, desembargador Carlos Roberto da Silva, destaca as situações de impulsionamento indevido de conteúdos nas redes sociais.
2: Recentemente, o nosso TRE se debruçou sobre esse tema e tem entendido que o impulsionamento negativo, ou seja, quando se paga para que se divulgue informações negativas de um determinado candidato, isso não é admitido, foi o que decidiu o nosso tribunal.
1: Os eleitores podem atuar de forma ativa ao longo do período de campanha das eleições 2026, fiscalizando e denunciando possíveis irregularidades via aplicativo Pardal, ferramenta oficial da Justiça Eleitoral Brasileira. O regramento completo das propagandas eleitorais é disponibilizado para todos pelo Tribunal Superior Eleitoral na internet. Em Santa Catarina, além da verificação das representações, o Tribunal Regional Eleitoral trabalha atualmente na preparação logística para o pleito. Mais de 18 mil urnas eletrônicas foram distribuídas para as 100 zonas eleitorais catarinenses. Os equipamentos passam por novos testes antes da utilização em cada um dos 295 municípios. Outro processo é o treinamento dos mais de 80 mil mesários que vão atuar nas eleições no estado. O presidente do TRE catarinense, desembargador Carlos Roberto da Silva, detalha.
2: Treinamento que tem algumas especificidades. Nós teremos uma eleição com 6 cargos em disputa e há sempre na Justiça Eleitoral uma constante evolução, aperfeiçoamento. Então, esse treinamento está ocorrendo em todo o estado, com algumas preocupações. Eu destaquei essa questão dos 6 cargos em disputa, que vai possivelmente provocar um tempo maior de permanência do eleitor no local de votação.
1: A Justiça

0: Rede de Notícias Acaerte, Cadu Reis.
1: Agora são 6h37, 6h37, é isso aí, né? Aqui por Jaraguá do Sul também existe essa preocupação com relação aí à propaganda eleitoral e o Ministério Público já está de olho nisso. A 17ª Promotoria Eleitoral de Jaraguá do Sul anunciou ontem que vai intensificar a fiscalização das propagandas nos municípios que integram aqui a nossa comarca. A medida ocorre diante do aumento de instalação de bandeiras wind banners e outros materiais de campanha em ruas, calçadas e espaços públicos. O objetivo é garantir que candidatos e partidos cumpram as regras da lei eleitoral, preservando a segurança, a acessibilidade e a mobilidade de pedestres e motoristas, né? As primeiras denúncias foram feitas aqui pela Rádio RBN, através dos nossos ouvintes, né? E agora, finalmente, né? Finalmente, Ministério Público, pessoal da prefeitura já estava fiscalizando e já estava fazendo recolhimento aí de materiais que são deixados depois das 10 da noite, né? Agora o promotor Rafael Meira Luz disse que o crescimento desse tipo de propaganda tem provocado poluição visual e, em alguns casos, dificuldade para a circulação da população. Foi o que disse, inclusive, ontem, aqui na nossa programação de manhã cedo, o próprio Leomar, né? Que ontem as mães com as crianças estavam com dificuldades, né? No fim de semana de caminhar na Via Verde, de tanta propaganda eleitoral, de tanto wind banner, né? O pessoal andava se enrolando lá nas bandeiras, né? Enfim, segundo o promotor, o espaço público deve ser compartilhado de forma equilibrada. A propaganda eleitoral é legítima, mas não pode comprometer o direito de ir e vir das pessoas e nem colocar em risco a acessibilidade e a segurança das pessoas também. Então, finalmente, uma fiscalização um pouco mais acentuada para acabar um pouco com essa bagunça, né? A propaganda é importante, é legítima, como disse o promotor, o que não é para tomar conta de tudo, né? Tem calçadas por aí que estão cheias de wind banners, né? E bandeiras cada vez maiores, né? Tem bandeiras, tem alguns wind banners menores, tem outros gigantes e que acabam realmente provocando aí um certo transtorno, um certo incômodo para as pessoas que trafegam aí pelas calçadas, especialmente.
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1: 6:39. Pessoal do YouTube, não esqueça de deixar o seu like, a sua curtida pra gente, é sempre muito bem-vindo, né? Muito obrigado pela audiência, obrigado pela companhia. O Raulino está lá no YouTube, o Márcio Antônio Paulo também, a Vilma Gomes Pires, bom dia pro Ailton José, bom dia pro Márcio Friese, o Leomar Souza chegou lá também, um grande abraço, bom dia, pessoal, não esqueça da curtida, do like, de ativar o sininho, se inscrever no canal, né? É sempre importante essa sua participação por aí, viu? 6:39. Mais ouvintes também no nosso WhatsApp, mandando o seu bom dia, mandando o seu alô pra gente, 8837-5377. Fala, Gil, bom dia.
3: Bom dia, Rominho, ótimo dia, Deus abençoe, um excelente trabalho. Pessoal preocupado com o filme Dark Horse, mas não teve dinheiro público, só pra avisar. Não teve, já foi aprovado ali, não teve nenhum centavo de dinheiro público. E o pessoal preocupado com o que foi, não foi? Por que que não estão preocupado com, assustado com colocar o sigilo nas visitas do Vorcaro? Por que que o pessoal não está preocupado, assustado com um bandido consultando um ministro? Isso não assusta ninguém? Agora estão preocupados com o Dark Horse? Por que não estão preocupados com o sigilo de cartão corporativo? Visitas? Aí isso não preocupa, não assusta as pessoas? Meu pai do céu, vamos para cima. Valeu, bom dia.
4: Bom dia, Rony. Bom dia, ouvintes da RBN, Gil Borba por aqui. Bom dia, Leomar. Bom dia, Fábio Gille. Dona Maria do Baipendi. Fadir das Bolachas. Paraíba. Ah, falar em Paraíba. Ô, Paraíba, o choro é livre, tá? Beleza? Abraço. Tudo de bom.
5: Bom dia, família RBN 94.3, é nós outra vez, é o Décio Luiz Trapel, reciclador de latinha, de lacrinho e de tampinhas do bem. 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
1: Valeu, Décio, um abraço, bom dia.
6: Bom dia, aqui é o Pedro, bom dia, excelente dia pra todos. Queria dar um parabéns pra Polícia Militar aí. Não sei se foi comentado aí, domingo eles fizeram umas blitz aí, cara, pegaram um monte ali, pegaram droga, pegaram os carinhos alcoolizados, ainda teve 6 que não quiseram fazer o teste de bafômetro. Dá os parabéns pra Polícia Militar, é isso aí, tem que fazer blitz mesmo, pra pegar esses cachaceiros aí de final de semana, hein? Beleza?

0: Bom dia, seu Roni, tudo bem? Bom dia, pessoal. Então, o Brasil se limpa agora ou vai tudo pro Beleléu?
1: Bom dia pro Jair. Bom dia a respeito dos suportes na frente da pista de atletismo. Tem um monte deles. Alô, prefeitura. Alô, pessoal da fiscalização. Alô, Ministério Público. Vamos passar depois das 10 da noite e arrancar, levar embora esses suportes aí de candidatos, né? O Luiz Fernando, filho do Elmar, tá por aqui mandando um bom dia pra todos. Valeu, Luiz Fernando. A Lorena tá por aqui também. Bom dia. O Dorley, muito obrigado pela audiência. O Leomar, nesse momento, chuva fina na Figueira, tá dizendo o Leomar, né? Só pode ter enlouquecido, Leomar, tá vendo? Até chuva lá na Figueira. Bom dia, bom trabalho, um abraço pra todos aí. Quem está falando aqui é o final 81-86, o Valdivino Barbosa. A Regiane de Toupavaçu, bom dia. Um lindo dia pra todos, valeu, Geraldo, um abraço, bom dia. O ouvinte vai participando e mandando o seu alô pra gente no WhatsApp, que é o 8837-5377.
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1: 6h43, faltam 17 para as 7. Não teve nenhuma ocorrência divulgada aí pela Polícia Militar de ontem para hoje aqui na região de Jaraguá do Sul, né? Movimentação bastante tranquila, nada de grave. Teve aquela situação lá que nós já comentamos aqui ontem também, que foram aquelas blitz da Polícia Militar que foram feitas na... Foi no domingo, né? Não foi na segunda, foi domingo à noite. Domingo à noite, antes do feriado aí, com 25 multas aplicadas. De resto, a movimentação foi bastante tranquila aqui na região. São 6h43, agora faltam 17 para as 7. Esse é o nosso portal RBN com informação, serviço e notícias, sempre com a participação do ouvinte. Depois do intervalo tem outras notícias, mais informações. E vamos também trazer aquele alerta dos bombeiros de Guaramirim, lá sobre aquela curva ali no restaurante Dois Irmãos, né? Ontem já falamos um pouco sobre isso, vamos reproduzir, vamos reforçar essa informação, que é uma informação importante lá do Pianésia a respeito dos cuidados que são necessários naquele trecho ali. 6h44.

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8: Agora são 6h48. O El Niño pode atingir a sua categoria muito forte e acende um alerta mais uma vez da Defesa Civil em Santa Catarina. As projeções de uma agência norte-americana apontam um aquecimento de quase 2 graus no Pacífico, aumentando a frequência das chuvas no estado. Especialistas explicam os impactos reais deste fenômeno. E quem tem mais informações sobre esse assunto é a repórter Carol Denardi.
10: O Oceano Pacífico soma agora 1,8 grau de anomalia térmica e caminha para confirmar, segundo a agência norte-americana NOAA, um El Niño muito forte. Fato que deve aumentar a frequência de chuvas e enxurradas em Santa Catarina. O meteorologista da Defesa Civil Estadual, Caio Guerra de Oliveira, confirma o cenário.
9: Quando a gente fala de El Niño acima de 2 graus, isso significa que ele começa a entrar na categoria de um El Niño muito forte. Então, realmente, já se equiparando para os eventos de El Niño mais históricos. Essa categoria muito forte, que é chamada de Super El Niño, está batendo aí junto quando esse El Niño está chegando no pico dele. Ao longo da primavera e no final, no início do verão, a gente deve ter esses máximos dos valores do El Niño. Então a gente passando de 2 graus agora, mas esse valor ainda deve subir um pouco ao longo dos próximos meses. Na prática, isso significa que o El Niño está bastante ativo, as temperaturas do oceano estão bem elevadas, isso faz com que a frequência das chuvas fiquem maiores aqui no sul do Brasil. Então esse é um período que já é bastante chuvoso da primavera e com as chuvas ainda mais frequentes, você aumenta o risco também para alagamentos, para enxurradas, né, eventos de inundação por conta dessa maior frequência das chuvas.
10: Apesar da força do fenômeno, a Defesa Civil ressalta que intensidade alta não garante grandes desastres.
9: O El Niño, ele é um dos fatores principais, mas o clima no mundo, ele é determinado por vários outros fatores. Então, quando a gente olha para a história, a gente vê que teve anos de El Niño muito forte, que trouxeram impactos, obviamente, mas às vezes menores do que outros eventos de El Niño que não foram tão fortes assim. Então, em 2023, foi um El Niño forte e o estado foi impactado por muitos eventos de inundações. Já em 2015, a gente teve sim impactos, mas não foram tão graves e ainda assim foi um ano de El Niño muito forte.
10: Tudo depende de onde as frentes frias vão estacionar. Como detalhe, o meteorologista.
9: Às vezes a chuva ela fica concentrada em outra região. A gente sabe que o El Niño ele influencia a chuva aqui no sul do Brasil, América do Sul. Mas imagine que a chuva pode ficar estacionada mais na posição do Uruguai ou do estado do Paraná. Então, dependendo de onde a chuva estacionar, dependendo de como for a atuação das frentes frias, esses extremos podem ocorrer em outros lugares.
10: A Defesa Civil Estadual monitora com atenção a primavera deste ano e o outono de 2027 e reforça o alerta para a população catarinense acompanhar diária e oficialmente todas as previsões. De Florianópolis, da Rede de Notícias ACAERT, Carol Denardi.
8: Agora são 6h52, faltam 8 para as 7 no horário de Brasília. Esse é o nosso portal RBN com informação, com serviço, com notícia de segunda a sexta nesse horário. Bom dia, obrigado pela sua audiência, obrigado pela sua companhia, você que está conosco em toda a região aí, né? Bom, vamos com mais informações aqui no portal RBN. Eu falei sobre aquele alerta, né, que a gente já havia feito com relação especialmente à questão dos bombeiros de Guaramirim. Tem um alerta importante que está sendo reforçado aí pelo pessoal dos bombeiros de Guaramirim, lá pelo Anderson Pianezer, em relação especialmente àquela questão que nós temos ali na curva perto do restaurante Dois Irmãos. Nós vamos ouvir de novo esse alerta aqui do Anderson, que é muito importante para os motoristas que estão circulando nesta região aí.
11: Bom dia, imprensa, bom dia, ouvintes. Viemos aí através desta mensagem alertar a todos os motoristas que transitam na 280 sentido Joinville, nas proximidades do restaurante Dois Irmãos. Então, a pista é duplicada e após a empresa Bradcock, ela tem baixa sinalização na parte da duplicação, né? Foi tirado os tachões, mas não foi feito ainda, não foi terminado esse pedaço da rodovia duplicada. Então, a gente está tendo um alto número de acidentes naquela curva bem em frente ao restaurante. Já foi melhorada a sinalização ali e tudo, mas o que acontece? Os carros que vêm da VEG Química sentido Jaraguá do Sul, né, sentido Jaraguá, eles acabam fazendo uso da luz alta para poder iluminar bem aonde vão passar, devido à baixa luminosidade nesse local aí. E aí quem está indo sentido Joinville acaba ofuscando a visão devido à luz alta dos motoristas que vêm sentido Jaraguá do Sul. Então, mesmo a gente estando no local com viaturas, né, com bastante luminosidade, os motoristas não respeitam, eles não diminuem a velocidade. Então imagina sem sinalização ali, beleza? Então fica o alerta aos motoristas que estão ouvindo, se puderem diminuir a velocidade, e isso não serve somente para este local, né? Sempre que avistarem uma viatura em operação, diminuam a velocidade, né? Não precisam parar, né? Mas diminuam a velocidade para que a cena fique um pouco mais segura, beleza? Um grande abraço a todos e uma boa semana.

0: Agora são 6h55. Pessoal aqui do nosso WhatsApp, o Jair Boba, tá dizendo que lá em Xerede também tá chovendo, hein? Tá chovendo lá em Xerede também, né? O Leomar trouxe a informação primeiro aqui para o José.
1: Eu aqui em Guaramirim também tá chovendo hoje, agora, nesse momento.
0: Só não tá chovendo aqui na Vila Nova, então. Fala, Cris.
2: Bom dia, Rony. Aqui na Figueira tá chovendo bem fino mesmo, mas tá chovendo, tá?
0: Pois é. A Regiane, bom dia. Aqui em Topava Sul, quero mandar um grande abraço a todos que estiverem ouvindo, principalmente o pessoal aqui de Topava. Itoupava, Xanxerê, não, Xereda, né? Acho que foi aqui o corretor que passou errado aqui a informação. Xanxerê lá perto de Chapecó, né? Acho que ela quis escrever Xereder e apareceu Xanxerê. Xereder, né? Itoupava Sul, um grande abraço, bom dia, obrigado pela audiência. Pessoal que tá por aqui também, final 6427. Bom dia, tem chuva no Rio Serro, primeiro também, Rony, o Emerson Floriano. Pô, tá chovendo na cidade inteira, então. Menos aqui na Vila Nova, Fábio Gini. Muitas pessoas vão pegar essas bases de cimento de bandeiras de candidatos que ficam abandonados em cima das calçadas e vão usar como suporte para pinheirinho de Natal, já que em alguns lugares não são recolhidos mesmo. Daí o recado aí, a sugestão aí do Fábio Gilli, né? A respeito justamente desta situação aqui. Fala, Marco Bruce.
3: Bom dia, Rony, tudo bem, meu camarada? Então, chovendo na barra. Ei, meu camarada, as pessoas preocupadas que o Mendonça afastou o diretor da PF, sendo que ele fez investigações irregulares contra ministros. Isso não pode por lei, né? E outras, e reuniu com o Vorcaro para fazer degustação de uísque, entre outras coisas erradas que ele fez, né? Como é que ele vai se envolver, se encontrar com o investigado? Não pode, né, meu camarada? E outra, preocupado com o Alexandre de Moraes, que está envolvido em conversas com o Vorcaro, com 131 milhões na conta da esposa dele, isso aí ninguém tá preocupado, né? Com as arbitrariedades que ele comete, ninguém tá preocupado agora, porque o outro afastou um suspeito para a investigação poder correr seu fluxo, seu curso normal, aí estão preocupados, né? Engraçado isso aí. Isso é Brasil, né, meu camarada? Dale, Brasil!
0: A Mari tá dizendo que vim do Rio Serro, saindo com chuva agora, tá chovendo sim, tá dizendo ela aqui, né? Fala, Norberto, bom dia.
4: Bom dia, Rony, tudo bem? Tá chovendo sim, cara, só que em Guaramirim tem chuva. Hoje o dia vai ser de chuva, segundo a meteorologia. Então vamos ver se realmente vai ser isso. Ok, forte abraço aí, um bom trabalho a todos.
0: Valeu, abraço,
5: bom dia. Rio Branco também tá chovendo. Guaramirim.
0: Tá chovendo aí, aqui tá chovendo. Fala, Sirlei.
6: Bom dia, Rony, a Sirlei de Guaramirim. Aqui Xereda 3, tá? Começou agora uma chuvinha grossa, boa pra trabalhar. E bora trabalhar pelo aplicativo, que é bom. E falar sobre política. Não gosto de política, eu não consigo nem ouvir vocês mais, Rony. Não consigo nem ouvir as áreas.
0: Mas já paramos.
6: Valeu, RBN.
0: É, só que tem horário eleitoral, né? Ah, o Alê do aplicativo João Pessoa não está chovendo. Fala, Leomar.
7: Ô, Rony, não contava com a minha astúcia? Valeu, amigão. Tchau.
0: Valeu, tá chovendo, né? Fala, Ricardo.
8: Bom dia, Rony. Tudo bem? Ricardo Schultz. Aqui no João Pessoa não tá chovendo. Sequinho, sequinho o asfalto.

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0: Muito bem, são 7h25, já estamos de volta com o nosso programa Portal RPL depois do horário eleitoral obrigatório. Muito obrigado pela sua audiência, muito obrigado pela sua companhia. Sejam bem-vindos ao programa Portal, né? Eu sou o Rony Oliveira, desejando para você uma ótima quarta-feira. Temos já o céu estável, tempo estável, céu encoberto, né? Com algum ponto de chuva em pontos isolados da região. Parou de chover na Barra, parou de chover aqui na Vila Nova, tem alguns pingos de chuva em alguns bairros da região e você vai nos informando também para as pessoas já saírem de casa preparados, né? Com o guarda-chuva, com a capa de chuva, enfim, para poder voltar para casa sem se molhar. Sejam bem-vindos ao Portal, estamos no ar. A partir de agora com a segunda parte do programa, eu sou o Rony Oliveira e comigo a Gisela Marodim. Bom dia, Gisela.
1: Bom dia, Rony Oliveira. Bom dia, você que nos acompanha aqui no Portal nesta quarta-feira, hoje com um céu com muita nebulosidade aqui, promessa de chuva. 9 de setembro, 252 dias do ano já se passaram, faltam 113 dias para acabar o ano. Estamos no inverno ainda, fase da lua minguante. Entre as datas comemorativas, dia do administrador, dia do médico veterinário e hoje também se lembra que é o dia do cachorro quente.
0: O nosso portal está no aplicativo, está no rádio 94,3 FM, estamos também no YouTube com imagens. Sejam bem-vindos. Deixa aí o seu like, o seu recado, né? O seu bom dia pra gente, se inscreva no canal, ative o sininho e no nosso WhatsApp mande a sua mensagem, mande a sua opinião pra gente também. Até às 8 horas da manhã, segue o nosso Portal RBN.
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0: Agora são 7h27, não perca a hora. Bom dia pra você. Você que está em casa, no carro ou no trabalho nos ouvindo, muito obrigado pela audiência. Vamos a algumas das principais manchetes das últimas horas pelo estado, pelo Brasil e também pelo mundo.
1: Aqui pelo estado, acidente na BR-470, paciente morre após carro de Secretaria da Saúde de Ceará bater de frente com outro veículo. O acidente aconteceu em Ibirama. Tráfico de drogas, britânico suspeito de esquema que escondia cocaína em bunker é preso em Blumenau. Mulher engravida após colocar implante contraceptivo e justiça manda a clínica pagar R$30 mil. Pelo Brasil, presidenciáveis já gastaram R$74 milhões nas campanhas com publicidade, estratégia digital, voos e advogados. Fachin dá 72 horas para Mendonça se manifestar sobre pedido da AGU para suspender afastamento do diretor da Polícia Federal. Mendonça manda soltar ex-procurador do INSS suspeito de ligação com desvio. A Comissão de Valores Mobiliários condena Vorcaro a multa de R$20 milhões por fraude com o Banco Master. OAB do Distrito Federal abre processo disciplinar contra sócios de escritório da esposa de Moraes. Empresários e personalidades lançam manifesto por apuração no STF. Pelo mundo, Irã ataca navios americanos no Estreito de Hormuz e base militar dos Estados Unidos na Jordânia. E ainda, petróleo chega a R$500 após ataques entre Estados Unidos e Irã. Fotojornalistas desaparecem no mar ao seguir para cobrir erupção de vulcão na Indonésia. E crianças encontradas nos Estados Unidos, mega operação resgata 79 desaparecidos. Na economia, os números do mercado financeiro, Bolsa de Valores de São Paulo teve o índice Bovespa com alta de 1,2%, 187.367 pontos. O dólar teve queda de 0,86% ontem, R$5,08. O euro queda de 0,78%, R$5,91. E o Bitcoin, neste momento, está com alta de 0,86%, está sendo cotado a US$79.436.30.
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0: Agora são 7h30, os destaques do esporte. Ontem, terça-feira, Libertadores da América. O Fluminense venceu o Platense por 2-0, gols do Nonato e também do Hulk. A Copa Sul-Americana, o Vasco empatou em 0-0 com o Santa Fé lá na Colômbia. Ainda na Copa Sul-Americana, o São Paulo jogou na Bamboneira contra o Boca Juniors e perdeu por 1-0, gol do Merentiel aos 6 minutos do segundo tempo. E na Série B ontem, o Criciúma perdeu em casa para o Juventude por 2-0. Estava dividindo ali a liderança com o Juventude, com o mesmo número de pontos, e agora fica em segundo lugar. O Juventude tem 3 pontos a mais. São os dois melhores times da Série B, Juventude e Criciúma. Para hoje, quarta-feira, nós vamos ter mais Libertadores da América. O Palmeiras enfrenta a LDU. O jogo vai ser em São Paulo às 19h. O Corinthians joga na Argentina contra o Estudiantes. O jogo vai ser às 21h30. E hoje tem Copa Sul-Americana para dois brasileiros. Confronto de brasileiros. O Santos enfrenta o Atlético Mineiro às 19h. E no Brasileirão da Série B hoje tem o Avaí contra o Fortaleza. Às 19h30 lá em Fortaleza. E lembrando para você que amanhã, quinta-feira, nós teremos Libertadores para o Flamengo, que vai jogar contra o Independiente del Valle fora de casa. Neste meio de semana, portanto, nós temos os jogos da data Conmebol, né? Terça, quarta e quinta, para jogos da Copa Sul-Americana e também da Libertadores da América. Semana que vem também, terça, quarta e quinta, para os jogos de volta das quartas de final da Libertadores e também da Copa Sul-Americana. São os destaques do esporte. Outra informação do esporte importante é o jogo do Jaraguá Futsal, que joga hoje à noite lá em Criciúma, contra a equipe do Criciúma pelo Campeonato Estadual de Futsal, a Série Ouro. Lembrando que o líder do Campeonato Estadual é a Chapecoense, com 19 pontos ganhos. Em segundo está o Pouso Redondo, com 19 também. O Jaraguá Futsal está em terceiro, com 18. Se vencer hoje à noite, assume, pelo menos temporariamente, a liderança do Campeonato Estadual, né? Iria para 21 pontos. O Criciúma, que é o nosso adversário, é um time muito fraco, né? Muito frágil. Por isso, a vitória é quase certa do Jaraguá Futsal hoje à noite. O Criciúma é o segundo pior time do campeonato. Está em 11º lugar com 7 pontos ganhos, na frente só do Lages Futsal, que é o lanterna da competição. Portanto, Campeonato Catarinense de Futsal, o Jaraguá Futsal jogando hoje à noite contra a equipe do Criciúma.
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4: Bom dia. Um sistema de baixa pressão vem organizando inúmeras instabilidades com o potencial para estar provocando chuva e risco para ter formação de alguns temporais ao longo dessa quarta, quinta e sexta-feira. Nessa quarta, ainda aproveitava agora pela manhã, mas durante a tarde e a noite a condição de chuva aumenta e pontualmente algum temporal localizado não dá para descartar. Quanto mais em direção ao período da tarde e noite, maior a chance de chuva. Amanhã, tanto na quinta quanto na sexta, tem previsão de chuvas ocasionais de intensidade fraca, moderada, intercalando com breves momentos de melhora. E a temperatura, ela se mantém mais agradável, próxima da marca dos seus 20, 22 graus. E transtornos associados a alagamentos, enxurradas, deslizamento de terra, queda de barreira, rios que podem sair da calha, não está livre para estar acontecendo. Então, ficar atento, porque até o final dessa semana, chuvas mais fortes e volumosas tendem a acontecer. Durante o fim de semana, o tempo melhora e a maior parte do período é relativamente aproveitável. A chance de chuva é pequena no fim de semana. Volta a ficar mais ameno, friozinho. Peter Scheuer, meteorologista, com a previsão do tempo.
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0: 7:34, vamos ao YouTube com os nossos ouvintes que estão chegando aí, deixando o seu recado, deixando o seu bom dia pra gente.
1: Bom dia, pessoal que tá no YouTube, obrigada pela companhia aqui, o Raulino, bom dia, Rony Gisela, o Márcio Antônio Paulo, bom dia, Rony Gisela, ótima quarta-feira, o Vilma Gomes Pires, bom dia, Rony Gisela, ótima quarta-feira. Quem mais? Um abraço aqui pro Ailton José, que tá ligadinho com a gente, o Márcio Friese, bom dia, o Leomar Souza, bom dia para todos os ouvintes, o Francisco Codonho também, bom dia, Rony Gisela, ótima quarta-feira, a Lu Santos, bom dia, uma ótima quarta-feira para vocês, a Vilma Gomes, o Portal Azul já tá aqui, né? Estamos aparecendo aqui no portal. A Solange Maidana também, bom dia. O Valdemar Damori, oi, bom dia, Rony Gisela, abençoada quarta-feira para vocês. E o Dalton Prá também tá com a gente aqui, dando bom dia. Se você está nos assistindo, o seu joinha é muito importante, seu like, para levar nossa informação muito mais adiante, tá? Sua mensagem é bem-vinda aqui, se inscreva no nosso canal e lembra sempre de acionar o sininho.
6: Bom dia, bom dia, bom dia, Rony de Oliveira. Abençoada a quarta-feira a todos nós, todos os ouvintes da RBN, hein? Itaupava Sul, Schroeder, é o meu bairro. Positiva.
7: Ô, Rony, meu chegado. Tudo bom com você, velho? Fala comigo aí, é o mineiro aqui. Mineiro engarrado aqui.
0: Fala, mineirinho.
7: Essa região ali onde é que ele falou, na frente do restaurante Dois Irmãos ali... Ali é o seguinte, Rony, ali é um local escuro demais, aí. Escuro, escuro, escuro. E nem é tanta questão dos carros que vem da VEG, que vem de Joinville, sentido a Jaraguá, não, tá? Pelo que eu percebi com o motorista. Não é isso não, é porque o negócio é escuro mesmo e não tem uma faixa, velho. Não tem uma faixa. Então, o asfalto ali, tu não sabe o que é asfalto, o que é terra. Se tiver chovendo, Rony, pior ainda. Eu já vi algum acidente ali, e é por causa dessa questão, assim, entendeu? Então, assim, se eles colocassem ali uma sinalização, ó, vai mais devagar, né? Alguma coisa ele poder alertar mais o motorista. Mas, assim, ele não coloca, meu. Ele deixa muito a desejar nessa questão de sinalização, meu chegado. Entendeu? Aí depois acontece os problemas ali, ó. Eu mesmo passei ali um 8 de vez ali, Rony. Pelo amor de Deus, velho. Que baixar assim pra poder olhar e ver. E não foi questão tanto dos carros, não, que veio de lá da,

0: que Deus não deixa ser escarnecedor, tá? Então deixa a Polícia Federal trabalhar. Deixa a Polícia Federal trabalhar. Abraço, bom dia.
1: Bom dia. Sobre essa desapropriação que fizeram ali do lado do pavilhão de eventos ali, perto da prefeitura, diz que é para fazer uma nova rua ali, uma nova ponte. Acredito que não, porque as casas lá para trás estão tudo ali ainda, vão desapropriar tudo ali para fazer essa ponte também. Desapropriaram só ali na frente, ali parece que desapropriaram é para fazer festa. Será que essa desapropriação aí vai custar mais de 40 milhões aí do Harmonia 2 ali, que não usaram e deixaram pros hacks pegar? Até logo, João Lacerda.
2: Pois é, Rolinho, Gisela e ouvintes. Olha, acabei de passar agora aqui naquela rua lateral daquela antiga empresa Dalmar, que essa rua é de calçamento daqueles paralelepípedos, onde está sendo asfaltada nesse momento, né? Tá toda a equipe lá da prefeitura, não sei quem que é aquela equipe ali, mas estão asfaltando. E lá naquelas proximidades também da Arena Jaraguá, a gente percebeu que também era a rua de calçamento e estão colocando asfalto por cima, tá ficando bonito, chique, parabéns. Mas eu fico pensando, será que só ali é válido o IPTU do pessoal ali? Porque lá no Garibaldi, já depois daquele mercado Furlane, o pessoal já está cobrando há um bom tempo da prefeitura também, 2,5 km de asfalto. O pessoal tem que conviver com poeira, estrada esburacada, lama, gente. E por que só para cá, para o centro, estão asfaltando? E lá o pessoal não merece 2,5 km de asfalto, gente? Que é isso, né? Alô, secretário de obras aí, alô, prefeitura de Jaraguá do Sul. Vamos dar atenção pro pessoal também lá do Garibaldi, lá do Ribeirão Cacilda, gente.
3: Bom dia, bom dia, bom dia. Aquele dia abençoado, a produção divina a todos, bora fazer a máquina girar.
4: Bom dia, Runi e Xi. Alô, Runi, terminou o horário, vocês aí, polícia, fui lá na Via Verde, ligeirinho, dar uma volta, olha o vídeo, mandei a banderola na Via Verde, velha lá, tinha umas ali caídas, no outro lado da rua, mas aí, assim que tá, ó. Valeu, essa chuva, o evento que vai, daí vai cair tudo, o resto aí. Valeu, amigão, tamo na escuta aí, tchau, até mais.
5: Ô, meu chegado, e assim, ó, como o rapaz tá falando aí do Mendonça, né, que se afastou lá o diretor da Polícia Federal e afastou mais um outro rapaz lá, que eu não me lembro o nome dele, o cara indicado pelo partido atual aí, entendeu? Aí tem as conversas do Paulo Bonet também, que tá envolvido nesse negócio aí, que é o da PGR lá, que o Lula colocou, e mais o Alexandre de Moraes. E aí agora abre um inquérito das fake news pra poder investigar o Mendonça, né? É difícil demais, hein, cara? Sei lá o que vai dar desse Brasil aí não, hein? Os caras andam se brindando e a malandragem come solta, meu chegado.
6: Tem mais gente por aqui mandando seu texto, o Yuri de Souza, do Paranaguamirim, Joinville, que hoje a gente comece com os pés no chão e o coração leve, que Deus nos dê sabedoria para falar pouco e fazer muito, humildade para reconhecer que não sabemos tudo e gratidão por aquilo que já temos. Obrigada pela mensagem aqui, positiva no início da manhã, viu, Kelvin? Um abraço para você e para todo o pessoal aí de Joinville. O Celso Kemper, bom dia. Aqui no centro de Guaramirim está chovendo bem leve. Quem mais que está chegando por aqui? O João Freiberger, bom dia, para avisar que aconteceu um acidente no cruzamento da José Teodoro com a Matias Ruissan, aqui na Figueira, uns 5 minutos, ele falou já alguns minutos atrás, a princípio só danos materiais, pessoal deve ter atenção nesse trecho ali. O Marco Bruce mandou uma foto pra gente aqui, trânsito sentido centro na Walter Marti, todo dia isso, lento, desde o posto Cidade. Quem mais está por aqui mandando seu recadinho? A Jéssica Nunes está mandando aqui mensagem que está construindo a casinha dela e precisa de ajuda. Está aqui precisando de... Está comprando madeira usada, tijolos, portas, janelas, sobras de obra e restos de demolição. O WhatsApp dela é os 47-7400-3124. O Wilson Marco está por aqui também. Um abraço, bom dia, Wilson. A Regiane do Itopavaçu mandando um abraço para todos. A Regiane está mandando para a gente aqui. Bom dia, sou a Regiane aqui de Topavaçu, Xireder, quero mandar um grande abraço para todos que estiverem ouvindo, principalmente o pessoal aqui de Topavaçu. Quem mais que mandou foto pra gente aqui? Pros classificados, a gente vai colocar aqui nos classificados, o Tonho tá mandando mensagem pra gente, mandou foto, mandou áudio também pra gente, o final 3185.

0: Bom dia, Rony e Gisela. Queria tirar uma dúvida, sim. A Scar pode ficar com o som alto até de manhã por ser um lugar de festa, mesmo quando alugam para casamentos? É a dúvida da nossa ouvinte aqui. O Márcio do Tifamonos nos mandou foto aqui com bastante neblina, foto das 7h40 da manhã. E a Lavínia Duarte também está por aqui. Bom dia, Rony e audiência. Quero desejar um bom especial dia para o meu pai, Dorley, e meu irmão Miguel. Miguel não tem aula hoje, está indo fazer entregas de pães com o meu pai. Tenha um ótimo dia, que Deus abençoe a todos. Obrigada pela carona e bom trabalho para vocês.
1: E daqui a pouco tem informações também com o Renato Santos sobre aquele caso da sacola dentro do Banco Bradesco lá em Joinville, um caso de polícia e outros ouvintes, outras informações também. Agora são 7h43.
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1: Agora são 7h47. Ontem teve aquele caso da sacola dentro de uma agência bancária do Banco Bradesco lá em Joinville. O Renato Santos ontem conversou ao meio-dia aqui com o comandante da Polícia Militar lá de Joinville, ao vivo aqui na nossa programação, e traz mais detalhes a partir de agora. Como é que terminou essa história, hein, Renato Santos? Bom dia!
5: Oi, Rony Oliveira, bom dia para você, aos ouvintes aqui da 94.13, o nosso portal RBN. Bom dia para você também, Gisela Marodim. Pois é, a Polícia Militar teve um trabalho muito grande para tentar descobrir o que tinha dentro dessa mala que foi colocada dentro de uma agência bancária na cidade de Joinville. Essa mala que foi colocada na agência do Banco Bradesco, que fica na área central da cidade de Joinville, no final da tarde da última segunda-feira. O homem chega, coloca essa mala do lado dos caixas eletrônicos e sai, como se nada tivesse acontecido. No dia de ontem, durante a manhã, ao chegar na agência bancária, funcionários perceberam a presença dessa mala e acionaram a Polícia Militar. Com medo de uma possível bomba, a agência bancária foi fechada, os atendimentos não aconteceram durante todo o dia e toda a área ali próximo à agência bancária foi evacuada para preservar, claro, que a segurança de quem trabalhava ou de quem mora ali naquela região. Vale destacar que essa agência bancária, Rony, fica ao lado do principal terminal de passageiros da cidade de Joinville, ali na área central, onde concentra também um grande número de lojas, já que é o centro comercial de Joinville. Para tentar desvendar esse mistério, o BOP foi chamado, foi levado até a cidade de Joinville através do helicóptero Águia. Ao chegar no local, eles adentraram, claro, vestidos com a roupa especial antibomba, para tentar desvendar o que tinha dentro dessa mala. Somente por volta das 5 horas da tarde é que os homens da Polícia Militar conseguiram abrir essa mala e descobriram que tinha apenas roupas dentro desse local que foi colocado ali na agência bancária do Banco Bradesco na cidade de Joinville. E aí a conclusão é que foi um morador de rua que eu acho que com cuidado para tentar guardar os seus pertences acabou deixando essa mala dentro da agência bancária do Bradesco e causando toda essa confusão ali na maior cidade do estado. Inclusive, ontem a gente conversou com o comandante da Polícia Militar aqui na Rádio RBN e ele destacava esse trabalho importante da Polícia Militar para tentar desvendar todo esse mistério. Com essas informações, eu retorno com você aí no estúdio, Rony Oliveira e minha amiga Gisela Marodim.
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1: 7:50, valeu Renato Santos com essa informação aí sobre a mala deixada dentro da agência bancária do Banco Bradesco. 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Com relação à questão do trânsito de ontem para hoje, algumas ocorrências que chamaram atenção nos bombeiros de Jaraguá do Sul e também nos bombeiros de Guaramirim, né? Nas ocorrências que foram encaminhadas para a gente aqui, as informações da noite, especialmente com relação às ocorrências da noite, nos bombeiros de Jaraguá do Sul, nós tivemos ontem um carro contra autopropelido na rua João Maslow, Jaraguá 99, nesse acidente às 10:30 da noite. Passageiro do autopropelido, uma adolescente de 16 anos, acabou sendo hospitalizada com suspeita de fratura na perna. E o condutor do autopropelido, uma outra menina adolescente com 16 anos, também foi encaminhada para o pronto-socorro do Hospital São José. Já nas ocorrências do dia de ontem para hoje, tivemos um carro contra moto na 25 de julho, ontem à tarde, e nesse acidente o condutor da moto de 50 anos com suspeita de fratura na perna foi hospitalizado. Ontem à tarde, carro contra autopropelido lá na rua Joaquim Francisco de Paulo, no Chico de Paulo, o condutor do autopropelido acabou sendo hospitalizado. Carro contra moto ontem à tarde na rua 28 de agosto em Guaramirim, no bairro Havaí. E neste acidente também, o condutor da moto com suspeita de fratura na perna acabou sendo hospitalizado. E teve um outro carro contra a moto ontem à tarde na rua Ervino Hanima, também no bairro Havaí. E nesse acidente, o piloto da moto, um rapaz aí de 17 anos, acabou sendo encaminhado também para o Hospital Santo Antônio. Informações do trânsito, as ocorrências de ontem para hoje, no atendimento dos bombeiros aqui em Jaraguá e também em Guaramirim. 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
0: Tem alteração no procedimento para licenciamento ambiental de parcelamento do solo urbano aqui em Jaraguá do Sul, nas modalidades de loteamento e condomínio de lotes para fins residenciais, quando atendidos pela rede coletora de esgoto. Em razão dessa alteração no código do parcelamento de solo, que foi já regulamentada, não serão mais emitidas a licença ambiental de instalação e a licença ambiental de operação para os empreendimentos atendidos aqui em Jaraguá do Sul. Em substituição a essas licenças, será emitida a certidão de diretrizes ambientais, a CDA. A informação é da Fujama.
1: Mais alguns ouvintes aqui no portal, chegando com o seu recado, com o seu bom dia pra gente. Obrigado pela audiência, obrigado pela companhia. Pessoal que vai mandando o seu áudio, o seu bom dia pra gente. Bom dia pro Tonho, que tá por aqui também. Fala, Tonho, bom dia, um abraço, obrigado pela audiência, obrigado pela companhia. Alaor, bom dia, Alaor.
14: Bom dia, Rony. Não sei por que esse pessoal fica se importando com Alexandre de Moraes e Mendonça, né? Nós somos de Jaraguá, nós temos que cuidar da nossa cidade. Nós temos que investigar nossos vereadores e prefeitos que não estão fazendo nada. Não tem nada que ver com Alexandre de Moraes e Mendonça lá pra cima, que se virem, né? Vamos agilizar nossa cidade, dar pra cima nossos vereadores e prefeitos e pra eles fazer o bem pra nós aí.
15: Bom dia, Rony, bom dia, Gisele, bom dia a todo o povo do Norte de Santa Catarina. Eu só não entendo uma coisa. Se eu não devo nada, por que que eu tô com medo que a Polícia Federal me investigue? É só isso que eu não entendo. Eu acho que não deveria tirar delegado da Polícia Federal por causa de investigação. É sinal que os caras estão trabalhando. Mas um abraço a todo o povo do Norte de Santa Catarina.
16: Ô, Rony, referente aos acidentes que acontecem ali no... em frente ao restaurante ali, Dois Irmãos, na BR-280, olha, eu percebo que aquela curva, ela te joga já pra dentro da valeta ali, tá? Então, se tu tiver muito rápido, tu não cuidar, tu vai dentro da valeta mesmo, tá? Mas a sinalização é muito precária também, tá? A sinalização é uma desgraça aquilo lá. Se você não cuidar, você vai pra valeta mesmo, tá? Ela em si já puxa, aquela curva já te puxa pra dentro da valeta.
17: Bom dia, Rony G, certo? Pois é, estranho, né? Polícia Federal investiga, prende Vorcaro, ele começa a soltar os podres e aí o cara é afastado. Por que que o cara é afastado? Esse cara devia ser condecorado. Deixa a Polícia Federal trabalhar. Deixa punir quem é culpado. Se é culpado, que seja punido. Agora, afastar, por que afastar? Será que vão voltar a uma época que se não pudesse trocar o ministro, trocava o diretor da Polícia Federal, trocava todo mundo? É assim que tem que ser? Tem que trocar? Não tem que esclarecer? Tem é ridículo, gente, hein?
0: Mais gente.
17: Dá o que falar.
0: Tá certo. Mais gente por aqui mandando seu recado de texto. A Dileta Bertol dando um bom dia pra gente aqui. Um abraço. A Regiane de Topavaçu. Quem mais está mandando o texto pra gente aqui? O Wilson Marcos. Bom dia, Rony Gisela. Eu já me perdi naquele local, fui parar quase em Schroeder, com relação ao que o nosso ouvinte colocou aqui. E o Jair Fogo Alto tá bom dia lá trabalhando, mandou foto pra gente, tá soldando cedo. Um abraço, Jair. Bom dia, bom trabalho pra você.
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5: Sete com 59, 8 horas da manhã, agora pontualmente aqui no horário de Brasília, os últimos ouvintes que estão chegando aí no nosso YouTube.
4: O Wilson Marco te dá dando boa tarde aqui pra gente, o Dirceu.
5: Boa tarde não, né?
4: Bom dia. Calma, o tempo voa, mas não tanto, né, Gisela? O Dirceu Ferreira também tá dando um bom dia e o Dirceu diz assim, ó, eu queria fazer um relato, ontem à tarde às 13h30, ônibus da Canarinho furou dois sinais vermelhos em alta velocidade, sentido VEG do viaduto do Vieira. Como fica isso? Tá perguntando ali que o ônibus passou o sinal vermelho em alta velocidade. As últimas participações aqui no nosso ouvinte, lembra de deixar o seu joinha e também de se inscrever no nosso canal.
5: A recomendação aí da própria empresa é que as pessoas anotem aí o número do ônibus, a placa do ônibus, né? Se não der para anotar a placa, mas pelo menos o número do ônibus, todos os ônibus têm um número, o horário mais ou menos, e façam a denúncia lá no 0800. Mais gente chegando aí, o pessoal vai chegando com o seu bom dia. Ah, o Fábio tá por aqui, né? Para fechar aqui com o Fábio. Fala, Fábio.
6: Fala, Rony, Gisele aí, bom dia. Ô, Rony. Pessoal tem que cuidar aí pra não se brigar por causa de política entre nós, assim, entre as pessoas, entre parente, amigo, irmão, né? Cuidar, galera. Porque essa laia lá de cima, ó, é complicado, né? E, Rony, a vez do Lei fico com raiva daquele Vorcaro, né? Ele tava com o dinheiro lá, pegou quem quer, né? Por isso que, hein, os novos políticos, vocês não deixam o rabo preso, não faz coisa errada, não faz coisa errada que não dá certo. E também, Rony, antes de falar do Poder Federal, fala sobre os mosques que estavam roubando os lixos nas cidades de Santa Catarina, os prefeitos. Fala quantos que estão presos ainda. Parece que compensa, né? A gente fala lá de Vorcar e governo federal. O Vorcar deixou o cofre aberto. Já pensou essas meninas do caixa aí roubassem o dinheiro dos caixa? Elas não roubam porque sabe que vai presa e ganha conta sem direito. E os caras lá, todo mundo deixou o rabo preso. Eu vou na empresa todo dia trabalhar. Se eu quiser, eu posso roubar, mas a minha índole não é de roubar. Então eu não roubo. Valeu, é nóis!
5: Valeu, abraço, Fábio Gil. É que o Vorcaro deixou o cofre aberto, só que o dinheiro não era dele, né?
4: Pois é, essa que é a questão.
5: Era dinheiro de muitos aposentados, de fundos de pensão, do governo do Rio, de várias prefeituras, do Banco de Brasília, ou seja, ele tinha muito dinheiro, só que era dinheiro do povo, de prefeituras e de governadores que deram esse dinheiro pra ele.
4: Olha a dimensão, né?
5: Na verdade, não tinha nada, né? Não tinha nada. Cresceu com o dinheiro que foi encaminhado pelos prefeitos e governadores pro banco dele, né?
4: E foi facilitador, né? Mas facilitaram para ele.
5: Ponto final aqui no nosso portal RBN. Muito obrigado pela sua audiência, muito obrigado pela sua companhia. Na sequência, vem aí o João Carlos Júnior com o seu programa O de Casa. Voltamos hoje ao 12h25 no plantão e amanhã às 6h. Um grande abraço, bom dia, boa quarta-feira.
4: Obrigada pela sua companhia aqui no portal RBN. Daqui a pouquinho estarei junto com o João e depois no Manhã Mais Que Demais, desejando a você uma ótima quarta-feira. Um abraço, até mais.
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17: Bom dia pra você na rádio que faz parte da minha vida, 8:08.
18: Bom dia!
19: Bom dia!
18: Bom dia!
17: Alô, bom dia! Bom dia, Jaraguá do Sul, bom dia, norte de Santa Catarina! Estamos chegando, gente, aqui na manhã da RBN pra ficar com você até as 10 em

0: Claro que eu quero você comigo, hein? 8837-5377. Esse é o WhatsApp aqui da RBN para você participar conosco, hein? Manhã de tempo fechado, promessa de chuva aqui nas próximas horas. Promessa de bastante chuva em toda a região sul do país, né? A partir de agora é o seguinte: 8837-5377. Hoje nós temos aqui um vale-lanche no valor de R$40 presente do restaurante Mimi. Então não perca tempo e participa conosco a partir de agora, tá bom? Uma boa quarta-feira para você, meião de semana. E a gente começa bem demais aqui na RBN. Às 8:09 tem cadeira cativa. Zé Neto e Cristiano, bom dia, Jaraguá do Sul e Norte Catarinense.
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0: 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Bom dia pra você aqui na manhã da 94, 8 e 14.
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Bom dia pra você, tá aí Henrique e Juliano, aqui na programação da 94,3. Bom dia, bom dia, bom dia. Parece piada, hein? Obrigado pelo seu carinho, pela sua audiência. Você que tá curtindo a gente, uma ótima manhã, manhã de bastante umidade no ar, né? Obrigado, gente, pelo carinho nesta quarta-feira, meio de semana, hoje dia 9 de setembro de 2026. É, meu amigo, você que tá curtindo a

0: aqui, gente. Hoje nós temos então aqui um vale-lanche no valor de R$40 presente do Restaurante Mimi. Bom dia, sei que tá no trânsito, aquele abraço. Sei que tá nas empresas, obrigado pelo carinho da audiência, muito bom, meus amigos, trabalhadores, trabalhadoras. Ter você com a gente aqui na manhã da 94. RBN. Vamos lá então, gente, 8837-5377, minha querida Mari Siqueira, tá curtindo a gente. Mari, bom dia pra você, obrigado pelo carinho, tá concorrendo sim, esse presentão aqui do Posto Mimi, tá bom, querida? Bom dia, uma ótima manhã, tá certo? A minha querida Denise da Figueira tá curtindo a gente, oi Denise, obrigado pelo carinho da audiência, muito bom ter você conosco, né? A Denise da Ilha da Figueira, mandando um abraço e um beijo carinhoso pra irmã, a Deise e pra prima Gina, que também tá com a gente, obrigado, viu Gina, beijo pra você. E o meu amigo Ivair, que também tá curtindo a gente, é o primo lá da Denise. Obrigado, família, pelo carinho de vocês, uma excelente manhã, tá bom? A Regiane de Araquari tá curtindo a gente. Bom dia, Regiane, aquele abraço. Alô, meu querido Reginaldo, como é que você tá, meu irmão? Bom dia, amigão.
1: Bom dia, João Carlos Júnior, Reginaldo Vaz Folinha. Quero participar do sorteio, valeu,
0: um abraço. Maravilha, queridão, tamo junto. Um abraço pra você, uma excelente manhã. Agora, gente, 9:22.
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0: A rádio que faz parte da minha vida. Bom dia pra você. E aqui na melhor programação, gente, é hora de horóscopo do dia, em sua primeira edição, chegando a Gigi. Tá por aqui, Gisela Marodim, como é que você tá? Bom dia, boa quarta-feira pra você, bem-vinda.
12: Bom dia, João, quintou, meu amigo, bom dia pra você aqui do O de Casa, os astros estão indicando caminhos pra gente, então vamos lá com as previsões pra hoje. Áries, Touro e Gêmeos, pra começar bem aqui, Áries, 21 de março a 19 de abril. O dia exige que você tenha uma boa dose de paciência, tá? Saturno pede os pés no chão quando o assunto é dinheiro e gastos impulsivos. No trabalho, início do mês, ainda reverberando, sugerindo que você evite bater de frente com superiores. Use o dia para planejar os próximos passos em silêncio, tá, Áries? A sua cor é o vermelho coral e o número da sorte hoje é o 7. Touro, 20 de abril a 20 de maio, a sua rotina e cuidados com o corpo pedem atenção especial. Há uma forte energia movimentando a sua vida afetiva, mas hoje o foco deve ser em organizar as suas finanças e arrumar as bases para o que deseja construir. Evite decisões precipitadas em parcerias comerciais. A sua cor é o verde oliva, Touro, e o número da sorte é o 14. Gêmeos, 21 de maio a 20 de junho, diminua os estímulos externos e tente focar em uma tarefa de cada vez, tá? O momento pede flexibilidade na comunicação para evitar mal entendidos com familiares ou colegas de trabalho. Use sua persistência natural para resolver pendências que vinham se arrastando. Cor amarelo canário, Gêmeos, número da sorte é o 23. E daqui a pouquinho, João, tem Câncer, Leão e Virgem.
0: Maravilha, obrigado, Gisela. Daqui a pouco você volta aqui na manhã, gente, 8:26 da RBN. Jorge Matheus, bom dia.

0: Parte da minha vida, Thaís, Zezé de Camargo e Luciano, aqui na manhã da 94, matando saudade, 8:36.
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0: Cristiane faz parte da minha vida. Gustavo Mioto e Murilo Rufi, aqui na manhã da 94,3. Tá aí o novo sozinho aqui na manhã da RBN, hein? Seguindo com você, bom dia, bom dia, bom dia. Obrigado pelo carinho da audiência. Muito bem-vindo. Hoje nós temos aqui aquele vale lanche no valor de R$40 presente do restaurante Mini. Alô, bom dia, minhas amigas que estão trabalhando. Aquele abraço, pessoal, que ainda tá curtindo a gente nas facções. Bom dia, viu? Obrigado, gente. Bom trabalho pra vocês aí, viu? Pessoal das oficinas mecânicas, uma excelente manhã. Obrigado pelo carinho da audiência. Pessoal que tá curtindo a gente também pela cidade, obrigado, viu? Bom dia, João. Obrigado pelo carinho da audiência. Uma ótima quarta-feira, maravilha. Muito bom estar com vocês aí, viu? Obrigado, obrigado, obrigado pelo carinho de vocês aí, tá certo? Alô, minha querida Miriam. Bom dia, Miriam. Bom demais estar contigo. Obrigado, querida, pelo carinho. Vai Nereu Ramos também, meu amigo Lori, tá curtindo a gente. A Lori, né? Oi, Lori. Beijo grande, minha querida Lori de Nereu Ramos, tá curtindo a gente. Tá chovendo lá em Nereu, hein? Olha aí, rapaz, aqui não chegou ainda, viu, Lori? Aqui na Vila Nova não chegou ainda, mas vai chegar, a chuvinha tá prometendo aí na região, né? A minha querida Alana Munhoz tá curtindo a gente. Alana, bom dia pra você, uma excelente manhã, obrigado pelo carinho. Ela manda um beijo pro meu João, maravilha, um abraço, meu querido João Munhoz. Bom dia, pessoal que tá trabalhando, o rádio tá aqui, ó, na RBN, a rádio que faz parte da minha vida. Bom dia para você, agora 20 para as 9.
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0: Seguindo por aqui, gente, boa, são 19 minutos faltando para as 9 aqui na manhã no oferecimento da revendedora de gás cidade, hein? 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
1: Seguindo com você, gente. Boa, agora 18, faltando para as 9. Bom dia, bom dia, bom dia. Começa a chover aqui na Vila Nova, hein? Ô, Lori, chegou a chuva aqui, minha querida. Lori, lá em Nereu, falou pra gente, tava chovendo lá já, né? Chegou aqui na Vila Nova agora, hein? Gente, olha só, sabe onde que tá chovendo, mas chovendo oferta? 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
0: Seguindo com você, gente, agora 16 minutos faltando para as 9 no oferecimento do Mercadão dos Óculos. 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A rádio que faz parte da minha vida, gente. Nessa manhã maravilhosa, vamos juntos? A Gigi tá chegando por aqui. Gisela, conta pra gente a segunda edição do horóscopo de hoje, hein?
6: Muito bem, João. Câncer, Leão e Virgem agora, nessa quarta-feira. Atenção, Câncer, 21 de junho a 22 de julho. Com Marte transitando pelo seu signo, você está vivendo uma fase de profunda renovação e coragem. Hoje, o dia favorece conversas sinceras, esclarecimento de dúvidas e o descarte de situações ou relações que já não fazem mais sentido para sua evolução, não. Confie no seu poder de ação, tá, Câncer? Branco Pérola, sua cor, número da sorte é o 9. Leão, 23 de julho a 22 de agosto. Júpiter brilha no seu signo, trazendo uma saída muito concreta através do esforço estruturado e do foco na carreira. No entanto, no dia de hoje, exercite a flexibilidade. Não transforme pequenas diferenças de opinião em conflitos desnecessários no ambiente profissional. O seu brilho pessoal atrasa aliados importantes. A cor é o dourado e o número da sorte é 1. Virgem, 23 de agosto a 22 de setembro. Com Sol e Mercúrio em conjunção no seu signo, a sua mente está afiada e pronta para planejar e estruturar metas de longo prazo. O único cuidado que o céu pede hoje para você é para que você controle o excesso de perfeccionismo e autocobrança. Descanse a mente e evite preocupações infundadas, Virgem. Azul marinho, sua cor, número da sorte é o 5. Daqui a pouquinho tem Libra, Escorpião e Sagitário.
0: Tá certo, Gi, te aguardo aqui na manhã da RBN. Gente boa, são 13 minutos faltando para as 9 agora, hein?
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0: parte da minha vida. Bom dia pra você, tem Cleiton e Romário aqui na manhã da 94, chuva de bênçãos. Bom dia, boa quarta-feira.
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0: Seguindo por aqui, gente, vamos lá então. É, hoje é quarta-feira, rapaz. 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

0: ele faz parte da minha vida, Shawn Mendes, aqui na programação da 94. Merci, bom dia pra você. Obrigado pelo carinho da audiência, bom demais estar contigo em casa, no carro, no trabalho, onde você estiver, somos a sua companhia. RBN faz parte da minha vida, e às 10 da manhã, nosso de casa está no ar por aqui, né? Pessoal que tá chegando, obrigado, gente, pelo carinho, boa manhã pra você. Hoje nós temos aqui um vale-lanche no valor de R$40, presente do restaurante Mimi. Então participa conosco, chega junto com a gente. Alô, meu amigo Leomar de Souza, tá curtindo a gente na Figueira. Bom dia, meu amigo Leomar.
1: Bom dia, meu amigo João Carlos Júnior, quarta-feira do sofá aí, do Love Shack Esposa. E vamos ganhar esse vale de 40 quilos no restaurante Mimi aí. Valeu, João. Quartou aí. Valeu, tchau. Leomar da Figueira.
0: Maravilha, Leomar. Bom dia, queridão. Boa quarta-feira pra você, meu amigo Wilson Marquardt. Também tá curtindo a gente. Obrigado. Essa audiência é bacana demais que tem a RBN. Obrigado, Wilson. Pessoal da Quinta Esquadra Voleibol. Excelente manhã pra vocês aí, viu? A minha querida Salete tá curtindo a gente. Salete, bom dia pra você. Ótima manhã. A minha querida Cailiane tá curtindo a gente. Oi, Cailiane. Beijo grande, querida. Pessoal de Araquari ligados na RBN. Bom demais ter vocês com a gente. A minha querida da Naíra Nega na Barra. Oi, Nair, como é que você tá? Tudo bem? Obrigado, querida, pelo carinho. Ela sim, tudo bem com você? Quero participar do sorteio do Mimi. Nair Lemonde da Barra. Obrigado, querida, sempre na escuta. Que bom ter você com a gente aqui, viu? A Cauane também tá curtindo a gente. Meu amigo Edson Schmidt na Figueira tá ligadaço na RBN. Bom dia, Edson. Grande abraço pra você. Obrigado pelo carinho da audiência. Alô, minha querida Eliane Lazzarotto, tá ligada na RBN. Obrigado, viu, Eliane? Bom dia pra você. Uma ótima manhã. Um bom trabalho. Na rádio que faz parte da minha vida, é hora de notícias. Vem aí Rony Oliveira e a informação.
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3: E a partir de hoje, a Arena Jaraguá será palco do Campeonato Brasileiro Interclubes de Badminton, valendo pela quarta etapa do circuito nacional. Segundo a Confederação Brasileira, o torneio em Jaraguá do Sul promete ser um dos maiores deste ano, com 537 atletas e 68 clubes diferentes e 18 estados do Brasil. Com 322 homens e 215 mulheres no total, os 15 competidores da CCL de Jaraguá do Sul vão disputar os jogos todos os dias, entre 8 da manhã e 8 da noite, até a tarde de domingo. E os preços do petróleo atingiram ontem o maior nível em 6 semanas, após os Houthis, grupo apoiado pelo Irã no Iêmen, atacarem as instalações de energia na Arábia Saudita. Os ataques provocaram incêndios em instalações petrolíferas, deixando mais de 70 pessoas feridas, e aumentaram os temores de uma escalada na guerra do Oriente Médio, que já dura 6 meses. E ainda no mercado financeiro, o Ibovespa na Bolsa de São Paulo ontem fechou em alta de 1,2% a 187.367 pontos. Já as moedas estrangeiras ontem fecharam em baixa. O dólar comercial, com queda de 0,86%, fechou a 5,08. E o euro, com queda de 0,78%, fechou a R$5,91. Eu sou o Rony Oliveira e este é o F5 na Notícia. 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
1: Seguindo por aqui, gente, na programação da RBN Faz Parte da Minha Vida, no oferecimento da Gringa Top 10/99. 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
1: Seguindo por aqui, gente, é hora de notícias. Na manhã da 94, Renato Santos chega conosco por aqui, que tá acompanhando a situação no STF. Parece que tem briga de ministros. O que que aconteceu?
6: Briga
1: lá,
6: de ego, na verdade, né, meu amigo?
1: Bom dia pra você, meu amigo.
6: Bom dia pra você e aos ouvintes aqui do O de Casa. É uma briga de egos, né? De um lado, o ministro que determinou o afastamento no dia de ontem do delegado Andrei Rodrigues. Do outro, um outro ministro que tem um pensamento totalmente diferente. E a gente tá falando aqui do ministro que foi empossado pelo governo do presidente Lula, o Flávio Dino, que foi inclusive ex-governador lá do estado do Maranhão. Ministro que deu agora há pouco a decisão determinando o retorno imediato do delegado Andrei Rodrigues ao cargo de diretor-geral da Polícia Federal. A decisão também restabelece Leandro Almada, que é aquele outro delegado, na função de diretor de inteligência policial lá da corporação. E com essa medida, viu, João, o Dino suspende os efeitos da liminar que foi concedida no dia de ontem pelo ministro André Mendonça, que havia determinado o afastamento dos dois dirigentes na segunda-feira, em meio às investigações envolvendo aquela operação Complice Zero, que investiga pessoas ali relacionadas também a fake news. E na decisão que foi tomada após pedido apresentado pela defesa de Andrei Rodrigues, no recurso, o diretor-geral argumentou que a sua permanência fora do cargo poderia comprometer o andamento de investigações conduzidas pela Polícia Federal e que somente o presidente da República tinha aval para tirar ele do cargo, já que é um cargo comissionado pela presidência da República. Ou seja, uma briga de ego entre ministros e agora o Flávio Dino determinou o retorno imediato do Andrei, que é o delegado da Polícia Federal. Inclusive, no dia de ontem, outros três ministros já haviam se posicionado favoráveis também ao afastamento do delegado geral. Flávio Dino tomando essa decisão vai contrário, portanto, a outros três colegas da alta corte. E aí a gente vê agora uma grande crise instalada dentro do Supremo Tribunal Federal.
1: Exatamente, afunda ainda mais, né? A credibilidade que já é zero.
6: A gente tá vivendo um momento difícil, né? Na nossa Constituição, porque quando a gente fala de Constituição, a gente lembra da Alta Corte, do Supremo Tribunal Federal. E diante dessa divergência entre aqueles que deveriam ter pensamentos iguais, a gente acaba vendo que a nossa Constituição está indo para a lama. E isso, infelizmente.
1: É que a forma como é colocado esses juízes é errada, né? Primeiro que tem muita gente lá que não é juiz, né? Então, assim, isso aí tem que ser um plano de carreira, né? Para juízes, realmente. Não indicados políticos. São indicados políticos. Quando tu é indicado político, tu vai ter um lado. Não adianta. Isso é uma verdade.
6: Você vai puxar pro lado que te colocou no cargo,
1: infelizmente,
6: né?
1: Infelizmente, o Brasil tá nessa. Vamos esperar, né? Com fé que isso mude, que as coisas melhorem e que essa forma de se conduzir ministros do STF no Brasil seja mudada por, realmente, assim, pessoas que tenham carreira na justiça e que realmente tenham méritos para estar lá, né?
6: Falando do Flávio Dino, ele é um juiz de carreira, tá?
1: Não, tem mais. Mas é político.
6: Anos,
1: político. Foi governador, sim, enfim, né?
6: Ele se afastou do cargo de juiz, foi ser político. Inclusive, um dos piores governadores na história do Maranhão. Eu falo isso porque eu já trabalhei lá naquela região em uma emissora do SBT e na época a gente denunciou várias irregularidades no governo dele, saúde, educação, corrupção, enfim. Então a gente conhece ali já o perfil de como foi o político Flávio Dino. Eu não tô falando aqui do ministro Flávio Dino, eu tô falando do político Flávio Dino lá no passado.
1: Obrigado, Renato. Um abraço para você. Um bom trabalho. Qualquer novidade, você volta aqui.
6: Obrigado, João.
1: Valeu, Renato Santos, trazendo aí as informações aqui na manhã da RBN, agora 9:11.

0: casa, no carro, no trabalho, onde você estiver, 8837-5377, esse é o WhatsApp, tá bom? Temos hoje aqui um vale-lanche no valor de R$40 presente do Restaurante Mini e a sua participação é sempre muito bem-vinda, hein? Olha, daqui a pouquinho a Tariana já está chegando por aqui, tem o nosso hashtag Conta Tudo, daqui a pouquinho também tem, né? Isso aqui na programação. Agora, é hora de vender, comprar ou alugar, é hora de hashtag classificados gratuitos.
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0: Seguindo por aqui, gente, olha só, vamos lá então, atenção, atenção, estou trocando uma casa em Itopava Sul por uma casa em Jaraguá do Sul, tá certo? Então atenção, o pessoal está trocando uma casa em Itopava Sul é por uma casa em Jaraguá do Sul, de preferência na Vila Nova ou na Figueira. Tá certo? O valor do imóvel é de 250 mil. Quem tiver interesse, fala aí no telefone 479-9697-6671. Tá certo? É a Regiane que mandou pra gente essa mensagem, tá bom? Então a Regiane tem uma casa em Itopava Sul e está interessada em trocar por uma casa em Jaraguá do Sul. Preferência Vila Nova ou Ilha da Figueira. O valor do imóvel é de 250 mil. Se você tem interesse, chama a Regiane aí no 479-9697-6671. Tá certo? Pessoal, tá vendendo aqui também o elevador automotivo. Tá certo? Atenção, vende-se o elevador automotivo trifásico no valor de R$6.000. Tá certo? Se você está interessado, chama o Alex no 479-9256. Vamos ver bem certinho aqui, ó. 479-9259-6602, tá bom? Então tá certo. Você está interessado nesse elevador automático trifásico? Valor é R$6.000. Chama o Alex no telefone 479-9259-6602, tá certo? E para finalizar aqui, vende uma bancada de serra circular no valor de R$600, tá bom? Se você está interessado, chama aí no 479-9259-6602. É o Classificados da RBN.
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0: Seguindo por aqui, gente, Hungria e Paulo Pires. Bom dia pra você na RBN, faz parte da minha vida.

0: programação melhor, Júnior e César, né? Uma dupla sertaneja cantando pra você aí. Seguindo por aqui, gente, 9:23 da manhã da 94. Bom dia, bom dia, bom dia, pessoal que tá passando por aqui. Obrigado, gente, pelo carinho da audiência aqui na manhã da RBN. Alô, minha querida Otília, como é que você tá, Otília? Bom dia.
1: Bom dia. Quero participar do sorteio.
0: Tá bom, minha flor. Tá concorrendo aí, tá bom, Otília? Obrigado pelo seu carinho de sempre com a gente aí. Bom dia, João, me coloca no sorteio, quero muito ganhar. É a Bruna, motorista de aplicativo. Oi, Bruna. Bom dia, querida. Obrigado pelo carinho, tá bom, Bruna? Bom demais estar com você aqui na manhã da RBN. Boas corridas pra ti aí, tá certo? Bom dia, João, quero participar do sorteio do lanche. Ótima quarta-feira pra vocês, obrigado. Alô, meu querido Tonho, tá curtindo a gente? Grande Tonho na correria, Tonho. Bom dia, irmão.
2: Bom dia, bom dia. Então não fala dos pedreiros, só dos mecânicos, das costureiras. Tamo bem contigo, né?
0: Deixaria aí sim. Meu Tonho, meus amigos pedreiros, rapaz, que isso, vocês estão aqui, ó, no topo da lista, meu queridão. Com certeza, um abraço, bom dia, meu amigo Tonho, a todos os pedreiros, carpinteiros, serventes, azulejistas, né? Hoje em dia, o pessoal da cerâmica, um abraço pra toda essa galera boa demais, sempre curtindo a gente, obrigado, viu? Um abraço pra vocês, excelente manhã, tá aí registrado pelo meu querido Tonho também, aqui na manhã da RBN. E agora, gente, é hora de hashtag contar tudo aqui na manhã da 94. 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Hoje a Tariana não tá com a gente não, né? Mas amanhã ela volta por aqui, viu? Hoje ela tá de folga. Demos uma folga pra Tari hoje. Ô, Tari, beijo pra você, melhoras aí, tá bom, querida? Gente, olha só, William Bonner rebate ideia de que casamento com Fátima Bernardes não deu certo. É verdade, ele numa entrevista, na verdade, o que que acontece? É uma filha dele e da Fátima que está colocando agora um podcast, né? Enfim, lá uma conversa, e o pessoal acabou entrando com ela, claro, pra dar aquele up na carreira, sem dúvida, né? Afinal de contas, estamos falando de William Bonner e Fátima Bernardes. Só que durante a conversa, o jornalista relembrou os 26 anos de união que teve com Fátima Bernardes. É um dos casais mais queridos da televisão brasileira, né? E ele fez um raro comentário sobre o casamento de 26 anos com Fátima Bernardes e rejeitou a ideia de o divórcio anunciado em 2026 não significa uma relação que deu certo. Exatamente, segundo William Bonner, é, o casamento deu certo sim, e a prova é que são 3 filhos lindos e 26 anos de união. Mas acabou, né? Acabou. O William Bonner rebate a ideia de que casamento feliz e que deu certo é um casamento que dura a vida toda, pelo menos é o que ele disse nesse bate-papo aí, né? Ele e Fátima Bernardes, enfim, nessa conversa, disseram que apesar de o casamento não ter durado para sempre como as pessoas queriam, o casamento deu muito certo, durou 26 anos e 3 filhos lindos desta relação, hein? E aí, o que que você acha sobre isso? Você acha que realmente um casamento que dura 26 anos, mas termina, deu certo? Ou é um casamento que infelizmente não deu certo? Qual é a sua opinião? Manda pra gente aí também. 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Seguindo por aqui, gente, então tá aí, né? William Bonner e Fátima Bernardes rejeitam que, apesar de terminar o casamento aí, 26 anos após o começo, não dá pra dizer que o casamento não deu certo, segundo eles. E o outro assunto aqui, gente, é que é o seguinte, ó, teve indicação aí para a bola de ouro da FIFA. E Vinícius Júnior, Vini Júnior, o cara lá da Virgínia Fonseca, tá nessa disputa aí, viu? O Rafinha, que também ia concorrer, parece que ficou de fora. Exatamente, não foi indicado para a bola de ouro. O atacante do Real Madrid é um dos 3 brasileiros da lista de 30 candidatos ao prêmio. Marquinhos e Gabriel Magalhães também estarão representando o país. A France Football divulgou na última terça-feira ontem os 30 indicados à Bola de Ouro 2026. Vinícius Júnior do Real Madrid está entre os concorrentes ao prêmio de melhor jogador do mundo, enquanto Rafinha do Barcelona ficou fora da relação. O atacante brasileiro havia sido um dos destaques do Barcelona na temporada anterior, mas não apareceu entre os nomes selecionados nesta edição. A cerimônia de entrega de prêmio está marcada para 26 de outubro no London Palladium em Londres. Vinícius Júnior, Gabriel Magalhães estarão representando o Brasil, né? Então esses são os representantes do Brasil. Mas olha só com quem que eles vão estar concorrendo lá, né? Será que vai dar certo? Quem está nessa disputa junto com Vinícius Júnior? Lionel Messi, Kylian Mbappé, Lamine Yamal, Harry Kane, Erling Haaland e Osman Dembélé. Então tá aí, tá difícil pro Vinícius Júnior, né? Vamos torcer por ele e ver que tá certo, né? 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Bonavita Lavanderia também conosco aqui no Hashtag Conta Tudo, e amanhã a Tariana volta com a gente aqui. Bom dia pra você, agora 9:29.
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1: Chegando com você, gente, 9:31 aqui na manhã da RBN, 29 minutos faltando para as 10, gente, atenção, atenção, proprietários de veículos de transporte rodoviário coletivo intermunicipal de passageiros, agora é lei. 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
1: Seguindo por aqui, gente, na RBN faz parte da minha vida. Bom dia pra você, gente, nessa manhã maravilhosa. Hoje é quarta-feira, manhã de semana, dia 9 de setembro de 2026. Horóscopo do dia em sua terceira edição. Ô, Gigi, conta pra gente.
8: Isso mesmo, João, a quarta-feira continua e agora com Libra, Escorpião e Sagitário. Libra, 23 de setembro a 22 de outubro. É o último dia de Vênus transitando diretamente pela sua área da identidade, marcando o momento ideal para focar na sua autoestima e na forma como você se apresenta ao mundo. Aproveite para resolver pendências financeiras ou emocionais íntimas, pois o céu favorece a busca de segurança interna para você. Rosa quartzo é sua cor e o número da sorte é o 15, Libra. Escorpião, 23 de outubro a 21 de novembro. Você pode se deparar com pequenas mudanças inesperadas em investimentos ou planos coletivos hoje. Mantenha o jogo de cintura e lembre-se de equilibrar as suas vontades com as necessidades das pessoas ao seu redor. A intuição será sua grande conselheira para fechar bons acordos. A cor é o vermelho vinho, viu, Escorpião? O número da sorte é o 8. Sagitário, 22 de novembro a 21 de dezembro. O momento exige que você defina prioridades rígidas na sua rotina. Distribua melhor as atividades do dia para não se sobrecarregar. Nos relacionamentos, a flexibilidade será essencial diante de imprevistos ou mudanças de planos de última hora. Não se esqueça de reservar um tempo para o descanso. A cor é o púrpura e o número da sorte é o 31. Daqui a pouquinho, os últimos, eu vou chegar aqui com Capricórnio, Aquário e Peixes, combinado?
1: Combinado. Obrigado, Gi. Te aguardo aqui na manhã da RBN. Gente boa, são 9:34. Tem Simone Mendes por aqui. Saudade proibida. Bom dia, boa quarta-feira.

0: 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Bom dia pra você, tem Murilo Ruf com Marília Mendonça aqui na programação da 94,3.
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0: Seguindo por aqui, gente, na manhã desta quarta-feira love, gente. Quarta-feira love, meu amigão. Como é que tá a sua quarta-feira love, hein? Tá love ou tá mais ou menos? 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
0: Chegando por aqui, pessoal que tá chegando com a gente, obrigado pelo carinho. Daqui a pouquinho tem sorteio aqui na manhã da 94. Bom dia. Mandar um abraço pro meu amigo Ayrton. Alô, Ayrton Volkman, lá do Rio Ser Segundo. Bom dia, Rio Ser Segundo. Obrigado pelo carinho da audiência de vocês aí. Meu amigo Anderson tá curtindo a gente. Ô, Anderson, um abraço pra você. Obrigado pelo carinho da audiência. Bom demais estar contigo, hein? Quem mais tá por aqui? Bom dia, João. Quero participar do sorteio. A minha querida Ilza do Ribeirão Cavalo. Alô, minha querida Ilza. Bom dia pra você. Ilza, bom demais contar contigo aí, viu? A minha amiga Cleusa tá curtindo a gente lá na facção Formonte. Bom dia, minha querida. Obrigado pelo carinho, tá bom? Maravilha, bom demais estar contigo aí. A Helena também tá conosco no Chernevix. Bom dia, Helena. Obrigado pelo seu carinho, pela sua audiência. Pessoal tá curtindo o som da 94. Meu amigo Wesley, no bairro São Luís. Alô, Wesley, obrigado pelo carinho, tamo junto. Agora, gente, 12 para as 10.
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0: Seguindo por aqui, gente, na RBN, faz parte da minha vida. 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
4: 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Seguindo por aqui, gente, na programação da RBN Faz Parte da Minha Vida, no oferecimento do Mercadão dos Óculos. 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
4: Por aqui, gente, na RBN, a rádio que faz parte da minha vida. Vamos lá então para a última edição do horóscopo do dia. Minha querida Gisela Marodim está com a gente para finalizar aqui, né? O horóscopo de hoje, nesta manhã de quarta-feira, Gigi.
7: E é isso mesmo, João. A gente combinou, tô de volta aqui trazendo os últimos de hoje. Capricórnio, Aquário e Peixes. Capricórnio, 22 de dezembro a 19 de janeiro. Seus horizontes estão se expandindo e você sentirá desejo de mudar a forma como encara antigos problemas. Contudo, mantenha os pés firmes no chão. No setor profissional, analise documentos e propostas com cuidado redobrado para evitar confusões por informações incompletas. A cor é o cinza chumbo e o número da sorte é o 22. Aquário, 20 de janeiro a 18 de fevereiro. O dia traz excelentes oportunidades para usar a sua criatividade em projetos pessoais ou profissionais. Caso surja alguma contrariedade ou desafio momentâneo na sua rotina, não haja por impulso. Avalie as consequências de suas palavras e ações antes de tomar uma decisão definitiva. Azul turquesa, sua cor, Aquário. O número da sorte é o 4. E Peixes, 19 de fevereiro a 20 de março. É um período propício para encerrar dinâmicas desgastantes e abrir espaço para novos começos, piscianos e piscianas. O céu pede que você tenha cautela ao lidar com contratos ou acordos importantes hoje, garantindo que tudo esteja muito bem explicado. Fortaleça seu equilíbrio emocional e evite absorver as tensões alheias. A cor é o violeta e o número da sorte é o 10, Peixes. Ok, João, quarta-feira, hoje, amanhã, quinta-feira, eu prometo, então, prometo estar de volta amanhã com mais previsões dos astros para vocês. Um abração, João, daqui a pouquinho estarei por aqui no Manhã Mais Que Demais. Até já.
4: Maravilha, obrigado, Gi. Daqui a pouco você volta então aí depois do João Carreiro aqui na programação.
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0: Para você tem João Carreiro aqui na programação da 94. Lua, bom dia para você na manhã da 94, hein? A lua, acho que não vai dar pra ver hoje, nem o sol, né, Gi?
1: Nem o sol e nem a lua, mas a chuva a gente consegue ver. E ó, pior
0: tá
1: que
0: vai, chovendo, tá
1: vai
0: chovendo.
1: Ter alguns dias assim de chuva.
0: Vai? Sério? Meu amigo, eu tava vendo ontem o Peter Scheuer, aliás, ele tá sempre nas redes sociais também, né? E ele tá falando, e tem locais que vai ter bastante chuva, né?
1: É.
0: Com bastante água.
1: Aqui não tanto, mas tem locais que vai ter.
0: Pois é, verdade. É. Bem, estamos aí vivendo, o mês de setembro ia ser um dos meses mais intensos do Ninho que o pessoal falava, né?
1: É.
0: De setembro até dezembro.
1: Isso, acho. Esse final de ano assim, mas eu já ouvi notícias que poderia se estender até fevereiro do ano que vem, né?
0: Acredito.
1: Só fica melhor, né?
0: É, só fica bom. Ei, maravilha. Pra ficar bom de verdade, Gigi tá chegando aí.
1: Tô. Ó, se nós tivesse combinado, João.
0: Tu vê, é verdade, né?
1: É.
0: Viemos nas paletas.
1: Na paleta de cor. É. Quem quiser saber a paleta de cor que o João e eu estamos vestindo hoje, vai lá no Instagram.
0: No Instagram da rádio.
1: RBN, que o Rony é danadinho.
0: Exatamente. Vamos fotografados pelas lentes do Rony Oliveira e ele colocou lá no Instagram.
1: Ele bateu o olho e disse, nossa, vocês estão uma paleta de cor e tirou a foto, tá lá no Insta.
0: Esse Rony Oliveira é uma figura, né? Aliás, um abraço pra ele, tá sempre com a gente também. Deve estar na rua, né?
1: Deve estar
0: circulando, catando notícia. Ele traz os bastidores de Rony Oliveira no plantão do meio-dia.
1: Plantão do meio-dia, isso mesmo.
0: Valeu, Gigi.
1: Beijo, João.
0: Beijo, minha querida. Gigi tá com a gente, eu tô indo, mas antes tem sorteio.
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0: Vale lanche no valor de R$40 presente do restaurante Mimi. Tá aqui, ó, 8818, final 88. Olha aí, 8818, final 88. É Márcia Zaniemix. Márcia Zaniemix, parabéns pra você, minha querida. Só passar na rádio aqui e retirar o voucher, tá bom, Márcia? Parabéns, muita gente participando. Eu tô indo, volta amanhã, se Deus quiser. Um abraço do João Carlos Júnior. Tchau, gente!
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1: Excelente manhã de quarta-feira pra você. Já tô por aqui, mas comigo tá chegando o Rony Oliveira com notícias 10:03.
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4: A Secretaria de Esportes, Cultura e Lazer, a Seção de Jaraguá do Sul, prestou uma homenagem na arena aos atletas e para-atletas de Jaraguá do Sul pela dedicação e conquistas nos joguinhos abertos e também no Parajasque deste ano. Nos joguinhos, Jaraguá do Sul alcançou o segundo lugar geral com um recorde de 145 pontos, conquistando 82 medalhas e 15 troféus numa campanha marcada pela participação de 23 equipes em 12 modalidades, com 292 integrantes. Já no Parajasque, Jaraguá do Sul também demonstrou a força do esporte, alcançando um total de 56 medalhas, 2 troféus e a participação de 11 equipes em 5 modalidades, reunindo 71 integrantes. E a Receita Federal identificou mais de R$1 bilhão em pedidos suspeitos de reembolso do salário maternidade feitos por empresas de fachada e outras organizações sob suspeita de tentar obter os recursos de forma indevida. Segundo o fisco, os pedidos apresentaram indícios de irregularidades por não serem compatíveis com as regras do benefício. Eu sou o Rony Oliveira e esse é o F5 na notícia. 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
1: Alô, bom dia Jaraguá do Sul, bom dia região norte de Santa Catarina, planeta Terra, o mundo todinho ligadinho, quarta-feira love, com esse clima aqui na nossa região, né, de chuvinha, 9 de setembro hoje, mesmo com a chuva caindo lá fora aqui, a gente tem muita energia boa. Sou Gisela Marodim, fico fazendo companhia pra você até o meio-dia, música, informação, participação e claro, presente. Hoje sua participação pode valer uma peça jeans da Recusa Jeans, haha. Ah, e tem mais, nessa semana aquele brinco lindo da bijuteria fina da Toda Brilho, tá? Esperando por você. Tem novidade, a gente vai contar durante a manhã também. A chuva pode molhar a cidade, né? Mas não molha a nossa alegria. A gente não se incomoda com isso. Bora ser feliz. Tempo instável com chuva aqui na nossa região. Já vou atualizando a temperatura aqui. Temperatura nos 19 graus. Baqueado, começando com Panda. Ícaro e Gilmar também na sua companhia. Bom dia, bom dia.

0: Mais Que Demais, aqui 94.3, RBN FM faz parte das nossas vidas. Cristiano Araújo, Mente Pra Mim. Ah, coitadinho, Panda, Ícaro Gilmar, Baqueado, começamos bem por aqui. E sempre no início do programa eu peço pra você chegar pertinho pra conversar sério com você. Quantas coisas na sua vida você está assumindo sem ser responsabilidade sua? Carregando o mundo nas costas. Parem, pensa um pouquinho. Cada um no seu quadrado, cada um fazendo a sua parte, assim a vida fica mais leve. Aprenda a dizer não quando não faz parte da sua rotina, do seu dia a dia. E quando você assumir alguma coisa, assuma com responsabilidade. Mas cada coisa tem o seu limite. Não assuma o que não é seu. Bora ser feliz. 10:16.
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0: Às vezes na madrugada dá essa insônia danada aí. Ele Justi, insônia da madrugada aqui na 94. Antes teve Liberdade Provisória com Henrique e Juliano. Tempo estável com chuva em Jaraguá, 19 graus. Aqui na RBN, manhã mais que demais. Você sabe que dia que é hoje? Hoje, dia 9 de setembro, é o dia do cachorro quente. Você gosta de cachorro quente? Tem gente que tem receita especial, que não conta pra ninguém, que faz das festas juninas e nas outras, em eventos assim, mas não conta a receita pra ninguém do cachorro quente. Do molho, né? É, porque a salsicha tem que escolher uma salsicha de qualidade, o pãozinho também tem tudo de, tem que ser bem escolhidinho também, mas o molho, muita gente diz que é segredo. Hoje também é o dia do administrador, um abraço a todos os administradores e aos médicos veterinários. Hoje também é o dia do médico veterinário, dia da velocidade também hoje, dia 9 de setembro. Dia de você participar muito aqui pelo nosso WhatsApp 8837-5377. Bora lá, Samara da Barra tá ligadinha com a gente aqui. Bom dia, Samara.
1: Bom dia, Gi, minha flor, tudo bem?
0: Tudo
1: coloca
0: ótimo.
1: Eu e a mamãe Vera no sorteio de hoje, tá?
0: As duas. Beijo. Essa dupla linda tá no sorteio, sim, com certeza.
2: Oi, Gi, tudo bem com você?
0: Oi,
2: minha linda,
0: Vânia,
2: ótima quarta-feira pra todo mundo aí, beijão.
0: Beijo. Curtindo aí essa quarta-feira, love de chuva, Karine do João Pessoa também, a Laysa ligada com a gente, o Tonho dando bom dia pra Gi, o Leomar já chegou
3: bom
0: por
3: dia,
0: aqui.
3: Bom dia, oi. Minha amiga Gi, tudo bem? Leomar Figueira, quarta-feira do sofá do Love e Pescoço, né? Ah. É, Gi, tu falou, né? Essa chuva pode lavar a cidade, pode lavar a alma e as lavouras, né?
0: A lavoura também.
3: Ali, não precisa ser uma chuva muito forte, né, Gi?
0: Ah, o que você tá fazendo aí?
3: Valeu, um abraço. Daqui a pouco meu piá vem da escola aí, valeu, tchau.
0: Ó, eu não sei, mas parece que ele tá fazendo cachorro quente. Porque hoje é dia do cachorro quente, mandou uma foto. Só diz pra mim se é isso mesmo, Neumai. Eu parece que é. O Laudelino do Tifa Martins também, o Ademir de Schroeder, o Márcio Meir, o Marco Campelo, Marco do João Pessoa, um abração. Tem muita gente ligada com a gente por aqui.
4: Bom dia, Gi. É Ilza do Ribeirão Cavalo.
0: Oi, Ilza.
4: Bota no sorteio.
0: Sim, senhora.
4: Abençoada quarta pra você.
0: Pra tudo você também. Ah, onde quer que você esteja, manda foto, manda como é que tá o seu dia aí. A Eliane Lazzarotto mandou foto que tá tomando um chimarrão. Tá bom? Tá bom esse chimarrão, hein? Tá bom? Hoje tem presente da Recusa Jeans. Uma peça da Recusa Jeans pode ser sua aqui de presente. Faz parte das nossas vidas. Bom dia, 10h24.
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0: É, e aqui você sabe tudo, quem está circulando pela região é o Rony Oliveira. Tá agora, né, Rony, na BR-280. Conta tudo pra gente, como é que estão as coisas por aí, Rony. Bom dia. Oi.
12: Muito bom dia para você, Gisela. Falamos aqui da BR-280, KM-51 em Guaramirim. Esta semana, os bombeiros de Guaramirim fizeram um alerta em relação aos riscos aqui do KM-51, onde tivemos uma mudança aqui na BR-280, né? É um trecho de muitos acidentes e, realmente, para quem vem de Guaramirim em direção à BR-101, teve um desvio, né? A pista não segue mais no sentido antigo. Tem um pequeno desvio que vai fazer o exigido motorista uma conversão mais à direita. Tem cores que estão em cima do asfalto antigo, mas que com a escuridão da noite, em dia de chuva, muita neblina, se você vier numa velocidade um pouco maior, você é bem capaz de se perder por aqui. Então fica o alerta aí com relação principalmente aos motoristas que circulam aqui na BR-280, depois do trevo do Batcoff, em direção a Guaramirim, bem em frente aqui ao restaurante Dois Irmãos, onde nós temos uma situação assim bastante delicada, bastante complicada, e que vai exigir um pouco mais de atenção dos motoristas, né? Bom, de noite com tempo bom já é ruim. Imagine durante a noite com chuva e com a escuridão e sem iluminação. Fica o alerta aí, portanto, dos bombeiros de Guaramirim em relação a esse trecho. Nós vamos falar mais sobre esse assunto hoje, ao meio-dia no plantão. Até mais, Gisela.
0: Até mais, Rony. Valeu, obrigado. É, toda atenção é pouca, todo cuidado é pouco ali. Fique atento aí aos detalhes.
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0: Curtiu? Gostou, hein? Cinco letras, camisa 10.
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0: E além da música, a gente traz informação pra você na manhã, tudo pra você ficar sabendo por aqui. E a região todinha tá ligada com a gente. Agora a gente vai falar especialmente, claro, pro povo da região, mas pra Massaranduba. É, olha, nós teremos em Massaranduba uma entidade voluntária para dar proteção, para acolher uma associação voltada à proteção animal com ações importantes. Isso está sendo formado em Massaranduba. Ariadne de Souza, que é uma das pessoas organizadoras dessa entidade, já está batendo papo com a gente aqui. Ariadne, bem-vinda. Olha, tá de parabéns a iniciativa de você e mais pessoas para que Massaranduba tenha essa associação. O que vai ser essa associação? Bem-vinda, bom dia.
2: Bom dia, Gi, obrigada. É, bom dia aos que estão ouvindo também. É, então, Gi, a ideia, né, a nossa associação vai se chamar AVIDAM, né, Associação dos Voluntários em Defesa dos Animais de Massaranduba. A ideia justamente é unir forças, né? Então, nasceu justamente na necessidade de organizar um trabalho que muitos protetores independentes já vinham fazendo há muito tempo ali em Massaranduba. E pensamos que sozinhos a gente consegue fazer algo, mas quando a gente une forças a gente consegue fazer muito mais, né? A associação também vem de frente aí com a necessidade de dar mais direcionamento, mais organizações para esses trabalhos desses voluntários também. É, criar diretrizes, enfim, estabelecer critérios do que a gente pode e onde a gente consegue chegar também.
0: E essa associação, a partir de quando vai se tornar realidade? Como é que vai funcionar? E também eu já aproveito para perguntar, porque se isso está surgindo, é porque Massaranduba também sofre com abandono de animais, com animais de rua. Como é que é a situação aí?
2: Exatamente. Assim, acredito que a realidade de Massaranduba seja igual à realidade de muitos municípios também. Tem questão de abandono de animais, né? Aí, como o abandono acontece, o animal fica em situação de vulnerabilidade, acontece os atropelamentos, né? Acaba não tendo um controle populacional, ou seja, acabam tendo ninhadas, né? Tanto de cachorros como gatos, e isso acaba saindo do controle. Então, a gente entra aí para trabalhar, atuar justamente nessa frente, aí, junto com esses animais em situação de vulnerabilidade, como também conscientização, né? Da adoção responsável, né, sobre a questão dos maus tratos aos animais, que inclusive temos leis relacionadas a isso. Então a gente entra aí com essa pegada. É, a associação, ela é um sonho que está se tornando realidade, né? Nós vamos ter nossa primeira assembleia ali no dia 9 do 10, ali na CIAN, às 19h30. Ali vai ser o start da nossa associação, vai ser onde a gente vai criar nossa diretoria, vai estabelecer o nosso estatuto e a partir disso a gente vai criar as diretrizes de como que vai ser nossa atuação no município, né? E até onde a gente pode chegar, até onde será a nossa responsabilidade.
0: Que bela iniciativa, né? Que bela iniciativa. E todo mundo pode participar? Quem quer ser voluntário, como é que faz?
2: Todo mundo pode participar. Pode participar tanto da diretoria dessa associação, inclusive nós estamos com duas vagas na nossa diretoria, a gente precisa fechar a parte da secretaria da diretoria, então temos duas vagas nessa área. É, como também como voluntários, né, nas ações que a gente faz. Então, a gente teve recente ação de bingo, né, a gente pode estar participando como voluntariado. É, tanto na organização como também na divulgação, divulgar as redes sociais. A gente também teve a campanha do

0: esse contato inicial, provavelmente no decorrer da, quando a gente estabelecer a associação, a gente vai ter um contato exclusivo para isso, mas inicialmente pode ser um contato, sim.
1: Tá certo, que é? É o 97606842, é isso, né? 997606842. Ariadne, a gente vai voltar a falar nos próximos dias, com muita alegria aí, de algo bonito e solidário que está se formando em Massaranduba. Sucesso nessa iniciativa, nessa associação de entidade protetora dos animais aí. Um abração para você e para toda a turma, tá certo?
0: Eu agradeço a oportunidade e espero que a gente tenha muito alcance também com essa associação.
1: É isso aí. Obrigada, Ariadne. Um abração para você. Até mais. Ó, Massaranduba, associação voltada à proteção animal. Você de Massaranduba que tá ouvindo a RBN, tá a fim de regaçar as mangas e ajudar, entra em contato lá com a Ariadne, com o pessoal da que tá formando essa associação. Assembleia dia 9 de outubro.
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0: A vida continua, continua, a música não para, a informação não para, a sua participação também não. Maurício Eduardo fechando aqui com Solteira no Mundo, mais uma aí que você deixou solteira no mundo. E aí, como é que tá a sua manhã de quarta-feira, Love? Tá tudo bem? O Wilson Marcos tá por aqui mandando um bom dia especial. Do Estrada Nova, tá lá ligadão com a gente. O Paulo da Vila Lalau também. É cachorro quente que o Leomar tá fazendo, é cachorro quente. A Eliane tá me dizendo que o chimarrão tá bom e quer participar do sorteio da Recusa Jeans. Ela falou em pizza porque ela tá com fome, daí pensou que fosse pizza, o que faz a fome. A Vera tá por aqui, verdade, Guaramiri, oi. Oi, a Lúcia Erving também tá por aqui. Oh, a Antônia, oi Antônia, tudo bem? Só no cafezinho, dia frio, nublado, onde é que você tá? Onde é que você tá, hein? Tá frio, tá nublado. Aqui na nossa região tá, né? Vai um cafezinho, vai bem. Aqui a galera adora um cafezinho. Oiê, Mari Siqueira do João Pessoa, você tá bem, minha linda? Tudo bem? O Domingos Pereira também tá ligadinho com a gente. Jair Fogo Alto tá apressado, né? Porque o áudio dele tá na corrida.
1: Bom dia, Gisela Maranhinho. Vim da RBN, que faz parte da minha vida.
0: Tá certo, Jair, não pode parar, né? A vida não para. Oi.
2: Bom dia, Gi.
0: Bom dia, Dorilde, tudo bom?
2: Falei com você,

0: mano, meu rádio tava estragado.
1: Sério?
0: Sim, estava estragado, mas não pegou rádio nenhuma.
1: Ó, oh, então tava com problema.
0: Ele, tá funcionando, tô ao vivo de novo.
1: Que bom. Você. Fico feliz.
0: Um abraço, tudo de bom.
1: Pra você também,
0: minha flor. Eu quero participar do sorteio, se tiver sorteio.
1: Claro,
0: tá?
1: Que tem. Um beijo. Boa sorte, beijo. É, ficar sem rádio dá uma agonia, não dá? Bora ser feliz, 15 faltando para as 11.
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1: 11 minutinhos para as 11. 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

0: Vem com a Gi, vem aqui no Manhã Mais Que Demais. Continua a sua festa, a sua alegria.
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0: 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Nada sobre você, Bruno Mars. É, com o Bob Fitz. E a gente vai fechando aqui essa hora de muita coisa boa no Manhã Mais Que Demais, essa quarta-feira.
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0: E eles dizem que essa é moça pra casar. Ô, céu!

0: Deixa, deixa, moça, pra cá, já deixa a boca dela beijar. Faz parte das nossas vidas, os melhores ouvintes do mundo, participando aqui pelo 8837-5377. Uma calça jeans, uma peça jeans, não sei qual peça jeans, mas da Recusa Jeans você vai ganhar na manhã de hoje.
1: Oi, Gi, bom dia,
0: bom
1: tudo
0: dia,
1: bem? Hoje.
0: Que?
1: É, eu não sabia que era dia do cachorro quente, mas hoje a família toda vai reunir aqui em casa.
0: Ah.
1: Porque eu passei ontem, né? No teste da autoescola.
0: Uhul.
1: E vamos nos reunir pra poder comer o cachorro quente.
0: Que show!
1: Deixa eu te falar, não tem muito segredo, não, tá?
0: O molho?
1: Eu faço cachorro quente, assim, pra venda.
0: É?
1: E eles. É só você colocar amor. Você colocou amor, tá tudo certo.
0: Ah, não, Dé.
1: Tá bom, Gi?
0: Tá escondendo o jogo. Tá escondendo o jogo.
1: E também, Gi. A salsicha tem que ser da Perdigão, né? Senão não funciona.
0: Tá fazendo merchan aqui.
1: Se a salsicha é boa.
0: Eu não sei qual a marca, mas aquilo tem que ser boa. O pãozinho também tem que ser bom. Dé, você tá escondendo o jogo. Você não mandou a receita do seu cachorro quente e nem me convidou. Parabéns por ser aprovada aí, mesmo não sendo convidado para comer o seu cachorro quente, que deve ser uma delícia. Parabéns. A vida é feita de conquistas, né? Passinho a passinho a gente vai seguindo. A Carla Cristina da Vila Lense também tá ligadinha com a gente. A Bia, Gi, me coloca no sorteio. Sim, sim, sim. Oi, Janilze. Feliz dia. Que pena que esse solzinho que você mandou para mim não tá no céu, né? Tinha que estar no céu. Oiê. Bom dia, Luiz Carlos, Jaraguá 99. Também tá ligadinho. A Tere de Xeredric. Saudade, Tere. Tá tudo bem? Um beijo no seu coração, tá digitando alguma coisa pra mim. O Reginaldo também chegou aqui.
2: Oi. Bom dia, Gia. Reginaldo
0: faz
2: escolinha. Quero participar do sorteio. Hoje dia do cachorro quente, né? Nós gostamos muito de cachorro quente também.
0: É?
2: Valeu, Gia. Um abraço.
0: Valeu. É difícil não gostar de cachorro quente. A gente não pode comer todo momento, né? Mas é por causa dos embutidos, mas é uma delícia. Gente, daqui a pouquinho a gente vai saber mais aqui sobre um evento que vem aí, que está sendo organizado pela Marcha do Silêncio aqui em Jaraguá do Sul. Você vai saber tudo, tá? Não sai daí, o Rony Oliveira tá chegando com notícia. Excelente manhã, 11:04.
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4: E dentro de poucos dias, Jaraguá do Sul vai entrar no clima da 36ª Schützen Fest. Está marcado para o sábado, dia 26 de setembro, o tradicional desfile do Schützenbaum, que abre a programação oficial de eventos da Festa dos Atiradores. A concentração será às 9 horas da manhã, em frente ao prédio da Estação Cultural, na Avenida Getúlio Vargas. O desfile vai ter início às 10 horas da manhã, seguindo em direção à Praça Ângelo Piazza. E o Cine de Jaraguá do Sul divulgou ontem a relação de vagas disponíveis em Jaraguá do Sul para quem está procurando uma colocação no mercado de trabalho ou até mesmo procurando um novo emprego. A semana está começando com 1.509 vagas ativas, destas quase 50% na indústria, 16% no comércio, 28% em serviços e 6% em outros setores. Eu sou o Rony Oliveira e este é o F5 na notícia. 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
0: Tá nas ruas da cidade. O querido Renato Santos. 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
0: E eu vou falar de sorvete, mas antes eu quero agradecer a presença do seu Osnildo, que veio me visitar, veio dar um oi pra mim. Seu Osnildo, dá um oi aqui pra mim rapidinho, naquela cadeira ali. Senta na cadeira, vou abrir o microfone do seu Osnildo. Eu tô recebendo visita também, o Adrianinho da Ato Feirão Modelo tá aqui, daqui a pouquinho vai falar com a gente. Bem-vindo, seu Osnildo, bom dia.
10: Obrigado, bom dia. Sou ouvinte assíduo aí da RBR.
0: É verdade, ele sempre manda mensagem pra Gi aqui. Onde você mora?
10: Eu moro no bairro Amizade.
0: No bairro Amizade, sempre ligadinho com a gente. E eu sei que é sortudo também, né?
10: Sim, sim.
0: É, foi contemplado com presente, veio retirar aqui o seu voucher, né?
10: Isso é muito bom.
0: Quer mandar um abraço pra alguém?
10: Eu mandar um abraço pra minha esposa, a Marlene, que tá ligada também.
0: Um abraço, dona Marlene.
10: Isso. E todo o pessoal do bairro Amizade.
0: Um abração, obrigada pela visita,
10: bom,
0: viu?
10: Obrigado.
0: Um prazer receber os nossos ouvintes aqui. Seu Osnildo, ligadinho sempre com a gente. 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
27: Bom dia, Gi, tudo bem? Aqui é a Mercilda de Corupá, ligadinha na melhor rádio RBN. Eu quero participar do sorteio. Beijo.
15: Beijo, Mercilda, beijo, Corupá. Mais música na sua manhã, claro.

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1: 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Cleiton e Camargo, olha pra mim. Antes, telefone sem fio com Mário Fernandes. Faz parte das nossas vidas. 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Tem muito conteúdo bacana para você ficar bem informado. Entre os destaques, obra na BR-280, transistema de pare e siga a partir desta quarta-feira. Flávio Dino suspende afastamento e determina retorno de Andrei Rodrigues ao comando da Polícia Federal. GAECO e MP de Santa Catarina prestam apoio à Operação Grooming, deflagrada pelo Ministério Público de São Paulo para apurar golpes eletrônicos em Guaramirim. Promotoria Eleitoral reforça a fiscalização sobre propagandas de campanha em Jaraguá do Sul e também na região. 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E é claro, participe aqui do nosso Manhã Mais Que Demais. Você concorre a uma peça jeans da Ricusa Jeans e participando também, dizendo que você quer presente da Toda Brilho, tá participando da dinâmica da semana, concorrendo a um lindo brinco em bijuteria fina. Daniele tá dando bom dia, a Luísa chegou por aqui também. Um beijão, a Lu do Estrada Nova. Oi, Maria, tudo certinho com você, minha flor?
2: Bom dia. Ai, adoro cachorro quente também.
1: Também?
2: O cachorro quente.
1: Tem receita?
2: Ah, eu gosto de fazer com purê de batata.
1: Oh.
2: Com vinagrete.
1: É.
2: Fazer aquele cachorro quente bem turbinadão, sabe?
1: Opa!
2: Aí o molho de tomate, o molho, eu não gosto de usar molho de tomate, eu gosto de usar...
1: O quê?
2: Colorau. Aí o molho fica bem mais gostoso.
1: Ah, entendi. Mas então você usa tomate, faz um molho caseiro assim com tomate? Só, ou não usa nada de tomate? Oi, Tere, um beijo pra você, Enxereira, a Cauane de Araquari, a Regiane e também a turma de Araquari ligada com a gente. A Cailane também, tá todo mundo, né, Cailane, querendo jeans. O Tonho também tá por
3: hoje
1: aqui.
3: Hoje não gosto de cachorro quente, mas
1: gosta?
3: Amanhã é meu aniversário, amanhã vamos assar uma costela pro bichão.
1: Ah, tá bom, eu gosto de costela também, tá? Pode lembrar de mim que eu gosto de costela. Quero ver que festa que vai sair. Que não tem cachorro quente, mas tem costela. Ai, ai, ai. O Luiz Fernando tá ligadinho com a gente. Daqui a pouquinho mais gente por aqui. Faz parte das nossas vidas. Bom dia, bom final de manhã. 11:25.
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13: Bom dia, Gi. Ah, então, meu ponto fraco é cachorro quente. Ah, eu deixo qualquer lanche pra trás e vou no cachorro quente. Nossa, eu amo, amo. Tanto que quando eu tava grávida, o meu desejo era só cachorro quente.
1: Nossa!
13: Isso há 20 anos atrás, né? 23 anos atrás, eu ligava, chegava do trabalho, eu ligava pra uma lanchonete aí que tem, que é especializada em cachorro quente, e eles vinham entregar cachorro quente pra mim de tanta vontade que eu tinha quando eu tava grávida. Hoje, lógico, eu faço meu cachorro quente, adoro meu cachorro quente também, com molho caseiro, tomate, né? Cebola, batido no liquidificador, engrossa, deixa ele engrossar sozinho o caldo. Ai, é maravilhoso. Agora cheguei salivar aqui. Nossa, que delícia. Ah, hoje então vou ter que fazer um cachorro quente à noite. Tá bom? Beijão, me coloca no sorteio aí. Saudade de você.
1: Saudade.
13: Beijo na
1: Mames
13: lá em Curitibanos, Maria Eugênia, saudade.
1: Dona Maria Eugênia.
13: Te amo.
1: Também, ó, te amo. Declaração aqui da Juliana pra Mames. Tenta lhe entrega esse teu cachorro quente, Juliana. Beijo.
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1: Bom demais de curtir nessa quarta-feira, Love Ordinary Alex Warren. 19 graus, céu encoberto. A chuva deu uma trégua na manhãzinha aqui agora, mas a previsão é que nos próximos dias continue por aqui. Se tá no Manhã Mais que Demais, daqui a pouquinho eu já vou trazer o sorteio da peça jeans da Recusa Jeans. Faz parte das nossas vidas quem tá chegando por aqui. Bom dia, Gi. É o Edson do restaurante Mimi, desejando uma ótima quarta-feira para todo mundo, para todos os ouvintes, tá participando por aqui. Um abraço. Vou passar aqui o endereço pra você, tá bom? E na verdade ele fica junto à prefeitura, o Cine fica junto à prefeitura aqui de Jaraguá do Sul, tá bom, Renato? A Elizabeth também tá por aqui, tá participando, o Heriberto Deifren, bom dia. Oi, Sérgio, pessoal do Estrada Nova, um abençoado dia pra você, tem mais gente
2: bom
1: aqui.
2: Dia,
1: oi,
2: bom dia. Coloca no sorteio de hoje.
1: Sim.
2: Hoje é um dia bom pra ganhar presente.
1: Carine, sério?
2: Santa Luzia.
1: Ô, Karine, eu acho que todo dia é dia bom pra ganhar, né? Todo dia. Fala.
3: Hoje, falando em cachorro quente.
1: O que é que foi?
3: É a Regiane ali, a de Araquari ali, a Cauane, a Cailane.
1: O que que tem?
3: Vamos fazer um cachorro quente pra mim lá.
1: Quando?
3: Final de semana aí, tá?
1: Final de semana?
3: Com certeza, vamos fazer, tá bom?
1: É. Eu acho que ele tá se convidando, viu, Cailane? Eu acho que ele tá, Regiane, se convidando. Tá dizendo que... obrigando através do rádio vocês fazerem cachorro quente pra ele. Eu acho, viu? Eu acho. A Marli de Nereu tá por aqui. A Juliana de Andrade Lima também. A Cecília da Barra, brigadão. Tem mais gente por aqui. Oi.
4: Bom dia.
1: Bom
4: Quero
1: dia.
4: Participar do próximo sorteio.
1: Com certeza, tá participando a Valéria de 13 de Norte. Simone chegou por aqui do centro ouvindo a gente. O Adão Cladir também. Uma gente linda, maravilhosa. Vamos lá, vamos ver quem quer comprar, vender, trocar hoje.
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1: E o pessoal vai mandando todos os dias. A gente anuncia de graça ao vivo para você aqui nos classificados. O Alex está vendendo um elevador automotivo trifásico. Pessoal de oficinas aí que querem esse elevador automotivo trifásico, R$6.000, tá? O telefone para contato é o 47 9259 6602, tá? 9259 6602. O Alex também está vendendo uma bancada de serra circular, R$600. Entra em contato lá com o Alex, vou repetir, tá? É o 99259602. É o 92596602, tá? Entra em contato lá. Eu quero anunciar que estou trocando uma casa aqui de Toupava Sul por uma de Jaraguá do Sul, Vila Nova ou Figueira, até o valor de R$250. Quem tiver interesse, ligar pro telefone 9697-6671. 9697-6671. 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Faltam 16 pro meio-dia.
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1: Uhul, quem será que vai faturar aí a peça jeans da Recusa Jeans, essa loja incrível que traz muitos looks maravilhosos. Lá traz economia, é loja de fábrica. E aquele jeans coringa que você ama é da Recusa Jeans. Quem é o Felizardo ou a Felizarda? Final 6918. Ô, oh, você, Luiz Fernando, parabéns, meu garoto, tá faturando a peça jeans da Recusa Jeans, já vou mandar uma mensagem pra você, tá? Gente, bom demais ter tanta gente aqui querendo presente, a semana continua, vai ter mais presente amanhã e à tarde, claro, que o Renato Santos vai trazer mais presente pra você, não sai daí não, enquanto vai curtindo o som, aumenta o som aí.

0: As promessas aí, casa com ele que não vai faltar nada. Fechamos o Manhã Mais Que Demais com tão feliz, né? É bom fechar quarta-feira sendo tão feliz com Tiaguinho. Obrigada pelo carinho, pela sua companhia manhã todinha. Tô muito feliz de ter estado com você aqui, tá? Daqui a pouquinho tem o programa do horário eleitoral gratuito, obrigatório aqui. Depois tem o plantão do meio-dia, 11:25 com o Rony, com o Renato aqui trazendo companhia pra você, tá? A gente se encontra com certeza amanhã, durante a tarde, com informações. Boa quarta-feira, um beijo pra você.
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0: agora são 12:26 no horário de Brasília, 12:26. Essa é a trilha jornalística mais famosa da cidade. Olha só, Renan Santos, presta atenção.
1: Tô ouvindo, boa, né?
0: Já sentiu a emoção, né?
1: Já senti.
0: Tá começando o plantão do meio-dia, todo mundo sabe quando roda essa trilha aqui, tá começando o plantão do meio-dia, o programa de maior audiência na cidade, muito obrigado pela sua audiência e pela sua companhia. Vamos falar de polícia, de trânsito, de polêmica, de pouca política nesta época, né? Porque política você já ouviu bastante desde o meio-dia até meio-dia e 25, né? E a partir de agora a gente para um pouco de falar de política e de algumas polêmicas. Se bem que daqui a pouco nós vamos falar da Polícia Federal, do Supremo Tribunal Federal, Renato Santos tem informações novas sobre esse assunto aí. É um assunto delicado, uma bomba que está implodindo o Supremo Tribunal Federal e sempre tem algumas novidades, né? Cada dia uma novidade nova, como dizia um amigo meu, né? Todo dia uma novidade nova. Tudo bem, Renato Santos?
1: Boa tarde. Tudo bem, Rony? Tudo certo? Muito boa tarde pra você, para o ouvinte 94.3, que já tá ligado com a gente no rádio, na internet, pelo aplicativo, lá no YouTube também. E lá tem que deixar o like, né? Não apenas assistir, tem que curtir.
0: Tem que ativar o sininho.
1: Tem que ativar o sininho, curtir, comentar e compartilhar.
0: Você já aprendeu direitinho, passo a passo, né?
1: É.
0: É curtir, ativar, se inscrever e compartilhar.
1: E comentar. É isso aí.
0: Então deixe o seu like lá, já estaremos aqui no nosso YouTube também com a transmissão, com imagens inclusive, né? Teremos imagens inclusive de uma operação da Polícia Civil que aconteceu na manhã de hoje, inclusive é um dos seus destaques, né, Renato Santos?
1: Exatamente isso, a Polícia Civil que no dia de hoje cumpriu mandados de busca e apreensão e prisão lá no estado de São Paulo, daqui a pouco a gente vai trazer esses detalhes aqui no programa. Vamos falar também do GAECO, viu, o Rony, que cumpriu mandado de busca e apreensão também no dia de hoje lá na cidade de Guaramirim. Ministério Público lá de São Paulo, que apurou golpes eletrônicos lá no Rio Grande do Sul e também aqui em Santa Catarina, e daqui a pouco os detalhes no programa. E vamos trazer aqueles preços que eu falei no dia de ontem, preço da gasolina e preço da cesta básica aqui na nossa região de Jaraguá do Sul.
0: Ou seja, o bicho pegou na manhã de hoje, então. Tem operação do GAECO em Guaramirim, operação da Polícia Civil, enfim, muitas informações, né?
1: Exatamente isso.
0: Bom, tudo isso e muito mais a partir de agora aqui no nosso plantão do meio-dia, que está começando sempre em nome dos nossos patrocinadores.
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0: São os patrocinadores que estão conosco todos os dias aqui no plantão, levando para você as principais informações do dia, as principais informações da polícia, do trânsito, da segurança pública e muito mais. Desde já, o nosso muito obrigado pela sua audiência, muito obrigado pela sua companhia. Você que está conosco todos os dias através do rádio, através do aplicativo, e você que está conosco também todos os dias através das imagens no YouTube, né? Hoje nós estamos lá, olhando para lá. Dando um tchauzinho aqui na câmera,
1: Aí,
0: parece que é um cara de TV, né?
1: Tu tava apontando lá pra montanha, eu tava olhando pra montanha, né?
0: Você tava dando um tchauzinho pra montanha? Não, pra câmera ali.
1: Tava dando
0: um
1: tchauzinho lá pra montanha.
0: É pra câmera, estamos pra aquela câmera aqui agora, né? Hoje, estamos na câmera aberta aí.
1: Então deixa eu fazer como eu fazia na televisão, chega aqui, isso, se aproxima aqui da gente, chega bem pertinho, chegou, beleza. Agora espalha pra todo mundo. Já tá no ar o Plantão do Meio-Dia.
0: Estamos no YouTube com imagens. Sejam bem-vindos ao Plantão. Muito obrigado pela sua audiência.
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4: Boa tarde. Segue com o tempo mais instável. Uma baixa pressão atmosférica vem organizando inúmeras instabilidades que têm o potencial para estar reforçando chuva e risco de temporais, já começando pelos setores do oeste, e vagarosamente vai se espalhando aí para o nordeste de Santa Catarina. Vale de Itajaí, litoral norte, Planalto Norte. Então, aos pouquinhos, a condição de chuva aumenta na região. A temperatura ela não passa muito aí dos 22 graus. Os ventos sopram de noroeste a nordeste e, pontualmente, alguns temporais isolados não podem ser descartados. Na quinta e sexta-feira tem previsão de chuvas que podem vir com intensidade moderada forte, pontualmente alguns transtornos, algum temporal, alguma tempestade, não dá para descartar e ficar de olho nos rios, né? Porque é, uma chuva mais forte pode sim trazer problemas associados a alguma enchente, algum alagamento, alguma enxurrada, algum deslizamento de terra. Não dá para descartar. Então vai seguindo com tempo instável e tem risco aí para ter transtornos pontuais. Durante o decorrer aí do fim de semana, o tempo de melhora, não 100%, mas no sábado já começa a melhorar, a chuva ela se torna um pouco mais isolada e no domingo também, boa parte do domingo é aproveitado e com temperaturas um pouco mais amenas. Peter Scheuer, meteorologista, com a previsão do tempo.
0: Agora são 12:32, vamos aos ouvintes apressadinhos do plantão do meio-dia, trazendo seus recados pra gente. Muito obrigado pela audiência, muito obrigado pela companhia. O Wilson Marquardt está mandando um abraço pra gente, tá, Riana? Só na sexta-feira, tá dizendo aqui, né? O Fernandes pergunta que não quer calar, será que a dona Neuci vai recitar os poemas dela hoje? Aqueles tipo assim... Tricolor das Laranjeiras, de duas partidas, ganhou a primeira. Mas tem que ficar atento, porque após dar esperança, normalmente causa sofrimento. Olha, a Neuci não vai dizer isso aí, né, verdade?
5: Boa, né?
0: Não, a Neuci, é o seguinte, não vai dizer isso aí, né? Neuci é torcedora do Flusão.
6: É, mas eu gostei.
0: Gostou?
6: Eu gostei.
0: Tricolor das Laranjeiras, de duas partidas, ganhou a primeira. Mas tem que ficar atento, porque após dar esperança, normalmente causa sofrimento. Ô, Neuci, dá o troco aqui pro Fernandes, né?
6: Não, o Fernandes, ele tá saliente ultimamente, né? Tá bem pra frente, tá mais pra frente do que para-choque de caminhão.
0: É, ele tá saindinho, né?
6: Tá
0: ele
6: saindinho.
0: Gosta de provocar aqui os nossos ouvintes. Torcedor do Flamengo, né? Agora tá pegando no pé aqui da dona Neuci. Estamos aguardando aí, dona Neuci, o seu áudio pra gente, o seu poema de hoje. Fluminense venceu ontem, né? Venceu o primeiro jogo por 2-0. Libertadores da América e deu um passo largo aí rumo à classificação para a semifinal. Basta empatar lá na Argentina agora. Jeremias, um grande abraço para os nossos amigos da RBN, um grande abraço do agricultor Jeremias e da cabeleireira Sônia. Valeu, um abraço, obrigado pela audiência. O ouvinte aqui, a ouvinte da Maris. Boa tarde, quero fazer uma reclamação sobre a saúde. Eu tomo insulina duas vezes por dia. E faz 2 meses que não tem a seringa. Tenho que comprar e não é barato. A seringa custa R$40 e é descartável. Imagine quanto eu estou gastando. Ligo lá só dizem que não tem previsão. Nós vamos buscar mais informações, viu, Damares?
6: Sobre essa questão.
0: Jaraguá do Sul, me parece, né?
6: É que Guaramirim tava faltando, né? Guaramirim tava faltando há cerca de um mês, a gente até repercutiu aqui, mas não apenas Guaramirim, no Brasil inteiro tava faltando essa canetinha.
0: É uma questão nacional, tá faltando essas seringas aí no Brasil inteiro e aí tem que ver se o caso da Damares é Guaramirim ou se é Jaraguá do Sul. Nós vamos buscar informações junto aos secretários, tanto de Guaramirim como de Jaraguá do Sul, e vamos atualizar também com o Schroeder, com a região toda, para saber como é que está essa situação aí. Fala, Jair, fogo alto.
7: Boa tarde. Alô, são os irmãos da produção, todos os amigos que estão na escuta, meio-dia da quarta-feira, se foi, agora que vem a tarde. Valeu, tudo
0: valeu,
7: de bom.
0: Valeu.
7: Chove. Garoa.
0: Heriberto Defren, cadê a Gi? Acertou na Mega Sena. Não, a Gi nunca esteve conosco aqui no plantão no meio-dia, né?
6: Não, a Gi deu meio-dia e um, já não vê mais ela aqui, né?
0: É. 30 segundos antes do meio-dia, ela já tá arrumando as malas.
6: É bem isso.
0: Mas ele se confundiu aqui, o Heriberto. Ele tá perguntando da Tariana, eu acho, né?
6: Cadê a Tariana?
0: É. A Tariana está resolvendo aí problemas particulares, estará conosco em breve aqui no plantão do meio-dia, né?
6: É que ela merece um descanso, né? Depois de dias trabalhando ali, já tem o quê? Já tem um tempinho que ela falou que não tirava férias, né?
0: É, um feriadão cansa também, né?
6: Cansa.
0: Então você tira um feriadão, você não, cansa, você viaja, você caminha pra lá e pra cá, então você depois do feriadão tem que pegar uns dias de descanso.
6: Olha, é ou não é? Ô Tarri, se estiver ouvindo agora, eu dava uma resposta pro Rony, já manda mensagem aí pra nós,
0: Tarri. Mas eu acho que é justo, o cara sai pra um feriadão. Já imaginou o cara ter um feriadão desses? Sai na sexta-feira, sai no sábado, sai no domingo, o cara viaja,
6: na
0: o cara
6: segunda.
0: Caminha, o cara corre, aí segunda-feira é feriado de novo, imagina o cara na terça-feira tá acabado.
6: Não, agora falando sério, Rony, eu não sei você, mas eu quando saio pra viajar, a gente geralmente sai pra viajar e diz assim, não, vamos curtir, né? Você volta mais cansado do que se você tivesse ficado em casa, comigo é assim.
0: Então você quer mais uns dias de folga depois do feriado. Fala, Reginaldo.
8: Boa tarde, Rony, Renato, é Reginaldo do bairro Escolinha. Rony, aquela vez ali na Guarafest, aqui em Guaramirim, uma pessoa tava cobrando ali, cara, estacionamento ali, né? Tinha uma pessoa cobrando ali, ali no ginásio de esportes ali, né? Espaço público, e tinha alguém cobrando. E o pessoal ficou revoltado e começou a questionar e caíram pra cima da vereadora. A vereadora também fez um escarcéu ali e daqui a pouco pararam de cobrar. Mas até agora ninguém descobriu ainda quem é essa pessoa, quem mandou, quem não mandou. Isso são os mistérios de Guaramirim, né? E o Gaeco tá, outra coisa, né? O Gaeco tá rodando Guaramirim aí. Não tem nada a ver, né? Mas o mensageiro fica doido. Valeu, Rony!
0: É, tá complicado. Bom, os caras são liso também, né? Os caras são liso. Resolveram fechar o estacionamento lá do ginásio e estavam cobrando o estacionamento, ou seja, cobrando estacionamento de um local público. Parece que teve lá denúncias da vereadora Maria Rosana e o pessoal parou de cobrar o estacionamento no meio da festa. Tem gente pra tudo, né? Ah, hoje em dia, quem menos corre, voa. Então, o cara tem que ficar esperto, cheio de gente espertinha por aí para ganhar dinheiro nas costas dos bobos, né? E principalmente se utilizando esse caso. Se realmente aconteceu, estavam tentando cobrar estacionamento de um espaço público, de um ginásio público municipal lá em Guaramirim. O Wilson Marquardt está por aqui, mandou a foto dele dos anos 80. Olha lá o Wilson Marquardt. Olha lá. Cabeludo, né? Cheio de cabelo.
6: Estilo Chitãozinho e Chororó.
0: É, olha lá, ó. Até com um troféu, achei até que era algum jogador lá da Alemanha de 74, né?
6: Né?
0: Olha ali, troféu de bicampeão mundial, cheio de troféus aí, o Wilson Marquardt. Fala, Leomar, tudo
5: boa
0: bem?
5: Tarde, boa tarde, Renato Vascaíno e Runi Colorado. Vamos lá, escutei. Hoje é Suraca, não sei se o Renato conhece o Suraca, os passarinhos cantando lá, no senhor. Tá, tava aí, vou mandar um vídeo deles cantando aí, gente. Valeu, então me escuta aí. O Vascão ontem, né? Foi salvo pelo goleiro e pelo VAR, né? E a Tari? Férias ainda? Valeu, tchau.
0: Valeu, abraço, final 11:61. Boa tarde, Rony, quero colocar a minha indignação como mãe. Na Escola Municipal de Jaraguá do Sul, a turma do sexto ano do Matutino está sem professor de matemática desde o início de junho. Já liguei lá na Secretaria da Educação várias vezes, outras mães também ligaram, falaram que ia começar dia 1º de setembro, porém até agora não tem professor ainda. Estamos preocupados com a aprendizagem das crianças, é um descaso da Prefeitura Esther do bairro Água Verde. É a escola Ana Tovinari Nagiel, escola da rede municipal de ensino aqui de Jaraguá do Sul. Vamos cobrar também lá da secretária da educação para ver o que é que está acontecendo. Bom, professores de matemática sempre estiveram em falta, né? Pelo menos nos últimos anos. Então nós temos essa dificuldade aí com a falta de professores de matemática. Está aí uma boa profissão, né? Para a juventude aí, para ser professor de matemática aí nas escolas públicas, né? Municipais ou estaduais. 12:39, faltam 21 minutos para 1 da tarde. 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
0: 12:40 e depois da Exclusiva, vamos falar

0: Muito bem, 12:40, faltam 20 minutos para 13:00. Um abraço ao pessoal aí da Senhora dos Campos, né? Os motoristas que estão circulando por aí ouvindo a gente. Muito obrigado pela audiência e pela companhia. Um grande abraço. 12:40, vamos lá, vamos falar da Libertadores e também da Copa Sul-Americana. Com relação especialmente à questão dos jogos de ontem e os jogos de hoje. Ontem nós tivemos, ontem terça-feira, rodada aí da Sul-Americana e rodada também da Libertadores. O Fluminense da Neuci, que vai mandar um versinho pra gente daqui a pouco, venceu o Platense por 2-0. Ontem na Copa Sul-Americana o Vasco empatou em 0-0 com o Santa Fé. Foi um bom resultado, viu, Renato? Não foi ruim não, né?
1: É mais ou menos, ficou no 0-0, né?
0: E é mais fora de casa, tá bom, né? Agora, diante do seu torcedor na semana que vem jogando no Rio, as coisas ficam mais fáceis, né?
1: A boa notícia pro vascaíno é que o Vasco anunciou no dia de hoje a contratação do meio-campista argentino Alan Lescano. Ele que é ex-argentino júnior e foi anunciado no dia de hoje. Tem 25 anos, é meio-campista, camisa 22, viu? Tem 4 anos de experiência no futebol. Não é tão experiente assim, mas aí vem pra fazer uma bela jogada.
0: Mais um argentino?
1: Não, daqui a pouco vamos chamar de, como é? El Vasco?
0: É, enfim. E o pior é que tá vindo o argentino ruim demais, né? Argentino, uruguaio, paraguaio, tudo muito ruim pro Brasil.
1: 7,5 milhões fixos. Isso representa aproximadamente 38 milhões de reais a mais no bônus por metas, tá? A mais de bônus por metas pra esse jogador. E eles ainda querem também o pombo lá, tá? Ainda querem o jogador pombo. Ou seja, estão jogando dinheiro assim pro alto e nada tá acontecendo de diferente.
0: Ainda bem que tem dinheiro pra contratar, né? Pior é o Internacional que está com salários atrasados e não tem o que fazer pra tentar reverter a situação. Bom, com relação, eu gostei de uma entrevista do Silas. O Silas foi um jogador aí da seleção brasileira, né? Um volante da seleção brasileira e deu uma entrevista numa TV da Argentina. E ele disse pros argentinos que o Brasil dificilmente vai voltar a conquistar algum título mundial em Copa do Mundo. E disse o porquê. Olha só o que ele disse na TV argentina, na cara dos argentinos. É porque o futebol brasileiro tá virando um futebol cheio de argentinos, ruins, não são bons jogadores, paraguaios e uruguaios, que estão tomando o espaço dos jogadores brasileiros, que não conseguem evoluir no seu futebol. A gurizada nova tá indo muito cedo de fora do Brasil pra Europa. Aí aqueles que ficam aqui ficam disputando lugar contra os argentinos, que chegam muito ruins, mas ganhando muito dinheiro, e acabam tomando o lugar dos brasileiros. Assim, o Brasil, como o futebol italiano, vai se acabar, hein? Vai se acabar com essa quantidade de argentino, de Uruguai e Paraguai que a gente tem aqui. Eles estão tomando o espaço dos jogadores brasileiros, que não conseguem evoluir, não conseguem mostrar o seu futebol, ficam só no banco de reservas, e quando chega a época de seleção brasileira, nós não temos com quem jogar.
1: Inclusive, porque não podemos convocar argentino. Inclusive, né? Essa semana o UOL até divulgou uma lista de jogadores bons que estão ali sem contratação aqui no Brasil, e que não sei por que os times brasileiros não chamam esses jogadores. Um deles é o Coutinho, que era do Vasco da Gama, não renovou o contrato, está fora de times brasileiros, sem jogar, eu não sei porquê. Além dele, tem outros nomes bons que estão parados.
0: É, o Internacional tem um monte de argentino ruim lá, um monte de uruguaio ruim, Paraguai, enfim, tem de tudo lá. Tem até chileno agora, aquele zagueiro ruim que enfim, é triste, né, de ver jogar. Um zagueirão lá chileno, que está jogando no Internacional. Enfim, com tantos outros talentos brasileiros, né? Tem um outro lá que jogou agora, pisou na bola, inclusive, eu acho que é equatoriano, paraguaio, colombiano, enfim. Enfim, tem uma série de jogadores, tem jogos que o Internacional tem mais argentinos, mais estrangeiros do que brasileiros. E é um time ruim. Um time ruim, né? Que vai pro rebaixamento com esse monte de jogador de fora do país. Ao invés de dar oportunidade pros novos talentos brasileiros, fica contratando gente de fora e desse jeito o futebol brasileiro vai pro buraco, né? Vai pro brejo. Bom, esses foram os jogos de ontem. Ontem o Criciúma também perdeu para o Juventude por 2-0 na Série B e para hoje, quarta-feira, nós teremos o jogo do Palmeiras contra a LDU. É um jogo que nós vamos ter aí pelo campeonato, pela Libertadores também, e o Estudiantes enfrenta o Corinthians lá na Argentina também pela Libertadores. E hoje nós teremos aí também pela Copa Sul-Americana o Santos contra o Atlético Mineiro. E hoje à noite tem também campeonato estadual da Série Ouro de futsal. O Jaraguá Futsal joga em Criciúma contra o Criciúma. O Jaraguá Futsal está em terceiro lugar, pode assumir momentaneamente a liderança do campeonato. Em primeiro está a Chapecoense, em segundo está o Pouso Redondo. São os destaques do nosso giro do placar. 12:45, nós vamos fazer um intervalo rápido e daqui a pouco nós voltamos com mais ouvintes. E para destacar também outras informações, né?
1: Exatamente isso, vamos falar.

0: Essa operação da Polícia Civil lá no estado de São Paulo, vamos falar também da operação do GAECO em Guaramirim e trazer os dados da cesta básica e também do preço da gasolina, que tá ali na faixa entre 5,50 até R$6 aqui na nossa região.
1: Intervalo e já voltamos. Muito obrigado a você que está no YouTube conosco. Deixe o seu like, a sua curtida, ative o sininho, se inscreva no canal, compartilhe a nossa live, deixe lá o seu comentário também, né? E você que está no rádio, muito obrigado pela audiência, no carro, no trabalho, no aplicativo. Uma boa tarde para você. É uma quarta-feira de tempo instável, com instabilidade e previsão de chuva, como disse aí o Peter Scheuer.
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1: Muito bem, de volta com o nosso plantão do meio-dia, com informação, serviço e notícia para você de segunda a sexta, né? 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
1: 12:49, um abraço pro Sebastião da Jamail. 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
1: Agora são 12:50, faltam 10 minutos para 1 da tarde. Vamos mandar um abraço pro pessoal que está no YouTube conosco aqui, mandando um alô, mandando. Você vai precisar ir no Doutor Era depois que você.
0: Não, hoje tá daquele. Eu acho que ali era melhor, tá, Rony?
1: Você quer ler o pessoal do YouTube aí, não?
0: Não, não, pode ficar à vontade. Hoje tá difícil.
1: Depois de ficar lendo de costas, como diz o seu boneco, vai precisar ir do Doutor Era pra resolver aí. Bom, o Wilson Marques está por aqui mandando um abraço pra gente, o Jair Fogo Alto também, boa tarde, o Leomar Souza mandando boa tarde aqui pros vascaínos, né, pros colorados, o Wilson Marques, a Tarreira volta só na sexta, o Jair Borba, um grande abraço, obrigado pela audiência, também obrigado ao Jocely. Tá por aqui, né? O José, José Eliseu, na verdade o YouTube coloca os nomes tudo junto aqui, né? E a gente tem que fazer aqui uma manobra pra tentar entender os nomes. Mas é o José Eliseu Slakizaki, é isso aí. O Silvanir tá por aqui também, um grande abraço, boa tarde, o Raulino tá por aqui, a Marise também, desejando a todos uma boa tarde, obrigado ao Diego Santin Espíndola. Boa tarde para vocês, é o Diego do bairro Centro Norte de Xireda. Valeu, Diego, um grande abraço, obrigado pela audiência aí. O Valdivino Barbosa também tá por aqui, boa tarde, muita chuva hoje e

0: tarde, bom trabalho para vocês, o Jonas. Boa tarde, dupla, tarde de férias, só semana que vem, ô inveja. Abraços para toda a família Lima, de Guaramirim, né, Jonas? Um grande abraço, obrigado pela audiência. Final 12:21. Alô, boa tarde.
1: Boa tarde a todos aí de Guaramirim.
0: Eu sou o Baixinho do táxi.
1: Só para avisar a população aí que aquele viaduto do Manes ali, famoso, o antigo viaduto, tem uma calçada de pedestre no meio. Eu passei ali e caiu placas de concreto sob o trilho lá na parte de baixo. Se não pegou, não atingiu ninguém, tudo bem. Ou seja, tem um buraco ali de 1,5 metro de largura na calçada, entre a calçada e o guarda-reio. Só para avisar o povo aí. Talvez um carro subiu na calçada ali, é fraco e quebrou. Tá bom? Valeu.
0: Valeu, eu fiz esse alerta aqui quando inauguraram aquele viaduto do Manes, né? Aquele guarda-copo antigo, velho ali, né? Aqueles pilarzinhos continuaram ali. Pessoal, quer dizer, não teve, digamos assim, nem a boa vontade de arrancar aquilo ali e fazer um outro guarda-copo.
2: Fazer um novo, né?
0: Fazer um novo. Quer dizer, deixar do jeito que tá, agora sim o guarda-copo é capaz de cair uma pessoa lá e tem uma calçada no meio do viaduto. Você já viu um viaduto com uma calçada no meio, não? É só aqui em Jaraguá do Sul, só em Guaramirim,
2: né? É, tem coisas que só acontecem aqui, né?
0: Algo assim impressionante aquilo ali, eu nunca vi nada disso. Quando eu estive lá pela primeira vez, já percebi que aquilo ali tinha sido um serviço muito mal feito.
2: E né? Continua sem iluminação pública, tá, Rony? Todo final de semana eu passo por ali pra fazer compras e passo por ali e é uma escuridão total à noite, tá? Não sei quando é que eles vão colocar a iluminação pública ali, mas continua sem iluminação pública.
0: Ah, ele vai demorar, né?
2: E vai demorar. Demorou. É porque a pressa deles era entregar, antes da eleição, entregaram a obra inacabada e vai ficar por isso mesmo.
0: E outra questão, né? Ali é o seguinte, se lá no túnel do portal, que era 2-3 bicos de lâmpada, como diz um amigo meu, né? O pessoal demorou quase um ano, mais de um ano pra colocar, imagine uma iluminação grande que tem que ser ali no viaduto do Manes. Isso aí vai só pra daqui a 2-4 anos, mais ou menos, né? Quem sabe o próximo prefeito.
2: Se o
0: prefeito,
2: ou o próximo Adriano, governo, né?
0: É, se o prefeito Adriano não se mexer aí, né? Porque ali é município de Guaramirim. Iluminação pública é responsabilidade do município, né? Então, a prefeitura que se vire ali. E se mexa, os vereadores também, né? E agora era o perigo aí com essa calçada no meio do viaduto e um buraco, como disse aqui o baixinho do táxi, já que alguém bateu ali naquele guarda-reio, que já estava podre, né? Aquele guarda-reio antigo, do antigo viaduto, estava praticamente podre, estava se desmanchando em cima da pista, mantiveram ali o viaduto e agora tá desse jeito aí, com um buracão no meio do viaduto. Muito cuidado quem trafega ali, até por ali, né? Tem que ter uma atenção redobrada. Fala, Reginaldo. Deixa eu ver o
3: Reginaldo. Só para complementar ali, né? Sobre o estacionamento ali. Amanhã, inclusive, a vereadora Maria Rosana vai fazer um pedido de informação lá na Câmara, lá, pra saber o que aconteceu certinho aí, quem mandou, quem não mandou, quem é esse cidadão aí que tá cobrando. Tem que, o povo tem que parar de ser besta, né, cara? E tem que também os de cima lá acharem que nós somos bestas também, né? Se é que você me entende. Valeu, Rony!
2: Deixa eu aproveitar já que o Reginaldo tá falando, eu até te mandei um áudio.
0: Eu ia falar outra coisa antes aí, né?
2: É, eu ia falar da escuridão lá no viaduto do Manes, que não é só na parte de cima não, tá? Naquela parte de baixo lá onde a gente fez a matéria, que você reclamou que eu fiquei dentro do carro porque tava chovendo, ali é uma escuridão total também à noite, tá? Eu entendo, mas não pode fazer nenhum serviço sem autorização do DENIT, mas não tem uma rua ali embaixo, passando por baixo do viaduto? Por que que não tem também a pavimentação asfáltica, já que tá cheio de buracos novamente, e a iluminação pública? Por que que não existe? Já que tem um grande fluxo de veículos por ali, de pessoas também. Em relação ali a Guaramirim, deixa eu aproveitar aqui o pedido do nosso ouvinte, porque eu te mandei um áudio essa semana, inclusive referente a esse assunto, Rony. A estrada Bananal do Sul. Eu já havia cobrado isso aqui há cerca de 3 meses. A estrada continua com vários buracos em algumas extensões da estrada Bananal do Sul ali, do trecho que vai do Beira Rio até o bairro Bananal do Sul. O asfalto tá cheio de ondulações, é muito feio aquilo ali, o cidadão paga o imposto, transita por ali correndo o risco de furar um pneu, de danificar o carro por causa das ondulações, do asfalto que é precário, e sem falar também que eu não sei por que, que os vereadores não estão cobrando isso. Você olha ali no portal da Câmara de Vereadores de Guaramirim, tem uma indicação de uma coisa e de outra, e sem falar na fila. Eu te mandei um áudio também referente a isso. Ali quem sai de Guaramirim, com destino a SC 108 ou para 280, todo dia pela manhã, meio-dia e no final do dia, é uma fila que se estende por mais de 2 quilômetros de extensão, porque é uma via muito estreita, não tem como os carros terem muito fluxo ali, por causa da SC 108, que tem uma grande movimentação, e até que passe um condutor educado que pare e deixe a fila andar um pouquinho, vai só acumulando o carro um atrás do outro em uma fila imensa durante todo o dia. Eu conversei esses dias com um rapaz que mora ali na região, ele falou, olha, que seria bom colocar um semáforo aqui próximo a essa ponte da SC 108. Iria facilitar aí muito a vida de quem mora na Beira Rio e também ali no bairro Bananal do Sul.
0: 12:57, seguimos com os ouvintes aqui. Fala, Marcão. Boa tarde.
4: Bom dia, Rony. Só queria tirar uma dúvida, Rony, contigo. Será que a construtora que ia fazer o posto ali na Ilha da Figueira ali, e que a prefeitura de Guaramirim que já estava vendo com a construtora, ela faliu? Onde é, será que foi esse dinheiro? A população está precisando ali, Rony. Para fazer festa, eles podem fazer doação agora para cuidar da saúde do povo de Guaramirim. Tá difícil, né, Rony?
5: Fala, Justino. Tudo bem? Em relação a questões de melhorias e investimentos e até mesmo de iluminação pública ao longo da BR-280, o perímetro urbano é de responsabilidade dos municípios. É importante informar o órgão responsável, que é o DENIT, para obter a autorização. E as melhorias na SCs cabem ao governo do estado.
0: É isso aí, foi aquilo que nós falamos aqui. Iluminação pública é responsabilidade das prefeituras. No caso ali do viaduto do Manes, é responsabilidade da prefeitura de Guaramirim, já que os deputados, os vereadores não cobraram do governo do estado a instalação do viaduto juntamente com a iluminação, agora sobrou para a prefeitura. O governo do estado já abandonou, já entregou para o município. E agora as melhorias ali, o que tiver que ser feito, é uma responsabilidade da prefeitura de Guaramirim. Fala, Fábio Rio.
6: Olá, muito boa tarde, Rony, Renato, Tariana e ouvintes aí do plantão do meio-dia. Olha, segundo o Manuel Gomes, ele diz em uma entrevista, né, para uma rede social, que ele é a favor dos presidiários presos, né, terem mais saídinhas para tomar um vento lá fora. Mas de um pai e uma mãe que chora por um ente querido que se foi, né, que foi assaltado, né, e já em seguida foi morto por não entregar uma mochila ou até mesmo um celular. E daí? Será que esse ente querido desse pai e uma mãe vai poder tomar um vento também lá fora?
0: 12:59, 1:01. O Manuel Gomes é aquele candidato lá, o cantor da Caneta Azul.
2: O primeiro, né? É um boca aberta que não sabe nem o que é que tá fazendo na política.
0: Ao respeito com o Caneta Azul.
2: Não, mas é verdade, um boca aberta que nem sabe o que tá fazendo na política.
0: Ao respeito.
2: Você viu a entrevista Azul, que ele deu pra Jovem Pan News, pra TV? Perguntaram um projeto os projetos que ele tem como deputado. Ele não tem um projeto.
0: Mas ele diz, quando eu chegar lá, você vai saber.
2: Ele não sabe escrever o próprio nome, Rony.
0: Mas ele diz, quando eu chegar lá, eu vou escrever.
2: Vai escrever o quê?
0: Ele precisa ser eleito primeiro. Ele precisa ser eleito primeiro.
2: Não, agora o Brasil tá perfeito, né? Já tem um Tiririca que sempre falou que pior do que tá não fica. Agora o Caneta Azul pra completar tudo.
0: Vamos falar de notícia aí. O que, que temos aí pela frente?
2: O que você quer saber hoje?
0: Vamos lá. Primeiro assunto.
2: Vamos falar daquele assunto que ficou de ontem pra hoje. Olha só, Jaraguá do Sul tem a cesta básica mais cara da região. Sabia disso? Já foi fazer compra? Esses dias, não. Pesou no bolso?
0: Não, aquilo que eu falei ontem, né? Frutas, verduras e legumes sempre tem uma diferenciação. É. Agora, tinha mercado nesse fim de semana que tava super lotado, né?
2: Exatamente.
0: Eu fui em dois ou três mercados, nem fiquei porque na sexta-feira já... Porque não tinha nem lugar pra estacionar.
2: É porque assim, deixa eu te passar, deixa aqui. Se você vai do dia 5 ao dia 10, lota tudo. É o período que todo mundo recebe salário, né? E aí todo mundo vai fazer aquela compra do mês. Vai depois do dia 15 que tu vai ver que é uma beleza fazer uma compra. Em qualquer mercado aqui da região.
0: Mas enfim, a cesta básica traz o que aí?
2: Pois é, Olha, o Procon de Jaraguá do Sul divulgou o preço dos produtos, aqueles mais baratos, e tem os mais caros também. Esse mais caro, eu fiz um levantamento no final de semana, quando eu fui no mercado, e pontuei ali os produtos que tiveram um acréscimo nesses últimos meses, e procurei um colega aqui, economista, em uma universidade aqui da região, e ele me passou o porquê do aumento. Segundo ele, o setor de hortifruti, em decorrência da seca, lá na região norte e nordeste do país, tem uma explicação. Entre os produtos encontrados na pesquisa do Procon de Jaraguá do Sul, temos o açúcar com preço que varia de R$2,89 até R$4,89, o arroz de 1 kg R$2,59, a farinha chegando a quase R$ 3,00 o quilo. Em alguns mercados a diferença de preços é bem grande, viu? O tomate, agora já indo pro setor de hortifrutis, ultrapassa R$ 11,00 o quilo, enquanto o pimentão verde já é encontrado a quase R$ 12,00. A cebola supera R$ 6,99 e o limão chegando a R$ 8,99 o quilo. Já a banana alcançou o preço de R$ 6,99 e a cenoura ultrapassando ali os R$ 7,00. De acordo com esse levantamento, o preço mais barato que foi encontrado foi do feijão preto a R$ 4,49 entre os produtos que compõem a cesta base, que faz parte do dia a dia da dona de casa. A carne bovina, que teve um acréscimo, está chegando a quase R$ 41,00, e o óleo de soja chegando a R$ 5,99. Aí vem aquela oscilação, Rony, no preço dos combustíveis também. A gasolina comum é encontrada aqui na região a R$ 5,57. A aditivada, R$ 5,87. Eu não sei onde, eu queria encontrar essa aditivada a R$ 5,87, que eu ainda não encontrei, tá? Tá muito barato, mas é a pesquisa do Procon. O etanol, R$ 4,09. Diesel S10, R$ 5,57. E o diesel comum, a R$ 5,64. O GNV pode ser encontrado a R$ 114,90.
0: Muito bem, 13 horas e 3 minutos depois do intervalo, nós vamos ter outras notícias. Teve uma ação aí do GAECO e tem também operação da Polícia Civil, né?
2: Tu quer que eu dê logo a do GAECO, rapidinho?
0: Não, não, vamos fazer o intervalo agora, horário não. Do comercial.
2: Não, então vamos pro intervalo, daqui a pouco a gente fala da operação do GAECO em Guaramirim e vamos falar também da operação da Polícia Civil lá no estado de São Paulo.
0: O instante só e nós já voltamos com mais notícias aqui no Plantão do Meio-Dia.
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0: Agora são 13:06, 13:06, mais alguns ouvintes aqui no nosso plantão do meio-dia. O Leomar tá dizendo que o Jaraguá Futsal vai sapecar hoje o Criciúma, né? É isso aí, hoje o Criciúma é o segundo pior time do campeonato, né? É obrigação do Jaraguá Futsal vencer o Criciúma lá em Criciúma. É, enfim, só tá na frente do Lages, que é o 12º colocado. O Criciúma está em 11º, tem um time muito ruim, né? No futsal, e vai enfrentar o Jaraguá Futsal hoje à noite lá em Criciúma. A Francine, fala Francine.
18: Boa tarde, eu quero participar do sorteio do Beto Carreiro, eu nunca fui pro Beto Carreiro, eu sempre quis ir.
0: É contigo, hein, Renato?
2: É, eu postei um vídeo agora há pouco lá no Insta, e já estão pedindo aqui pra participar do Beto Carreiro, né?
0: É, o Sabu tá dizendo aqui, ó, sobre o Caneta Azul, é melhor não ter projeto agora do que ter projeto agora e depois não colocar em prática. O Caneta Azul viu a entrevista dele e o cara falou, qual que é o teu projeto, o que você pensa sobre segurança pública? Isso é segredo, ele disse pro cara, o repórter. Isso é estratégia. Quando eu chegar lá, eu vou colocar em prática. O que você pensa, então, sobre a questão da criminalidade do Brasil? Isso aí também é segredo, por enquanto. Eu não posso abrir o jogo agora, senão os outros candidatos pegam meus projetos. Ele é muito esperto. É. Muito esperto ou muito burro, né?
2: Enfim, eu acho que é a segunda opção, né, Rony?
0: É, enfim. A Lúcia, boa tarde, sou a Lúcia Ervin, de Três Rios do Sul. Quero pedir para vocês fazerem o favor de falar aqui na rádio pro Samar entregar prédios de 4 moradores, 4 rolos de sacos para reciclagem, porque eles estão entregando só 2 ou 3, isso não dá, e demoram para entregar. Isso é muito pouco. Obrigado se vocês falarem na rádio. Um abraço, é a Lúcia. Lúcia, é o seguinte, nós já falamos aqui sobre esse assunto. Onde tem prédio, onde tem casa com ou terreno ou, enfim, o lote com mais de uma casa, o Samai está entregando 1 rolo de saco só. Os demais sacos, alguém lá do prédio, alguém lá do condomínio, alguém lá do lote com 3, 4, 5 casas, vai ter que ir lá no Samai informar que tem 3 ou 4 casas ou 4 famílias naquele lote, e aí eles vão repassar lá os sacos do lixo reciclável. É como acontece com os prédios também aqui em Jaraguá do Sul. O Samai também não entrega. Ah, apartamento aqui na frente da rádio, tem um prédio aqui com 40 apartamentos. Pessoal do Samai, não entrega 40 rolinhos de saco ali, não joga 40 rolinhos de sacos na frente do prédio. As pessoas, o condomínio, enfim, o responsável, o síndico por esse prédio, vai lá no Samai pegar os rolinhos de saco. Então funciona assim também com mais moradores no lote ou o prédio aí, como é o seu caso, com 4 moradores. Tem que passar no Samai para pegar o restante dos sacos. O Ademir tá por aqui mandando um abraço pra gente. Boa tarde. O Fábio Giri voltou aqui. O Manuel Gomes disse que vai levar os presidiários para tomar um vento fora de casa, né? Tá aí o recado aí do Fábio Giri. Também tá por aqui, voltou o Marcão. Marcão mandou muito áudio, Marcão. Manda um áudio só pra gente. A gente não sabe se é o mesmo assunto, se é outro assunto. E aí a gente não sabe se dá sequência ou não dá sequência, porque daí não dá pra gente ficar misturando muito assunto, né? O ouvinte dá opinião sobre um assunto só. Como o Marcão mandou aqui 10 áudios pra nós, pode ser que sejam 10 assuntos diferentes. Aí a gente não consegue dar espaço para as outras pessoas, né? Então, quando for um assunto, só tenta resumir aí num áudio só para facilitar aqui a nossa vida. Tá bom, Marcão? Vamos ouvir aqui o segundo áudio.
19: É o Marcos de Guaramirim, o pessoal da Ilha da Figueira tá no aguardo aí. O prefeito se vê aí, já faz tempinho que foi cobrado aí. E falaram que a construtora tava vendo aí para começar aí. Onde é que tá esse dinheiro? Por que já não começaram essa obra? A população está aguardando ali.
0: Outro áudio aqui,
19: Rony. 1 milhão e pouco aí, né, Rony? É bastante dinheiro. É um investimento bom ali, né, para melhorar a saúde da população de Guaramirim, né? Daquele nosso povo daí, da Figueira ali, né?
0: Mais um áudio.
19: A obra de Guaramirim ali, Rony, seria bem melhor quando era um corredor de boi, né, Rony? Hoje que tem, quando vem desenvolvimento, para quem não tem conhecimento com obra, Nunca tá bom, né, Rony?
0: Mas não tá bom, não, né, Marcão? Só falta você me dizer que ficou bom aquele viaduto do Manes ali com aquele guarda-corpo antigo que ficou no meio do viaduto, né? Quer dizer, se vamos gastar dinheiro pra fazer uma coisa melhor, vamos fazer uma coisa decente, né? E não foi pouco dinheiro gasto ali no viaduto Manes. Não sei quem fez a obra, não sei quem foi a empresa, agora, do jeito que ficou ali, ficou muito feio. Quer dizer, duplicar o viaduto Manes é obrigação, né? Não é nem desenvolvimento, não é nem melhoria. Aquilo já deveria estar duplicado há 20 anos atrás. Quando eu cheguei aqui em 98, já a primeira vez, já se falava na duplicação, que era uma vergonha aquela ponte ali do viaduto Manes, né? A ponte do Portal, aquela região ali, era uma vergonha. Entrar na cidade, você se deparava com aquele viaduto, com aquela ponte do Portal, horrível. E há quase 30 anos todo mundo promete fazer, Aí você faz, gasta um dinheirão danado e deixa a obra pela metade, aí não dá, né? É mais nesse sentido que o povo reclama, e o povo reclama com razão. O serviço foi mal feito, não foi nenhum favor feito para a comunidade, é dinheiro nosso, é dinheiro público, é dinheiro dos impostos, então mesmo que tenha sido duplicado, ficou mal, ficou ruim, temos que reclamar. Porque foi gastado dinheiro ali do povo ali, e o povo merece um trabalho decente. Não é porque nunca teve, agora vamos fazer qualquer coisa. E aí o povo aceita porque antes era muito ruim, então vamos fazer uma coisinha um pouquinho melhor, já vai ficar melhor do que antes, aí o povo aceita. Não é, não, não é por aí, né? Bom, 13 horas e 12 minutos, vamos falar da Autoescola Cidade, meu caro Renato Santos.
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0: Presença da polícia aqui por Guaramirim, é o pessoal do GAECO, hein, meu caro Renato Santos?
2: É isso mesmo, Rony, a operação cumpriu mandados de busca e apreensão.
0: Olha só aqui, ó.
20: Chama a polícia!
2: Pronto, chama a polícia. Essa operação que cumpriu mandados de busca e apreensão nos municípios de Guaramirim no dia de hoje e também em Santa Maria, no Rio Grande do Sul, contra investigados apontados como integrantes de um esquema criminoso. Segundo a polícia, os suspeitos utilizavam sites falsos que reproduziam a identidade visual de empresas do setor de cobrança e atendimento ao consumidor para induzir vítimas a acreditarem que estavam negociando débitos por canais oficiais. O que que eles faziam? Eles utilizavam anúncios patrocinados em mecânicos de busca, em mecanismos de busca, para direcionar, Rony, esses usuários para as páginas fraudulentas, além de manter canais de atendimento via WhatsApp e emitir boletos falsos para obter vantagem ilícita. Os investigados foram autuados de forma estruturada, com divisão de funções voltadas à criação, manutenção e divulgação dos sites fraudulentos, especialmente por meio de campanhas de publicidade digital. Ao longo da investigação, foi identificado dezenas de sites e também de perfis falsos nas redes sociais, além de centenas de canais via WhatsApp que eram utilizados para enganar esses usuários. E durante o cumprimento de mandados, foram apreendidos equipamentos, documentos e outros elementos de interesse de investigação. A apuração que agora vai reunir novas provas que contribuem para a encarceragem desses criminosos, Rony Oliveira.
20: Chama a polícia!
2: E não tem só isso. Quer que eu já dê outra informação? Vamos lá. No dia de hoje, a Delegacia de Investigação Criminal, a DIC, de Jaraguá do Sul, deflagrou a operação chamada de... Deixa eu ver aqui o nome da operação, já me perdi aqui no nosso site. Lá em Carapicuíba, nome difícil de falar, viu, Rony? Que resultou na prisão preventiva de 4 integrantes de uma organização criminosa. A polícia, que cumpriu 8 mandados de busca e apreensão. A operação foi coordenada pelo delegado Calel e contou com o apoio da Polícia Civil Paulista. As investigações apontam que o grupo foi responsável pelo furto de uma carga avaliada em mais de R$1,5 milhão. Crime que foi ocorrido em outubro do ano passado aqui em Jaraguá do Sul. E para transportar os produtos que foram roubados e furtados, a quadrilha usou um caminhão-baú e 4 veículos de apoio que foram empregados para dar cobertura para essa fuga. Segundo a Polícia Civil, esse grupo agia de forma criminosa tanto em São Paulo como também em Santa Catarina e lá no estado de Minas Gerais e Espírito Santo. A polícia que descobriu ainda que a quadrilha já monitorava outros 2 centros de distribuição da mesma empresa em Santa Catarina. Dos 7 investigados identificados, 4 foram presos, outros 3 permanecem foragidos, Rony.
0: Um bom trabalho da Polícia Civil, né? Nessa busca lá no interior de São Paulo, né?
2: Pois é.
0: Trabalho importante da Polícia Civil aí, Polícia Civil através da DIC, da Divisão de Investigação Criminal aqui de Jaraguá do Sul. Agora são 13:17, 13:17.
2: Tu acha que vão ficar presos?
0: Depende, né?
2: Eu acho que não, tá?
0: Depende.
2: Olhando pro nosso judiciário como funciona, eu dou no máximo uma semana pra estarem na rua novamente.
0: É, depende das condições, depende das provas, depende dos advogados, depende do Ministério Público, né? Enfim, vamos lá. 13:17, fala, Leomar. Fala, Leomar Souza. Chegando aí, Leomar.
1: É, meu amigo Rony e Renato. É, a gente pensa que esses gaiatos, pra ser cidade grande, né? Em Guaramirim, a cidade pacata aí, ó, Guaramirim, né? Quem esperava Guaramirim acontecer isso, né? É assim, quem não vê cara, não vê coração, né? Valeu, tchau.
21: Ô, Rony, já que tu tocou na ponte do Manes aí, então, aquela vergonha que ficou, tem aquela calçadinha e aquilo é uma placa. Aquela placa já rompeu e tem um buraco ali, no meio da ponte. Aquilo ali até cair alguém pra dentro ali.
0: Beleza, é isso aí, não. é isso que o nosso ouvinte já falou, né? Que é o baixinho do táxi, falou agora há pouco. Quer dizer, eu passei por lá, nem vi que tinha rompido. Até dei uma olhada de novo pra ver se não tinha arrancado aquilo lá, porque é uma vergonha aquilo ali no meio do viaduto, né? E agora vem aí o baixinho do táxi, o próprio Norberto informando que caiu a placa e daqui a pouco vai cair alguém lá embaixo do viaduto, em cima do trem. Olha só a tragédia.
2: Ou em cima de um carro em movimento ali, né?
0: É, pode até cair em cima do... Eu não sei se vai, eu acho que dá bem em cima do trem ali, em cima do trilho, aquele buraco ali.
2: Eu acho que pega uma parte daquela via que passa ali embaixo, Rony. Se tu olhar de baixo, eu acho que vai pegar ali.
0: Enfim, é uma situação vergonhosa esse buraco aí no meio do viaduto, né? Enfim, com a palavra aí os deputados, os nossos fiscalizadores, os vereadores de Jaraguá, de Guaramirim, né? Que participaram da inauguração, enfim. Mas é importante continuar fiscalizando.
2: As entidades que representam o comércio, que são tão interessadas quanto a população em geral, né, Rony? Tem que cobrar também.
0: Tem que cobrar. Aproveitar a presença aí dos candidatos aí que estão por aí e fazer as cobranças necessárias. Fala, Lourdes.
22: Boa tarde, RBM. Boa tarde, Rony. Vou bater na tecla de novo sobre as seringas. Para quem tem diabetes. Faz 2 meses que eu tô pegando insulina e tô sem seringa. E as seringas são caras para comprar. Eu tomo 3 aplicações de insulina. E eu tô sem seringa e não tenho dinheiro para ficar comprando. Será que o secretário de saúde não vê isso? Eu não falo por mim, eu tô falando por muita gente que tem diabetes. A gente dá graça, agradece, né? Receber a insulina. Mas tu pega a insulina, não tem a seringa? Você vê, eu tomo 3 aplicações por dia, eu tô usando uma seringa 3-4 dias, eu tô usando uma seringa com 3 aplicações por dia. Uso 2-3 dias a mesma seringa, porque eu não tenho seringa e não tenho como comprar. E isso tá ficando uma falta de vergonha. É uma falta de vergonha, falta de consideração às pessoas com diabetes.
0: É um desespero aí das pessoas.
22: Dá uma batida aí em cima dessa tecla para nós.
0: É o desespero das pessoas que estão nessa situação com relação à falta de seringas. Nós vamos cobrar dos secretários. Não sei se tem um problema aí que é local, se é estadual, se é federal, se é governo federal, se é governo estadual, né? Com essa parceria aí das prefeituras, mas é um problema gravíssimo que precisa ser resolvido aí o quanto antes. Fala, Sidney.
3: Boa tarde, Reni. Boa tarde, meus amigos. É nóis por cá, acelerando o Cargueiro Positiva. Um abraço pra todos aí, ótima e abençoada quarta-feira aí, com chuva aí. Ô, oh, vamos trazer esse caramelo aí pra Jaraguá do Sul, ele vai fazer a festa aí, Positiva.
0: Aí ele mandou um vídeo pra nós aqui do caramelo, né? É isso aí. Valeu, Norberto. Fala, Norberto.
4: Outra situação, Rony. Fizeram a duplicação ali perto da garagem do Chinari, ali botaram aquelas calhas de chuva do lado da divisa das duas pistas, né? Do lado esquerdo e do lado direito. Então, aquelas calhas, as placas, devido ao grande tráfego de caminhão pesado, estão quebrando. E tá ficando bastante buraco nas laterais ali também. Perigoso do motoqueiro cair lá dentro, um próprio carro. Então, os vereadores, eu acho que tem que se antenar nisso aí, para cima de quem fez isso e colocou essas placas aí que não suportam o peso dos caminhão. Beleza?
0: Valeu! Fala, Sérgio.
5: É verdade, Rodine. Tem um buraco bem feio ali no viaduto. É, alguém passar de a pé ali à noite, se tiver meio escuro ali, é capaz de descer por esse buraco abaixo ali. É bom dar uma olhada.
0: Se tiver meio manguaçado, pior ainda, né?
2: Verdade.
0: O cara tomou umas pingas, vai querer fazer a travessia no viaduto de madrugada, vai cair nesse buraco. Vai sobrar pro governo do estado, vai sobrar pra prefeitura de Guaramirim, vai sobrar pros vereadores e vai sobrar pros deputados também, né? Nunca vi, uma novidade, viaduto agora com um buraco no meio.
2: Novidade. Rony, dando uma informação aqui para essa senhora que tá com sentindo falta ali, que tá precisando da seringa para diabetes, eu tenho uma boa notícia para ela. Eu tava pesquisando aqui e você pode pegar essa seringa nas farmácias privadas, tá? Mas essa farmácia tem que ter aquele programa, tem que participar do programa Farmácia Popular do Brasil, que é, na verdade, são farmácias credenciadas ao Sistema Único de Saúde. Portanto, se falta na Unidade Básica de Saúde, você procura uma dessas farmácias que são credenciadas com aquela bandeira farmácia privada com a Farmácia Popular do Brasil. O que é que você precisa? Apenas levar documento que comprove que realmente você é a portadora dessa canetinha e uma receita que comprove também, ou um atestado médico, que você deve utilizar esse medicamento. Então, se a farmácia é credenciada ao programa Farmácia Popular do Brasil, você pode tirar gratuitamente em uma farmácia que tenha esse credenciamento.
0: Mas eu não sei se não está faltando também nessas farmácias, né? Porque são medicamentos que são receitados, e eu não sei se agora essas seringas foram incluídas aí pelo governo federal na lista de medicamentos da farmácia popular já?
2: Faz parte.
0: Mas tinha uma ocasião que estava faltando também nas farmácias essa caneta aí. Essa seringa, né? Com relação a isso. Então, tem que ver também essa situação, se nas farmácias populares, nessa farmácia popular do Brasil, tem as seringas ou não, porque nos serviços públicos de saúde das prefeituras parece que o pessoal não está encontrando.
2: E você pode denunciar, tem o telefone da ouvidoria do SUS, que é o 136. Lá você pode fazer a denúncia falando que está faltando medicamento nas unidades básicas de saúde.
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0: 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Muito obrigado pela sua audiência e pela sua companhia. Na sequência, vem aí o Renato Santos com o seu show da tarde.
2: Hoje tem um par de passaportes lá para o Beto Carreiro World, maior parque temático da América Latina. Duas pessoas vão para lá por conta da RBN, viu, Rony?
0: Boa sorte para você, então, que vai participar já a partir de agora, deixando o seu recado no WhatsApp 8837-5377. Um grande abraço a todos, uma boa tarde de quarta-feira e até amanhã, meio-dia 25, aqui no plantão e às 6 horas da manhã no portal.
2: Espalha para todo mundo! A gente continua por aqui.
0: Valeu!

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0: excelente tarde pra você que já tá ligado comigo nesta quarta-feira maravilhosa, hoje dia 9/9/2026. Que coisa boa, viu, ter a sua companhia. Quarta-feira chuvosa, dia da preguiça, dia do sofá, né? Dia da preguicite. Muito prazer, eu sou Renato Santos, já chego pra te fazer companhia com o melhor da música sertaneja, o melhor da música. Aquela música que toca a sua vida, pop rock, o melhor do pagodinho, o que é sucesso na música nacional e internacional, a gente leva pra você a partir de agora, viu? Hoje, dia 9 de setembro, é o dia do administrador, homenagem que é regulamentada no nosso país. Hoje também é o dia do médico veterinário, uma data que foi celebrada pela primeira vez em 1933. Dia da velocidade, tá no trânsito agora? Dá uma segurada aí, viu? Não aumenta a velocidade, não. Ainda mais nesse dia de chuva, né? Chovendo bastante. Hoje é o Dia Internacional para proteger a educação de ataques. Portanto, datas comemoradas no dia de hoje, dia 9 de setembro. Mas o lado bom de tudo isso é que você já vai mandar mensagem pra nós. 8837-5377. No programa de hoje, tem um par de passaportes lá para o Beto Carreiro. Eu vou dar esse presentão pra você em nome da RBN. Ô Renato, e como é que eu faço pra concorrer? Só mandar a mensagem agora. 8837-5377.
1: Oi, boa tarde!
0: Sucesso de Marcos e Belucci. Então foge, vai! 1h30 agora.

0: Sucesso de Menos e Mais com o Natanzinho pela última vez. 1:36, ótima tarde pra você, viu? Que tá ligado comigo. Em casa, no trabalho, no seu carro. Você que tá me dando carona agora na BR-280, seguindo para o Planalto Norte, tá saindo de Joinville com destino a Jaraguá do Sul. Boa viagem, tranquilidade no trânsito, atenção redobrada. Se quer mandar uma mensagem pra nós, dá uma paradinha, tá? Não fique teclando enquanto dirige, não manda mensagem de áudio enquanto tá dirigindo. Dá uma paradinha e aí a gente vai interagir por aqui até as 16h. 1:35, 8837-5377 é o zap da RBN. E hoje você vai concorrer a um par de passaportes lá para o Beto Carreiro. É o maior parque temático da América Latina. E a Rádio RBN vai te dar esse presentão. Você e mais um acompanhante lá no Beto Carreiro por conta da RBN. Que coisa boa, hein? Já manda mensagem agora.
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0: Por aqui mandando mensagem pra nossa minha amiga Yasmin Floriano. Oi, boa tarde, quero esse passaporte. Quero ir para o Beto Carreiro World, manda pra mim, vai, valeu Yasmin. Ótima tarde, menina. Oi, boa tarde, quero muito ganhar esse par de passaportes para o Beto Carreiro. E a Fernanda de Xerederum. Viu, sou Marco, te mandando mensagem por aqui falando show da tarde. Valeu, querido. Ótima tarde pra você. Obrigado pela preferência. Anne Elisa. RBN, quero participar do sorteio de hoje. Ela tá no bairro Vila Nova, aqui do lado da gente, né, Anne? Tudo bem, menina? Ótima tarde, tá? Obrigado pelo carinho. Oi, Renato, boa tarde. Como vai? Tô muito bem, viu? Gostaria

0: Denis, da Ilha da Figueira. Também quero participar do sorteio de hoje. Quero passaporte para o Beto Carreiro. Acabei de assistir o plantão do meio-dia, não perco por nada. Que coisa boa, minha amiga Iris. Ótima tarde pra você, minha amiga. Na RBN 1:37.
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0: dizem ter muita confiança. Deixa eu trazer os dados aqui para vocês. Essa pesquisa do Meio Ideia, divulgada no dia de hoje, mostra que 21,3% dos eleitores dizem não ter nenhuma confiança no Supremo Tribunal Federal, enquanto 7,3% afirmam ter muita confiança na Alta Corte Brasileira. Segundo o levantamento, a maior parcela dos entrevistados, cerca de 31%, declarou ter alguma confiança no Supremo Tribunal Federal. Outros 28,4% afirmaram ter pouca confiança no Supremo Tribunal Federal. Somados, os eleitores que afirmam ter pouca ou nenhuma confiança no Supremo Tribunal representam quase 50% dos entrevistados. Já 38,5% disseram ter muita ou alguma confiança na Alta Corte. Uma situação que tá dando o que falar, essa crise no Supremo Tribunal Federal. As informações completas você pode acompanhar daqui a pouco lá no nosso portal rbnfm.com.br, tá bom? Enquanto isso, você vai participando do programa 8837-5377, hoje valendo pare de passaportes lá para o Beto Carreiro World.
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0: falar então com o ouvinte que já tá interagindo com a gente, deixa eu ver aqui o nome da pessoa que tá mandando mensagem pra nós, não tem nome, né? Final do telefone 2935. Final do telefone 2935, lá de Xerede. Você tá falando que mora em Xerede. Sim, você pode tirar. Você ganhou que dia? No final de semana? Foi? Eu acho que na sexta-feira, né? Então você tem até no dia de hoje pra pegar o teu voucher, tá bom? Tem até o dia de hoje pra pegar o voucher, afinal de contas. Aliás, até amanhã, são 3 dias úteis pra você pegar o seu voucher, senão vai perder o teu prêmio, tá bom, querida? Ótima tarde pra você. Rodrigo, oi Renato, boa tarde, estou na escuta, me coloca no sorteio, quero ganhar ingressos para o Beto Carreiro, ele tá nos ouvindo em Três Rios do Norte, valeu, ótima tarde. Oi Renato, boa tarde a todos, me coloca no sorteio, é o nosso amigo Edson Schmitz da Figueira. Oi Renato, Cris na escuta, valeu Cris, ótima tarde menina. Tudo bem contigo, Renato? Quero passaporte. Quero ir para o Beto Carreiro World Mari Siqueira, lá do João Pessoa. E por aqui a minha amiga Rafaela. Fala, Rafa.
1: Boa tarde, Renato Santos. Rafaela aqui do Raul, da facção Formonte. Me coloca no sorteio. Eu quero esse passaporte do Beto Carreiro.
0: Tá bom, menina. Ótima tarde pra você, viu? Bom trabalho por aí pra você e pra todas as meninas da facção Formonte, ouvindo a 94.3. Agora faltando 9 minutos para as 2.
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2: É o zap pra você mandar mensagem e concorrer a um par de passaportes para o Beto Carreiro. Agora faltando 6 minutos para as 2.

0: Shushan Chexa e sucesso de Ellen Legray aqui no nosso programa, agora 1h59. Que coisa boa, viu? Ter a sua companhia, ter a sua audiência em 94.3, a rádio da minha e também da sua vida. Horas pontualmente, tá valendo ainda tua interação, tua participação, mensagem de áudio ou mensagem de texto. 8837-5377 pra você mandar a tua mensagem, conversar com a gente. Até as 4 horas tem esse bate-papo legal aqui entre nós, tá? Essa resenha gostosa, música boa, música de qualidade, eu sempre digo isso e não canso, tá? A Rádio RBN é a emissora oficial da música sertaneja, do lançamento dos grandes sucessos. E você que nos ouve sempre fica muito bem informado também com as principais notícias do estado, do Brasil e também do mundo. Então, se você quer uma programação completa, já cola na gente e manda mensagem agora. 8837-5377.
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0: Vamos falar de uma série que tá quentinha nas telonas. Foi lançada hoje, viu? Lá na Netflix. Estou falando de Desaparecida. É uma série de drama e suspense. Tem um elenco de Patrick Bacon, Maxim Bacon e Brenda Cowley. Olha, é um timaço de atores e atrizes, viu? Em Desaparecida, acompanhamos o detetive de polícia Ian Hunt, cuja vida desmoronou há 10 anos quando a sua filha, a Maggie, desapareceu sem deixar nenhum vestígio. E trabalhando agora como atendente do serviço de emergência da polícia, Ian nunca desistiu de acreditar que a sua filha ainda está viva. Uma série muito bacana e que promete muitas emoções. Lançada também no dia de hoje, a série The Girls, um projeto de Khloe Kardashian. Essa daqui conta a história de uma das herdeiras da família Kardashian, viu, gente? Essa menina aqui que tá entre as mais ricas do mundo. Não apenas rica, né, Renato? Bilionária. É um documentário que conta a história dela. Khloe Kardashian abre as portas do seu currículo íntimo para acompanhar as amigas que dividem com ela os desafios e conquistas da vida sobre os seus holofotes. E sabe onde está esse documentário, essa série muito bacana sobre a família Kardashian? Tá lá no Disney Plus, no Disney Mais, no Hulu e também na Netflix. E você pode acompanhar também no canal das Kardashians, lá no canal E, pra quem tem o canal fechado, tá bom? É uma boa pedida. A minha esposa adora, viu?

0: passado, que conta um pouquinho da história desse filme, e agora eles voltaram com uma roupagem totalmente diferente. E se passa lá em Los Angeles, nos anos de 1990, e conta a história de Vanda Beal e também de Lion Simons, enquanto os dois tentam reconstruir as suas vidas após os impactos de uma epidemia do crack. Olha, isso aqui é pra quem quer realmente aprender um pouco sobre o mundo das drogas, o que elas fazem, o que as drogas fazem com as famílias. Destroem completamente, tá? A vida das pessoas. Uma boa pedida também pra você assistir, tá bom? 2:02, vou chamar a minha amiga Gisela Marodim com o F5 na notícia. Daqui a pouco, muito mais músicas e a sua participação. Na FBN 2:02.
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2: A Prefeitura de Jaraguá do Sul divulgou os números do 7 de setembro por aqui. O evento do desfile cívico reuniu milhares de pessoas para celebrar a independência do Brasil e também os 150 anos de história do município. De acordo com a organização, cerca de 15 mil pessoas acompanharam o desfile presencialmente, enquanto outras 10 mil assistiram à transmissão pela internet. Ao longo da via, aproximadamente 2.500 participantes, representando 22 instituições, levaram ao público diferentes temas e manifestações de cidadania. E foi alterado o procedimento para o licenciamento ambiental de parcelamento do solo urbano aqui em Jaraguá do Sul nas modalidades de loteamento e condomínio de lotes para fins residenciais, quando atendidos pela rede coletora de esgoto do SAMAI. Em razão da alteração no código de parcelamento do solo aqui de Jaraguá do Sul, por lei municipal e regulamentação pelo decreto municipal, não serão mais emitidas a licença ambiental prévia, a LAP, a licença ambiental de instalação, a LAI, e a licença ambiental de operação, a LAO, para os empreendimentos atendidos pela RCE. Em substituição a essas licenças, será emitida a Certificação de Diretrizes Ambientais, a CDA. Eu sou Gisela Marodim e este é o F5 na Notícia. 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
8: Uma indicação que propõe a criação de uma política municipal para implantação de vagas de estacionamento específicas para veículos de transporte escolar passou pela pauta da sessão da Câmara de Jaraguá do Sul. A proposta solicita que a Prefeitura analise a inclusão de espaços exclusivos para vans em frente às escolas. Elas seriam usadas durante os horários de embarque e desembarque dos alunos, com o objetivo de aumentar a segurança das crianças e melhorar a organização do trânsito. A indicação destaca que o embarque e o desembarque dos estudantes estão entre os momentos mais sensíveis do trajeto escolar. Como essas atividades ocorrem em horários de pico do trânsito, os veículos de transporte escolar muitas vezes têm de parar em pontos improvisados, em fila dupla ou disputando espaço com outros veículos.
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9: Já de volta, 12:08, boa tarde.
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0: 9 de setembro, 18 graus em Jaraguá do Sul. Tempo meio que nublado, né? Nublado, com um pouquinho de chuva em algumas partes da cidade. E eu vou dando um gás na tua tarde, dando aquele up no teu dia, fazendo a tua quarta-feira muito mais alegre e muito mais gostosa. WhatsApp RBN 8837-5377 pra você participar por aqui. Quem tá chegando, meu amigo Valdecir. Boa tarde.
1: Boa tarde, Renata. Aqui é o Valdecir Virgílio. Quero participar do sorteio dos passaportes. RBN faz parte da minha vida. Valeu.
0: Valeu, ótima tarde, bom trabalho pra você que tá no trabalho agora me acompanhando, tá bom? Bom, gente, hoje tem par de passaportes para o Beto Carreiro World. Quem tá querendo levar é o meu amigo, deixa eu ver aqui o nome dele. Oi, tudo bem? Sou motorista de aplicativo, tô levando você de carona, quero participar do sorteio. Qual o seu nome, queridão? Sandro, valeu, Sandro. Ótima tarde pra você. A minha amiga Aneli, tudo bem contigo? Menina, tá nos ouvindo em Nereu, querendo também passaporte lá para o Beto Carreiro World. Oi, boa tarde. De galera da RBN, quero participar do sorteio, quero passaporte, quero sair por conta da RBN, tá bom? Quem é que tá mandando mensagem pra nós? É o Vitor, valeu Vitor, ótima tarde pra você também. Fala meu rei, manda pra mim esses ingressos, por favor, tamo junto, ótimo dia pra vocês, estou curtindo a RBN, seu nome, hein? Renan Baldo, valeu Renan, ótima tarde, fala meu amigo Gil.
2: Ô Renato, boa tarde, boa tarde, boa tarde.
0: Eu adoro ele, cara.
2: Deus abençoe, saúde, amém. Paz, prosperidade, bom trabalho. Vamos pra cima, pra baixo aí, ó. Com o show da tarde. Por favor, Renato, coloque um sorteio aí, eu preciso ganhar, levar minha tropinha, Renato. Ô, papai. E essa pesquisa aí, 38% pedido no STF, meu pai do céu. O cara falando com um bandido. Ainda confio? Meu pai, que isso, meu povo? Valeu!
0: Que barbaridade, né, Gil?
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0: Chegando mais um grande sucesso. Kleber e Cauã. Até que fica velhinho, tá? Quero ficar com você pro resto da vida. Os dois gagazinhos, um do lado do outro. 2:11.

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1: É Brito e Samuel, Toda Mulher, 2 horas e 22 na RBN, a rádio da minha e também da sua vida. Hoje tem pare de passaportes para o Beto Carreiro. Já imaginou você, mais uma pessoa, mais um acompanhante, indo pro Beto Carreiro por conta da RBN? É presentão bom demais, né? Então já manda ver, viu? 8837-5377, eu quero falar com você. Quero interagir com você, meu amigo, minha amiga. Manda mensagem de áudio também, afinal de contas, eu adoro ouvir a voz de vocês. É isso mesmo, vocês que estão em casa, agora, curtindo a nossa rádio, tá deitadinho, né? Tá curtindo o programa, deitadinho na sua cama, no sofá, quem sabe? Ah não, Renato, tô trabalhando agora, tô na escuta, mas tô trabalhando, tá bom então. Renato, tô no carro, tô te dando carona, tô em Guaramirim, tô em Corupá, tô em Xerede, tô em Massaranduba. Renato, tô na 280, não, Renato, eu estou no litoral ouvindo a 94, valeu! Ótima tarde pra você, viu? Já aproveitando, mandando um abraço todo especial para o meu amigo Fabrício, tá na sintonia. Ele disse que tá indo pra São Chico, tá ouvindo a 94, valeu!
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1: Vamos correr por aqui, tem uma galera inteira querendo levar esse pare de passaportes lá para o Beto Carreiro. Oi, Renato, tudo bem? Tudo ótimo. Quero participar do sorteio, quero passaporte do Beto Carreiro. E a Valéria Bussaré, pô, Valéria, dá quase um trava-línguas falar aqui o teu nome e o sobrenome. Valéria Bussarello, 3 Rios do Norte. Valeu, menina. Ótima tarde pra você, viu? Obrigado pelo carinho. Oi, Renato, tudo bem? E a Auxilia, me coloca no sorteio. Valeu, Auxilia. Vai me auxiliando por aqui, tá bom? Oi, Renato, boa tarde. Quero participar do sorteio também. Paulo Sérgio, 3 Rios do Norte. E por aqui, quem tá falando comigo, hein? Boa tarde.
3: Boa tarde, Renato. Aqui é o Breno em Guaramirim.
1: Fala, Brenão.
3: Tá participando do par de ingresso para o Beto Carreiro.
1: Valeu, ótima tarde pra você. Oi, RBN, quero esse passaporte. Karine, do João Pessoa, também na sintonia. Minha amiga Cleusa, tá lá no Formonte, né, Cleusa? Tá trabalhando agora, mas ligadinha na 94.3. Na RBN 12:23.
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1: 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Panda e Carol e Gilmar cantando Baqueado. 2 horas e 28 agora.

0: Lucas e Igor, Flash, 2:42. Tá tudo bem por aí? Tá tudo certo? Já teve aquele lanchinho da tarde? Teve, é? Por que que você não me esperou, hein? Ai, ai, ai, tô numa fome, viu, gente? Tô numa fome, 2:43. Vamos lá falando contigo? Vamos então, quero ouvir a tua voz por aqui, quero falar contigo. 8837-5377 é o zap da RBN, que hoje tá dando um par de passaportes lá para o Beto Carreiro. Presentão para você, ouvinte, 94.3.
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0: Por aqui a minha amiga Carol, tudo bem, Carol? Ótima tarde, bem-vinda, participando pela primeira vez, né? E querendo levar esse par de passaportes lá para o Beto Carreiro. Oi, Guilherme de Xerede, tá na sintonia, também querendo levar, né, pra casa, valeu, ótima tarde. César, tudo bem contigo, meu querido? Tá no caminhão, é? Tá me dando carona? Bora de carona até Joinville. É isso, vamos aí então. Será que o par de passaportes vem hoje levar a filhota, dia das crianças? Pois é. Quem sabe, né? Vai torcendo por aí, tá bom, Cezinha? Oi, boa tarde, me coloca no sorteio do Beto Carreiro, Renata da Barra. Tudo bem, menina? Ótima tarde pra você, viu, Renata? Obrigado pela preferência. Reginaldo do Escolinha, fala comigo. Tudo bem contigo?
2: Boa tarde, Renato, meu querido. Renato, quero esse passaporte, Beto Carreiro.
0: Valeu, ótima tarde.
3: Vamos, galera da RBN. Tamo junto aí nesse dia meio molhado, meio chuvoso aí. Boa tarde pra vocês aí. É, manda aí pra nós esse prêmio aí do Beto Carreiro. Tamo junto, obrigado. É o Joninho, tio Wilson. Tio Joninho, do Rio do Norte.
0: Valeu, Wilson. Ótima tarde pra você, tá bom? Fernanda, tudo bem contigo, minha querida? Oi, estou ouvindo todos os dias. Abraço, sou Fernanda, de Jaraguá, bairro Amizade. Valeu, Nanda. Ótima tarde pra você, minha amiga. Oi, deixa eu ver aqui, por que chamam de F5 na notícia? F5, na linguagem da informática, significa atualização, tá? Ou seja, notícia atualizada a cada hora aqui na nossa 94.3. Fala comigo, boa tarde.
4: Oi, Renato, tudo bem contigo? Ótima quarta-feira pra ti.
0: Obrigado.
4: Manda esses ingressos do Beto Carreiro pra mim curtir com meu maridão Edson. Beijão, Vânia da Figueira.
0: Valeu, Vânia, ótima tarde pra você, tá bom? Vamos fazer o seguinte. WhatsApp. Eu agora vou chamar o intervalo, daqui a pouco a gente volta trazendo muito mais sucesso. Agora 15 minutos para as 3.
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6: Já voltei, 10 minutos para as 3. 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
6: RBN. Chegou aquele momento de você me ajudar a escolher a música campeã de hoje. 3 grandes sucessos. Um sucesso lá do passado que foi regravado e lançado há 4 semanas, Leonardo Deu Medo. Música 2, 5 letras, Camisa 10. E a música 3, com Maiara e Maraísa, as duas irmãs que cantam e encantam com a música 90-10. E aí, qual música você vai escolher no dia de hoje, hein? Leonardo Deu Medo? Música 1. Música 2, Camisa 10, 5 letras, ou a música 3, Maiara e Maraísa 90-10. Já vai votando.
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0: hoje tem folga, Itatia.
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3: Existe uma teoria que se chama 90-10, onde uma pessoa tem 90% daquilo que você procura em algo.

0: Essa foi a música 3 de hoje do nosso Melhor de 3. Música 3, Maiara e Maraísa, 90 10. Música de número 2, Camisa 10, 5 letras. E a música 1, Leonardo Del Medo. Vamos de informação?
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0: Olha, está aqui nas minhas mãos um ofício enviado pelo Sindicato dos Bancários de Jaraguá do Sul e região, que anunciam que a partir da próxima segunda-feira vão entrar em estado de greve. Eu vou ler aqui a nota. O Sindicato dos Empregados em Estabelecimentos Bancários de Jaraguá do Sul e região, inscritos no CNPJ 19.445.754/1000-83, por intermédio do seu presidente, o senhor Odilon Fernandes, no exercício das suas atribuições que lhe são conferidas pelo Estatuto Social da Entidade Sindical e observância à disposição da Lei de Greve 7.783 de 1989, vem por meio desse comunicar formalmente às instituições financeiras da Caixa Econômica Federal e aos seus representantes legais, empregados, clientes, usuários do serviço bancário e a sociedade em geral acerca da deflagração da greve da categoria bancária e essa paralisação que vai abranger bancários, bancárias da Caixa Econômica Federal, nas unidades e agências bancárias nos municípios da base territorial de representação em Jaraguá do Sul e também na nossa região, compreendendo Jaraguá do Sul, Massaranduba, Guaramirim, Xerede e também a cidade de Corupá. A greve foi deflagrada por tempo indeterminado a partir da 00h do dia 14 de setembro deste ano, conforme decisão soberana dos bancários e bancárias tomada em Assembleia Geral Extraordinária em caráter permanente, realizado no dia 8 de setembro e observadas as disposições legais aplicáveis ao exercício do direito da greve. Portanto, a partir da próxima segunda-feira, greve dos bancários, das agências bancárias da Caixa Econômica Federal aqui na nossa região, mais precisamente nas cidades de Jaraguá do Sul, Massaranduba, Guaramirim, Xerede e também Corupá. A gente vai continuar acompanhando tudo isso e deixando você muito bem informado na programação 94.3. RBN, 3:02. Boa tarde.
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2: Está marcado para o sábado, dia 26 de setembro, o tradicional desfile do Schützenbaum, que abre a programação oficial de eventos da Festa dos Atiradores aqui em Jaraguá do Sul. O desfile tradicional, que conduz a Árvore dos Atiradores, reúne as majestades da festa, da beleza do tiro, mascote Wilfred, as sociedades que formam a ACTIVE, integrantes do comitê gestor e a comissão central organizadora, bandas e grupos folclóricos. A concentração será no dia 26 às 9h, em frente ao prédio da Estação Cultural, na Avenida Getúlio Vargas. E o desfile terá início às 10h, seguindo em direção à Praça Ângelo Piazeira. O Cine de Jaraguá do Sul divulgou a relação de vagas disponíveis na cidade para quem está procurando uma colocação no mercado de trabalho ou um novo emprego. A semana começou com 1.509 vagas ativas, destas 49,50% no setor da indústria, 16,43% no comércio, 28,10% no de serviços e 5,96% em outros setores. Quem quiser saber das vagas pode acessar o site da prefeitura na aba Jaraguá Mais Emprego, na aba Empregos, e também a plataforma, o aplicativo Jaraguá na Mão. Presencialmente, podem se dirigir ao Cine, que fica junto à prefeitura de Jaraguá do Sul. Eu sou Gisela Marodim e este é o F5 na Notícia. 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
0: RBN. 3:07 e a gente segue por aqui com muita música, muita interação, bate-papo e a melhor premiação do rádio jaraguaense. E hoje tem pare de passaportes lá para o Beto Carreira World. Você vai mandando mensagem de áudio ou de texto e a gente vai conversando por aqui, tá bom? No final do programa, a gente vai saber quem é que leva para casa esse pare de passaportes lá para o Beto Carreira, você indo para lá por conta da RBN. Bom, agora vamos pra música campeã de hoje. Música 1, Leonardo Delmedo. Música 2, 5 letras, Camisa 10. E a música 3, Maiara e Maraíza, 90-10. Você votou e já temos a música campeã de hoje.
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0: Quem venceu o páreo de hoje foi ele, Leonardo. E o sucesso deu medo. Ele ganhou e a gente ouve novamente esse grande sucesso da música sertaneja.

0: sucesso de Henrique e Juliana, a última saudade, 3h22, vamos seguindo por aqui. Agora eu quero falar com você, meu amigo ouvinte, que tá ligado comigo, em Jaraguá do Sul, Guaramirim, em toda a nossa região. Ótima tarde pra você, viu? Obrigado pelo carinho e também pela preferência. Deixa eu dar um recado aqui pra você que tá pegando a BR-280 com destino à cidade de Mafra, lá no Planalto Norte. Tem acidente na BR-280, viu? Tombamento de carreta com carga de soja no quilômetro 155 da BR-280, lá em Mafra. Sem vítimas, segundo a Polícia Rodoviária Federal, apenas danos materiais. Ou seja, por lá, apesar desse trânsito, desse acidente, o trânsito está seguindo nos dois sentidos. É o que informou agora há pouco a Polícia Militar, a Polícia Rodoviária Federal. Mas a atenção deve ser redobrada, segundo a PRF, tá bom? Tá dado o recado para você que vai sair da nossa região com destino ao Planalto Norte. 3h23, vamos pro zap.
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0: Tem muita gente querendo faturar par de ingressos lá para o Beto Carreiro. Por aqui, a minha amiga Daiane Zarga dos Santos, de Guaramirim, na Escolinha. Nos ouvindo, né, minha amiga? Tudo bem? Lá no Xanevix, a minha amiga Helena. Oi, Helena. Tudo bem, menina? Lá no Escolinha, Amanda também tá na sintonia. Oi, Renato. Boa tarde. Tô na sintonia do programa. Deixa eu ver aqui, Doraci, também de Guaramirim. Valeu. Ótima tarde pra você, tá bom? Deixa eu mandar um abraço aqui pro meu amigo Leomar de Souza. Veio agora há pouco aqui na emissora, conheci ele pessoalmente e disse que sempre ouve o programa junto com o filho, né, Leomar? Valeu. Ótima tarde pra você, tá bom? Oi, Renato, quero participar do sorteio, quero passaporte lá para o Beto Carreiro, Marco do João Pessoa. Valeu, Marcão. Leandro ou Leonardo? Leandro. Fala, garoto, como tamo? Tamo ligado na RBN, quero muito ganhar esses ingressos para levar meus dois pequenos. Ele tá nos ouvindo no Jaraguá 99, valeu, olha só os dois pequenos dele. Meninos bonitos, viu? Acho que não puxou pro pai não, viu, Leandro? Oi, minha amiga Márcia, tá tudo bem por aí? Ótima tarde pra você, viu? Oi, Renato, boa tarde, me coloca no sorteio, eu quero ir pro Beto Carreiro. É a Poliana, na nossa sintonia também, valeu, Poliana. Ótima tarde, minha amiga. Fábio Gili também tá na sintonia. E por aqui, a minha amiga Lori, lá de Nereu, também ouvindo a 94.3. E a Miriam, ô Miriam, fala comigo, vai, boa tarde.
2: Boa tarde, Renato, e aí?
0: Tá bom.
2: Vai um bolinho de espinafre aí, pra animar essa tarde.
0: Ai, espinafre. Olha, se fosse bolinho de carne, de qualquer outra coisa até iria, mas espinafre, não sei. Tá bonito, não sei se tá bom, mas tá bonito. É que quando fala espinafre, aí já passa vontade, tá, minha amiga Miriam? Valeu, ótima tarde pra você. Oi, Renato, quero participar do sorteio. É o Sérgio Nilson, do Estrada Nova, também na sintonia.
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0: RBN 3:28.
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0: 3:31 e atenção, viu? O Samai tá informando que a distribuição do Saco Verde começou segunda-feira no feriado e vai até o sábado, dia 12. A entrega do Saco Verde é realizada a cada 2 meses, onde entrega aquele kit com 8 sacos. Aí na sua residência, onde você tem materiais para ser coletado, tá bom? A entrega do Saco Verde é feita de acordo com a programação da coleta seletiva em cada bairro de Jaraguá do Sul. Use o Saco Verde apenas para materiais recicláveis. Dúvidas Só chamar o Samai pelo telefone 2106-9100. Repito, 2106-9100. É fixo e também WhatsApp. Participe da coleta seletiva e acesse o calendário de distribuição do Saco Verde 2026 no aplicativo Jaraguá na Mão. Eu falei do Samai, dando recado importante aqui no nosso Show da Tarde.
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0: Já voltei, 3:32. 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
0: E esse par de olhos, hein? Deixa você maluquinho, né? Eu tenho certeza que sim. Lamanda Prado cantando pra nós.
14: Lamanda Prado, Raiz BH.

0: Coração de Isca, agora faltando 19 minutos para as 4 horas da tarde. Daqui a pouco tem sorteio, viu? Tem para de ingressos lá para o Beto Carreiro aqui no Show da Tarde. Vamos seguindo então falando com o ouvinte que tá mandando mensagem por aqui, interagindo com a gente. Oi, Raquel, boa tarde, tudo bem, minha amiga?
1: Oi, Renato, boa tarde. Me coloca no sorteio, eu quero ganhar esse par de ingressos. É a Raquel de Três Rios do Norte. Ótima quarta-feira pra todos.
0: Valeu, minha amiga, ótima tarde pra você também, tá bom? Gaúcho Tchê, fala comigo, vai, boa tarde.
2: Boa tarde, eu tô na sintonia da LBN. Mano, esses ingressos pra mim, quero levar minha filha, voltei de viagem, é um... E ela adora muito ir lá no...

0: Os filhos, lá para o Beto Carreiro, ela tá nos ouvindo no Jaraguá 99. Valeu, queridona. Ótima tarde para você, tá bom? Oi, Renato, boa tarde, tudo certo? Tudo bacana. Me coloca no sorteio. Ronei, do bairro São Luís, também na sintonia. Por aqui a minha amiga Denise, da Ilha da Figueira. Oi, Simone, tudo bem, minha amiga? Tá no centro, né, de Jaraguá, ouvindo a programação. Valeu. Ótima tarde para você, tá bom? Quem mais tá por aqui? A Tatá da Barra. Oi, Tatá, tudo bem, minha amiga? Ótima tarde para você, tá bom? Oi, Renata, é a Débora de Três Rios do Norte, manda esses ingressos pra mim, vai. Ótima tarde, valeu, menina. Ótima tarde pra você também, tá bom? Fala, Marcelino.
1: Fala, Renato Santos.
0: Boa tarde.
1: Tudo bem com você?
0: Tudo ótimo.
1: Aqui quem fala é Marcelino Luiz, do bairro Rural. Me coloca no sorteio, tá bom? Um abraço pra você.
0: Valeu, ótima tarde, obrigado pela companhia. 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
0: São 3:46. Excelente quarta-feira.
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0: 3:47. O ponteiro já virou e agora trazendo o sucesso de Alex Medina e Bruno Rosa. Nada me faz esquecer você.

0: RBN, 7 minutos para as 4.
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0: Dua Lipa, Cold Hats, pra fechar muito bem o nosso show da tarde. E que coisa boa ter você com a gente durante 3 horas de programa, fazendo alegria na sua casa, no seu trabalho, fazendo a alegria da sua tarde de quarta-feira. Bom, e por aqui a gente vai fechando o programa, mas agora chegou aquele momento tão esperado pra gente saber quem leva para de ingressos para o Beto Carreiro World.
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0: Já vamos então para o sorteio de hoje. Tem muita gente já na expectativa para saber se vai levar para casa, né? Esse mega presentão da 94.3. Final do telefone 2534. Final do telefone 2534. Parabéns, minha amiga! Raquel Andrade tá levando pra casa. Pare de ingressos lá para o Beto Carreiro. Vai pra Beto Carreiro por conta da RBN, viu? Que coisa boa! Parabéns, minha amiga! A nossa produção vai entrar em contato com você e pegar os seus dados pessoais para emitir os teus ingressos, tá bom? Parabéns e sucesso! Continue participando aqui da nossa programação.
2: Já acabou.
0: Já acabou. Tô indo pra casa. Amanhã tem muito mais. 1h20 da tarde. Show da tarde com prêmios, música boa e a melhor interação aí no seu rádio.
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4: A partir de hoje, a Arena Jaraguá é palco do Campeonato Brasileiro Interclubes de Badminton, valendo a quarta etapa do circuito nacional. Segundo a Confederação Brasileira, o torneio em Jaraguá do Sul promete ser um dos maiores de 2026, com 537 atletas de 68 clubes diferentes e 18 estados do Brasil. Com 322 homens e 215 mulheres no total, os 15 competidores da CECEL AJB de Jaraguá do Sul vão disputar os jogos todos os dias, entre as 8 às 20 horas, até a tarde do domingo, quando encerra o evento. O título nacional será entregue nas 7 categorias: sub-11, 13, 15, 17, 19, 23 e principal da modalidade. O Comitê de Gerenciamento da Bacia Hidrográfica do Rio Itapocu e Bacias Contíguas, Comitê Itapocu, completa o Jubileu de Prata de História, Participação e Compromisso com as Águas do Itapocu. E lançou uma marca comemorativa para celebrar essa trajetória. Essa marca será utilizada nos documentos, nas redes sociais e demais comunicações do comitê até setembro de 2027. Eu sou Gisela Marodim e este é o F5 na Notícia. 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

aumenta o volume e vem com a gente, porque aqui, ó, só as melhores pra você na 94,3, tá bom? Desejando uma excelente tarde, vem comigo, aumenta o volume, RBN, faz parte da minha vida.

0: 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Por aqui o nosso Vai de Carona. Como é que você tá? De boa, tranquilo, tudo certinho? Desejo pra você uma tarde cheia de coisas boas, ligado aqui na melhor programação 94,3. Sempre tem um amigo em cada horário.
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0: 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Vamos nessa, Vai de Carona por aqui, claro, né? Te fazendo com Bahia. Como é que tá aí? Tudo bem? Tudo certinho? Pessoal que tá na estrada. Alô, meus amigos, irmãos da estrada, boa tarde pra você que tá na boleia do Trucão, nos dando uma carona. Excelente tarde pra você.
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0: pra quê? Fala pra mim, vai.
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0: Valeu demais, Guilherme.
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11: Vai de carona da RBN, sempre com você, te fazendo com Bahia há 35 anos. Que coisa boa, né? Excelente tarde, eu sou o João Carlos Júnior e por aqui a boa música não para.

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1: E Everly Terezinha Zanluca Safanelli assumiu como secretária adjunta da saúde em Guaramirim, com atuação voltada para a atenção primária, também para o acompanhamento das unidades de saúde, as equipes e as demandas da população. Everly é técnica de enfermagem graduada em serviço social e possui trajetória profissional ligada às unidades básicas de saúde. Em Guaramirim, já trabalhou nas unidades do Centro, Corticeira e Caixa d'Água e também exerceu o cargo de secretária municipal da saúde em 2011. E o frio já tem data para dar trégua em boa parte do Brasil após a atuação de uma intensa massa de ar polar que derrubou as temperaturas em diversos estados. De acordo com os meteorologistas, o avanço de uma nova massa de ar quente elevará temperaturas para cerca de 40 graus em áreas do centro-oeste e sudeste do país. Até sexta-feira, dia 11, diversas áreas do centro-oeste poderão registrar máximas próximas dos 40 graus, enquanto o frio perde intensidade. Os ventos de norte também favorecerão o transporte de ar quente. Segundo os meteorologistas, as temperaturas podem chegar a 44 graus entre Mato Grosso do Sul e Mato Grosso. A formação de uma bolha de calor sobre o país também deverá provocar máximas acima de 30 graus no sudeste. Apesar do aumento das temperaturas em grande parte do país, a região sul continuará registrando tempo mais ameno ao longo da semana. No Rio Grande do Sul e em parte aqui de Santa Catarina, por exemplo, as máximas devem permanecer abaixo dos 20 graus na maior parte dos municípios. Eu sou Gisela Marodim e este é o F5 na Notícia. 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
5: É no Vai de Carona que a gente se encontra, com certeza, sempre com muito carinho. Boa tarde pra você, uma excelente tarde. Por aqui tem mais música.

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0: Vai de Carona com você aqui na RBN, faz parte da minha vida. Como é que você tá? Tudo certo? Boa tarde pra você em casa, no carro, no trabalho. Não esqueça não, chega junto com a gente, Vai de Carona até as 19 te fazendo companhia.
1: Ouvintes das 6 horas. Quando você tiver de advertir alguém, mesmo a um empregado, faça-o de tal maneira que ele lhe possa, antes, agradecer do que se aborrecer. Lembre-se de que errar é humano, e você também pode errar. Nunca admita, com tanto rigor, o erro do seu subalterno, como se amanhã erro igual ou mais grave não pudesse ser cometido por você mesmo. Seja irmão e amigo, até o momento em que cumpre o dever de advertir e corrigir. Lembre-se de que a palavra e o tom de voz significam muito para o bem, como para o mal. Ave Maria, cheia de graça, o Senhor é convosco. Bendita sois vós entre as mulheres, e bendito é o fruto do vosso ventre, Jesus. Santa Maria, Mãe de Deus, rogai por nós, os pecadores, agora e na hora de nossa morte. Amém.
2: Aleluia.
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0: É na RBN que nós estamos, a rádio que faz parte da minha vida. Como é que você tá? Tudo bem? Boa tarde pra você curtindo o nosso Vai de Carona. Você já mandou seu recadinho? 8837-5377. Chega junto!
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5: RBN faz parte da minha vida. Por aqui o nosso Vai de Carona nessa tarde gostosa de Fazendo com Bahia. É bom demais. Você tá bem? Tudo certinho? Então manda o WhatsApp pra gente, participa 8837-5377.

0: Essa tarde gostosa, tudo certinho? Alô, minhas amigas das facções, boa tarde pra você, boa costura aí, né? Tamo junto na RBN.
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0: E a RBN faz parte da minha vida, te fazendo companhia aqui no nosso Vai de Carona. Boa tarde.

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1: RBN faz parte da minha vida, que bom ter estado com você. Assim estamos fechando mais um Vai de Carona, gente, nesta quarta-feira, que com certeza você tem uma noite maravilhosa aí, ligadinho aqui, ó, na RBN, a rádio que faz parte da minha vida, tá bom? Grande abraço do João Carlos Júnior, amanhã a gente tá de volta, até lá, tchau, gente!
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10: Uma indicação que propõe a criação de uma política municipal para implantação de vagas de estacionamento específicas para veículos de transporte escolar passou pela pauta da sessão da Câmara de Jaraguá do Sul. A proposta solicita que a Prefeitura analise a inclusão de espaços exclusivos para vans em frente às escolas. Elas seriam usadas durante os horários de embarque e desembarque dos alunos, com o objetivo de aumentar a segurança das crianças e melhorar a organização do trânsito. A indicação destaca que o embarque e o desembarque dos estudantes estão entre os momentos mais sensíveis do trajeto escolar. Como essas atividades ocorrem em horários de pico do trânsito, os veículos de transporte escolar muitas vezes têm de parar em pontos improvisados, em fila dupla ou disputando espaço com outros veículos.
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jornalistas de todo o Brasil. É hora de noticiar os fatos que ajudam a construir um novo país. Direto dos estúdios da Empresa Brasil de Comunicação, em Brasília, vem aí a Voz do Brasil.